0: 5% para uma faixa entre 2% e 3% do valor da causa. O valor mínimo será de R$ 193,20 e o máximo de R$ 107.332,80. O advogado-geral da União, Jorge Messias, fala sobre os impactos das mudanças.
1: Estes recursos novos da atualização das custas permitirá que estas instituições ampliem o seu parque tecnológico, invistam em inteligência artificial, ampliem o seu planejamento.
0: Quem não tem condições de pagar, continua podendo pedir a gratuidade da justiça. Pessoas com renda de até R$ 5.000 por mês passam a ter presunção de hipossuficiência, sem impedir a análise de cada caso. Reportagem Pablo Mundim.
2: Tecnologia aliada ao aprendizado na sala de aula.
3: Mais de 108 mil escolas de todo o país contam atualmente com estrutura adequada de internet para o ensino.
2: Os dados foram divulgados pelo Ministério da Educação, que realiza monitoramento nacional e avalia as condições de acesso à conexão banda larga nas redes públicas de ensino.
4: O Ministério da Educação atualizou os dados sobre as condições de conectividade das escolas públicas em todo o país. As informações são resultado do painel de monitoramento da Estratégia Nacional de Escolas Conectadas, realizado pelo MEC. 108.658 escolas públicas estão conectadas dentro dos parâmetros adequados, que envolvem o acesso à energia elétrica adequada, o serviço de conexão à internet para uso pedagógico e a cobertura de Wi-Fi. Ao todo, foram 138.086 escolas públicas monitoradas. Os dados do painel de monitoramento do MEC apontam que quase 137 mil delas em todo o país estão com condições adequadas de energia elétrica para suporte de conectividade. O monitoramento também aponta que cerca de 80% desse total de escolas tem velocidade de internet adequada para atividades pedagógicas, enquanto quase 81% tem cobertura de rede Wi-Fi dentro dos parâmetros estabelecidos. Para avaliar as condições de conectividade das instituições, o Ministério utiliza o indicador Escolas Conectadas. A metodologia classifica as escolas em 6 níveis, a partir da análise conjunta das condições de energia, internet e Wi-Fi. Locução, Leôncio Almeida. Reportagem, Flávia Fernanda de Souza.
3: Uma rede vai monitorar a situação da educação especial inclusiva no Brasil.
2: O observatório será criado a partir de um edital que já está aberto.
3: A ideia é produzir indicadores e pesquisas para apoiar a criação de políticas públicas na área.
5: O edital vai criar o Observatório da Educação Inclusiva, rede que vai reunir universidades públicas de todo o país para estudar e acompanhar como está sendo oferecida a educação especial para estudantes com deficiência, transtornos e altas habilidades. Segundo Zara Figueiredo, secretária de Educação Continuada, Alfabetização de Jovens e Adultos, Diversidade e Inclusão do Ministério da Educação, existe hoje uma lacuna no monitoramento da educação especial brasileira e o observatório vem para cumprir essa função.
6: Hoje nós não temos nenhuma base nacional atualizada com as informações sobre organismos e secretarias de políticas para as mulheres nos estados nem nos municípios. Logo, nós temos uma lacuna de informação no que se refere à estrutura destes organismos, à sua capacidade de gestão, às dificuldades que são enfrentadas no cotidiano da atuação destes organismos.
5: Na prática, o observatório vai reunir pesquisadores de diferentes regiões do Brasil para produzir informações sobre a educação inclusiva. A ideia é que, com esses dados, as políticas públicas sejam mais efetivas e direcionadas. As inscrições no edital estão abertas até o dia 5 de outubro. As instituições de ensino devem submeter as propostas para integrar o observatório. A coordenadora geral de formação docente e valorização das licenciaturas da CAPES, Lorena Lins, dá mais detalhes de como vai funcionar a rede.
7: Essa rede de instituições, ela vai ser selecionada pela CAPES por meio do edital que está aberto, e depois que essa rede tiver aprovada, em edital, então ela será a rede que vai monitorar, criar esses indicadores e fazer a avaliação dessas políticas.
5: Segundo o Francisco Moraes da Costa Marques, coordenador-geral de avaliação, monitoramento e fortalecimento da política de diversidade do MEC, as instituições interessadas não devem deixar para enviar a proposta na última hora.
8: Porque as instituições interessadas têm que apresentar a proposta já com a rede formada. Então tem todo um trabalho prévio que tem que ser feito agora, durante o período de inscrições, para construir essa rede.
5: O edital prevê R$8 milhões em bolsas e os projetos poderão durar até 36 meses. Mais informações sobre o edital, as inscrições e os valores das bolsas podem ser obtidas pelo e-mail obeduc.ei@caps.gov.br. Reportagem Luciana Colares de Holanda.
2: E uma dica para quem quer abrir o próprio negócio e foi estudante do FIES, o Fundo de Financiamento Estudantil.
3: Está disponível uma linha de crédito especial para financiar atividades profissionais de quem se formou e está em dia com o pagamento do fundo.
2: O financiamento deve estar na fase de amortização há pelo menos 3 anos ou ter sido quitado a partir de janeiro desse ano.
3: A coordenadora-geral de Política Fiscal do Ministério da Fazenda, Ana Paula Garcia, explica que o crédito funciona como incentivo a quem está com o pagamento em dia.
9: Essa pessoa, ela terminou a graduação, está pagando direitinho, ela já mostrou que ela é uma ótima pagadora e está querendo dar um apoio para ela. Muitas das pessoas que estavam se chamando do FIES e eram adquirentes já eram empreendedoras.
2: O limite da linha de crédito para pessoa física é de R$80 mil, com até 60 meses para pagar e 6 meses de carência.
3: Já no caso de pessoas jurídicas, o crédito pode chegar até R$180 mil, com prazo de até 96 meses.
2: As contratações podem ser feitas pelo Banco do Brasil ou pela Caixa Econômica Federal.
3: Os gabaritos das provas do Exame Nacional para a Certificação de Competências de Jovens e Adultos, o ENSEJA 2026, já podem ser consultados pelos participantes.
2: Os arquivos estão disponíveis no portal do Instituto Nacional de Estudos e Pesquisas Educacionais Anísio Teixeira, o INEP, e organizados por área de conhecimento.
3: Os resultados individuais serão divulgados em 14 de dezembro.
2: O ENSEJA é destinado a jovens e adultos que não concluíram os estudos na idade apropriada, com participação voluntária e gratuita.
3: Para conferir, acesse ensejanacional.inep.gov.br.
2: Começa hoje nova etapa do Censo de Políticas para as Mulheres.
3: A iniciativa vai levantar a estrutura, o funcionamento, a capacidade e a atuação de órgãos públicos para o público feminino.
2: E as informações coletadas vão apoiar o planejamento, o monitoramento e o fortalecimento das políticas para as mulheres.
3: É o que explica Vanessa De Bortoli. Ela é secretária de Avaliação, Monitoramento e Gestão da Informação do Ministério das Mulheres.
6: Hoje nós não temos nenhuma base nacional atualizada com as informações sobre organismos e secretarias de políticas para as mulheres nos estados nem nos municípios. Logo, nós temos uma lacuna de informação no que se refere à estrutura destes organismos, à sua capacidade de gestão, às dificuldades que são enfrentadas no cotidiano da atuação destes organismos. Logo, o censo, ele vem com o objetivo de cobrir essa lacuna e, para isso, serão convidados mais de 2 mil organismos e secretarias de políticas para as mulheres no Brasil.
2: O link para preenchimento está sendo enviado pelo Ministério das Mulheres. Quem não recebeu, pode solicitar um novo envio para o e-mail censo@mulheres.gov.br.
3: O prazo para preenchimento do questionário vai até 5 de outubro de 2026.
2: Este mês é conhecido como Setembro Amarelo, uma campanha nacional de valorização da vida e de proteção à saúde mental.
3: Quem precisa de cuidados pode acessar diferentes serviços no Sistema Único de Saúde.
2: É o que vamos ouvir agora na reportagem de Márcia Fernandes.
10: Na região da Ponte Alta, no Gama, a 40 minutos do centro de Brasília, uma fila de pessoas aguarda atendimento no CAPS, centros de atenção psicossocial. Esses locais reúnem diferentes serviços voltados para a saúde mental. Além de psicólogos e psiquiatras, também contam com o trabalho de enfermeiros, terapeutas ocupacionais e assistentes sociais. Essa unidade do Gama disponibiliza ainda outras atividades, como crochê e pintura. A gerente do CAPS, Adriana Câmara, explica que a avaliação de cada paciente é feita de forma individual.
11: O paciente chega e ele é avaliado por uma equipe multi, né? E dessa avaliação a gente vê a demanda dele, se realmente é demanda para CAPS ou se ele pode ser referenciado para a rede. Então a gente vai avaliando, né? Se ele deixou de ter a vida dele minimamente, né, fazer as coisas básicas, então a gente começa a construir um plano terapêutico com ele.
10: Pacientes com problemas relacionados a jogos e apostas e dependentes químicos também encontram acolhimento nos CAPS. Esses centros fazem parte de uma rede de cuidados de promoção da saúde mental, que funciona de forma articulada, de acordo com o diretor do Departamento de Saúde Mental, Álcool e Outras Drogas, do Ministério da Saúde, Marcelo Kimati.
12: A área de saúde mental, hoje, é a maior preocupação de saúde do brasileiro. Ela envolve muitos fenômenos diferentes, muitas formas de expressar. Então, a rede de urgência e emergência, ela tem um componente de atenção à saúde mental. Os consultórios na rua têm um campo forte de atuação de saúde mental junto à população em situação de rua. De uma forma geral, todo o Sistema Único de Saúde, os dispositivos, eles têm um componente de atuação na saúde mental e que funcionam de uma forma articulada esses serviços que têm uma especificidade maior.
10: Quando o sofrimento psíquico for persistente, prejudicar a rotina, os estudos, o trabalho ou as relações, é importante buscar atendimento nas unidades básicas de saúde ou direto nos centros de atenção psicossocial. O atendimento pode ser iniciado por escolha própria ou por meio de encaminhamento de outros serviços da rede. Lembrando que o SUS também oferece consultas por teleatendimento em saúde mental para mulheres em situação de violência, mães atípicas e cuidadoras de pessoas com deficiência ou doenças raras. Reportagem Márcia Fernandes.
3: Serviços mediados por aplicativos e plataformas digitais já mobilizam 2 milhões de pessoas no mercado de trabalho.
2: É o que apontam dados da Pesquisa Nacional por Amostra de Domicílios Contínua, divulgados hoje pelo IBGE.
3: Os números mostram um crescimento de 17% desse ramo no terceiro trimestre de 2025.
2: A pesquisa considera trabalhadores que usam plataformas para oferecer serviços profissionais e também os chamados serviços gerais, como pequenos reparos e limpezas domiciliares.
3: Desse total, mais da metade atua no transporte particular de passageiros. O técnico da pesquisa PNAD Contínua, Gustavo Fontes, destaca essa expansão.
13: No Brasil, em 2025, havia aproximadamente 2 milhões de pessoas que realizavam trabalho por meio de plataformas digitais de serviços. Analisando por tipo de aplicativos de serviços, o maior contingente, né, de plataformizados exercia o trabalho por meio de aplicativos de transporte particular de passageiros. Em seguida, vinham os aplicativos de entrega, né? Observamos que houve um importante crescimento de 9,1% em comparação a 2024. Observa-se um predomínio, né, de trabalhadores por conta própria, né? Quase 87% dos plataformizados. E analisando o perfil sociodemográfico, né, dos ocupados plataformizados no trabalho principal, observa-se que mais de 80% desses trabalhadores eram homens, enquanto as mulheres eram apenas 15,6%.
2: No mês de agosto de 2026, o Brasil vendeu para fora um volume maior do que comprou.
3: O saldo da chamada balança comercial ficou em 7 bilhões e 394 milhões de dólares e registrou um crescimento de 23,8% em relação ao mesmo mês do ano anterior.
2: O desempenho foi impulsionado pelo crescimento das exportações no mês, que avançaram quase 12,2%, com destaque para agropecuária, indústria extrativista e de transformação.
3: De janeiro a agosto, a balança apresentou um superávit de mais de 55 bilhões de dólares, com um aumento de 28,2%.
2: Vacine o seu bichinho contra a raiva.
3: Campanha tem como foco as regiões de fronteira, em cooperação com os países vizinhos.
2: A vacinação contra a raiva em cães e gatos é obrigatória por lei no Brasil.
3: A meta é imunizar 28 milhões de animais em todo o país.
14: O objetivo da mobilização é vacinar cães e gatos contra a raiva, principalmente na região de fronteira. De acordo com o diretor do Departamento de Doenças Transmissíveis do Ministério da Saúde, Francisco Edilson Ferreira, a campanha está em andamento em 23 estados, mas com atenção especial ao Acre, Rondônia e Mato Grosso do Sul.
15: A região da fronteira é uma região mais vulnerável para que a gente possa ter reintrodução do vírus, da variante canina, que a gente chama, que é o vírus da variante 1 e 2 da raiva, e que circula ainda em países vizinhos como Bolívia e Peru. Então, o objetivo dessa mobilização é a gente garantir uma cobertura vacinal boa nos nossos municípios de fronteira e, ao mesmo tempo, também mobilizar os países vizinhos a também manter essas coberturas altas.
14: O diretor Francisco Edilson lembra que a meta é imunizar 28 milhões de animais em todo o país e que a vacina é a melhor forma de proteção.
15: Para que evite que eles possam adoecer. E a raiva é uma doença praticamente 100% letal após a manifestação de sinais clínicos. Então o animal morre, então a gente protege a saúde dos animais e consequentemente também a gente protege o ser humano, para que caso um ser humano entre em contato com um animal e seja agredido, esse animal, a gente tem um risco bem menor dele estar infectado e poder também provocar a doença no ser humano.
14: Há 10 anos o Brasil não registra a circulação da variante canina da raiva. Os 37 casos de raiva humana ocorridos na última década estão associados a variantes silvestres e grande parte deles tem o envolvimento de morcegos. Mesmo assim, é importante manter em dia a vacinação de cães e gatos e a vigilância de animais suspeitos, como explica o veterinário Márcio Bicalho.
16: É muito comum fazendas, cidades muito próximas a áreas ambientais onde você tem esses animais. Aí as pessoas têm a mania de deixar o animal solto, né? Criar o cão e o gato à vontade, bicho ambiente. Esses animais entram na área de mata, têm contato com os animais doentes e trazem o vírus para casa. Ou com o morcego, trazem o vírus para casa.
14: A raiva pode ser letal se não for tratada imediatamente. Em caso de mordida, arranhão ou contato de risco com a saliva de mamíferos, a orientação é lavar o local com água e sabão e procurar um serviço de saúde o mais rápido possível, mesmo que o ferimento pareça pequeno. Reportagem Graziele Bezerra.
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2: Hoje vamos viajar pela Estrada Real, que tem 1.630 quilômetros, passando por Minas Gerais, Rio de Janeiro e São Paulo.
3: Ela é muito mais do que um caminho antigo, é um pedaço da história do Brasil que continua vivo.
2: Reconhecida como Monumento Nacional em 2023, a rota guarda as marcas do período colonial, do ciclo do ouro e dos momentos importantes da formação do país.
3: E às vésperas do 7 de setembro, a Estrada Real também ajuda a contar a história de caminhos por onde passaram riquezas, pessoas, ideias e movimentos que ajudaram a transformar o Brasil.
18: Antes do carro, do ônibus e das estradas asfaltadas, era por aqui que viajantes tropeiros e aventureiros cruzavam as montanhas de Minas. Símbolo do auge da mineração, a Estrada Real passa por mais de 180 cidades de Minas Gerais, Rio de Janeiro e São Paulo. Hoje, esses antigos caminhos formam uma das grandes rotas de turismo histórico do Brasil. São mais de 1.600 quilômetros divididos em 4 caminhos. O velho, o novo, o dos diamantes e o do Sabarabuçu. Reconhecida pelo governo federal em 2023 como Monumento Nacional, a Estrada Real nasceu ainda no período colonial. A coroa portuguesa oficializou os caminhos usados para levar o ouro e diamantes das regiões mineradoras até os portos. Séculos depois, o que era caminho de exploração virou roteiro de descoberta. E tem até passaporte para quem quiser registrar a viagem. Gratuito. O passaporte Estrada Real pode ser usado nas versões física ou virtual. Pelo caminho, o viajante coleciona carimbos nas cidades da rota. A influenciadora digital Graziela Guimarães fez a viagem com o marido e, segundo ela, depois do primeiro carimbo, fica difícil parar.
19: Nós nos cadastramos, né, no site da Estrada Real para ter direito ao passaporte, para experiência ser bacana mesmo. A Estrada Real, ele disponibiliza, né, o PDF mostrando todas as cidades que você consegue pegar esse carimbo. A gente conseguiu 21 carimbos passando na cidade.
18: Mas é só deixar os centros históricos para perceber que a Estrada Real não é apenas uma viagem ao passado. É o que conta o guia Felipe Bezerra sobre a Serra do Espinhaço.
20: E a gente tem uma aula de geografia a céu aberto nessa viagem o tempo inteiro. Porque o que o Espinhaço faz? O Espinhaço, ele divide tudo que está à direita da Cordilheira do Espinhaço, é a Mata Atlântica. No alto da serra são os campos rupestres. E à esquerda da serra começa o Cerrado Brasileiro. Então, no mesmo dia, você consegue sair do Cerrado, atravessar um campo de altitude e descer para a Mata Atlântica.
18: Há coisas que não aparecem no mapa. Pertinho de Diamantina, fica a ervanaria de Marcos Guião. Há 25 anos, ele recebe curiosos pelos aromas e propriedades medicinais de espécies da região.
20: Eu costumo dizer que lá é um jardim de delícias, né? Porque você experimenta uma planta, você sente o cheiro de outra. Ah, essa é doce, essa é azeda, essa é amarga, essa é salgada. E aí você vai lá, né? Uma viagem, né? De que a gente chama de testes dos sentidos, né? Você vai ver o cheiro, você vai ver a cor, você vai ver o gosto. Então o tempo todo é uma área pequena que você faz um passeio que termina no pé da cachoeira da cidade.
21: Ei, trembão!
18: Na Estrada Real, cada um pode escolher o caminho, o ritmo e a experiência. Pode ser de carro, a pé, de bicicleta, uma trilha, uma mesa com comida mineira. Talvez seja essa a melhor lembrança que o viajante leva da Estrada Real, que alguns caminhos não servem apenas para levar a um destino. Segundo o guia Felipe Bezerra, servem para a gente descobrir o que existe pelo caminho.
20: Os principais atrativos que eu brinco, que são os diamantes do caminho e o ouro do caminho, são as pessoas. São as pessoas com quem a gente convive, com quem a gente apresenta, porque acaba que elas são tão atrativas para quem recebe, quanto quem recebe é atrativo para elas, sabe?
18: Com sonorização de Reinaldo dos Santos, reportagem Karine Melo.
2: Na próxima sexta-feira, a gente continua a nossa viagem pelo Brasil. Nossa parada será no Parque Nacional da Serra da Capivara, no Piauí.
3: Criado em 1979, o local foi reconhecido como Patrimônio Cultural da Humanidade pela Unesco em 1991.
2: E essas foram as notícias do governo federal.
3: Fique agora com as notícias do Poder Judiciário e do Congresso Nacional. Boa noite, um bom fim de semana.
2: A gente volta segunda-feira. Boa noite.
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23: Presidente do Supremo participa de cerimônia no Planalto de criação de fundos para a Justiça Federal e STJ.
24: Justiça barra candidatura de José Roberto Arruda ao governo do Distrito Federal.
23: Patroa que mantinha empregada doméstica em regime de trabalho escravo volta a ter o nome na lista suja do governo.
24: Boa noite, eu sou Arthur Filho.
23: E eu sou Walter Lima.
24: O presidente do STF, do CNJ, ministro Edson Fachin, participou na manhã de hoje de uma cerimônia no Palácio do Planalto para a sanção de leis que criam e reestruturam fundos especiais do sistema de justiça, com destaque para o Fundo Especial da Justiça Federal e o Fundo Especial do Superior Tribunal de Justiça.
23: Ao final do discurso que fez durante evento no Planalto, o ministro Edson Fachin fez um pronunciamento sobre o momento vivenciado pelo Supremo Tribunal Federal. Vamos ouvir.
25: As instituições da República precisam ser preservadas. Nenhuma autoridade está acima da Constituição. Nenhum poder está acima da lei. Não haverá precipitação, mas tampouco omissão. A resposta institucional será firme, proporcional e rigorosa. Os acontecimentos recentes demonstram o acerto e a urgência de três metas de nossa gestão: a adoção de um código de ética, o fim do inquérito das fake news e a modernização do sistema de justiça.
24: Sancionada hoje a nova lei de custas da Justiça Federal e do Superior Tribunal de Justiça.
23: O presidente do STJ, ministro Luiz Felipe Salomão, participou da cerimônia com outras autoridades dos três poderes. Fátima Uchoa.
0: Segundo o ministro Salomão, a nova lei atualiza um modelo vigente há mais de 2 décadas e contribui para ampliar o acesso da população à Justiça Federal, inclusive estabelece critérios para a gratuidade da justiça. Ele ainda destacou que a mudança busca ampliar o acesso aos serviços oferecidos, por exemplo, ao aposentado, à mãe que pede o benefício para o filho com deficiência, ao agricultor familiar e ao pescador artesanal. Ainda segundo o presidente do STJ, a nova lei protege os mais vulneráveis, estabelece a cobrança proporcional das custas processuais para causas de maior valor e transforma os recursos arrecadados em serviços para a sociedade.
24: Após acolher pedido do Ministério Público Eleitoral, Justiça barra a candidatura de José Roberto Arruda ao governo do Distrito Federal.
23: O candidato foi considerado inelegível em razão de 6 condenações por improbidade administrativa. Vanessa Pereira.
1: A decisão do Tribunal Regional Eleitoral do Distrito Federal considera 6 condenações do ex-governador por atos dolosos de improbidade administrativa. Segundo o tribunal, as condenações são sucessivas e autônomas, por isso foi aplicada a regra que limita a restrição dos direitos políticos a até 12 anos. O tribunal apontou que a inelegibilidade pode ser contada a partir de 2018 ou da condenação mais recente, de junho de 2026. A defesa ainda pode recorrer ao TSE. Até uma decisão definitiva, Arruda pode continuar em campanha, inclusive no horário eleitoral.
24: Patroa que mantinha a mulher em condição análoga à escravidão volta a ter nome na lista suja do trabalho escravo.
23: A decisão é do Tribunal Superior do Trabalho, Marla Lacerda.
4: A empregadora, esposa de um desembargador em Santa Catarina. Ela mantinha em casa uma empregada doméstica que não recebia salário nem tirava folga. Essa situação fez o nome da patroa parar na lista suja do governo federal, mas o Tribunal Regional do Trabalho retirou. Diante disso, a Advocacia Geral da União acionou o TST, que anulou o processo do TRT, fazendo o nome da patroa voltar à lista suja.
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24: A você, uma boa noite.
23: Tenha um ótimo fim de semana.
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7: Eu sou Paula Groba e estes são os destaques de hoje do Jornal do Senado, que começa agora. Senado aprova a proposta que reduz juros do seguro rural. Avançam novas regras para publicidade de apostas online. Sugestão de cidadão vira projeto para regulamentar psicoterapia. Boa noite. Para quem vive da produção no campo, ter acesso a crédito e proteção contra prejuízos pode fazer toda a diferença. Para facilitar esse acesso, o Senado aprovou uma proposta que reformula o seguro rural no Brasil, com previsão de juros menores e prioridade para produtores em operações de crédito. A medida também muda as regras de acesso ao seguro. Repórter Pedro Pince.
8: O custo do seguro será bancado por um fundo com recursos públicos, chamado de Fundo Catástrofe. Ele está previsto em lei desde 2010, mas nunca funcionou por falta de recursos contínuos e de regulamentação. Agora, o projeto busca suprir essa lacuna e prevê a administração do fundo por pessoa jurídica, da qual poderão participar, na condição de cotistas, as sociedades seguradoras, as sociedades cooperativas de seguros, as sociedades resseguradoras, empresas da cadeia produtiva do agronegócio e cooperativas da produção agropecuária. O texto também cria novos benefícios para as operações de crédito rural que têm a proteção do seguro. As mudanças feitas pela Câmara foram principalmente para detalhar as regras do seguro quando ele for usado como garantia em empréstimos rurais. A autora da proposta, a senadora Tereza Cristina, do Progressistas de Mato Grosso do Sul, lembrou que os produtores rurais esperavam a aprovação da proposta.
6: Ou seja, o seguro rural, com certeza, ele vai contribuir para a estabilidade da renda agrícola, e é isso que nós precisamos. E para também a segurança alimentar do nosso país, reduzindo a vulnerabilidade do produtor, estabilizando as cadeias produtivas e fortalecendo a resiliência do setor frente às mudanças climáticas.
8: Para contar como garantia de empréstimo do setor rural, o banco poderá exigir que a apólice de seguro contenha algumas cláusulas específicas, como cessão fiduciária, em que o devedor transfere temporariamente a titularidade de um direito ou crédito ao credor até que a dívida seja paga. O texto segue agora para a sanção presidencial.
7: Senadores também aprovaram regras mais claras para a regularização de propriedades embargadas por crime ambiental. Pelo projeto, se o órgão ambiental não se manifestar sobre o acordo de regularização em 60 dias, o proprietário pode voltar a produzir. Repórter Raíssa Abreu.
9: A proposta

0: Na Amazônia, chegar até uma escola pode ser um desafio. Grandes distâncias, transporte difícil e falta de infraestrutura são alguns dos obstáculos enfrentados pela educação na região. Para levar em conta essas diferenças, a Comissão de Assuntos Econômicos aprovou a criação do Fator Amazônico para a Educação Básica. A proposta prevê que a distribuição de recursos federais considere as particularidades da Amazônia Legal. Repórter Marcela Cunha.
1: A proposta cria um índice, o Fator Amazônico, para que a distribuição de recursos federais leve em conta características como as grandes distâncias, a baixa densidade populacional e as dificuldades de transporte e infraestrutura. Durante a discussão, o senador Oriovisto Guimarães, do PSDB do Paraná, questionou se o aumento dos recursos destinados à Amazônia poderia reduzir o que é aplicado em outras regiões. Relator do projeto, o senador Eduardo Braga, do MDB do Amazonas, afirmou que a proposta pretende considerar os custos específicos sem prejudicar os demais estados.
2: Imagine o transporte escolar em um estado que tem 1,5 milhão de quilômetros quadrados e com um vazio demográfico tão grande. Isso, obviamente, não tirará recurso de outras regiões.
1: O índice será aplicado ao Fundeb e a programas federais de alimentação e transporte escolar, transferência direta de dinheiro às escolas, educação infantil e infraestrutura, entre outros. A proposta segue agora para a Comissão de Educação, onde será analisada em decisão final.
0: Elas estão nas redes sociais, nos uniformes de times e até em propagandas com influenciadores, as apostas online. Mas esses tipos de jogos podem ganhar novas regras de publicidade e de proteção aos cidadãos. A Comissão de Ciência e Tecnologia aprovou um projeto que proíbe propagandas e patrocínios de bets e cria mecanismos para limitar perdas e evitar o jogo compulsivo. As informações com Patrícia Oliveira.
3: O texto proíbe propaganda de apostas em rádio, televisão, redes sociais e outras plataformas, além do patrocínio a clubes, competições esportivas, atletas e influenciadores. A proposta também prevê mecanismos de proteção, como autoexclusão, limites de depósitos e perdas e alertas sobre os riscos do jogo compulsivo. Outra novidade, destacada pelo relator senador Alessandro Vieira, do MDB de Sergipe, é a classificação de jogos considerados de risco excessivo à saúde, que terão a oferta proibida, como os de ciclos rápidos e repetitivos e de resultados aleatórios, que estimulam o jogador a continuar apostando.
4: Consiste no deslocamento do foco regulatório da mera comunicação comercial para o desenho do produto.
3: O projeto também cria um novo tipo de crime para quem divulgar apostas de operador que não seja autorizado. Para influenciadores, atletas e pessoas famosas, a pena poderá ser maior. A proposta segue para análise da Comissão de Assuntos Sociais.
0: Afinal, quem é que pode exercer a psicoterapia no Brasil? Essa é a discussão que chega agora ao Senado. Uma sugestão apresentada por um cidadão, que restringe a prática a psicólogos e psiquiatras, foi transformada em projeto de lei pela Comissão de Direitos Humanos e Legislação Participativa. A reportagem é de Márcio Maturana.
5: A psicoterapia só poderá ser praticada por psicólogos e psiquiatras, segundo uma sugestão de cidadão que virou projeto de lei e começa a ser discutida agora no Senado. A sugestão legislativa apresentada no portal E-Cidadania em 2024 por Ícaro de Almeida Vieira foi aprovada na Comissão de Direitos Humanos com parecer favorável da senadora Mara Gabrilli, do PSD de São Paulo.
6: Restringir o exercício de tais práticas a esses profissionais contribuirá para garantir que as intervenções que não são isentas de riscos aos pacientes sejam balizadas pelos pressupostos científicos da psicologia e da psiquiatria.
5: Qualquer cidadão pode apresentar ideia legislativa no portal senado.leg.br/e-cidadania. Se receber pelo menos 20 mil apoios em 4 meses, vira sugestão legislativa e é analisada pela Comissão de Direitos Humanos. Se aprovada, se transforma em projeto de lei.
0: Trabalhos técnicos de Eliseu Caires, o Jornal do Senado fica por aqui. Acompanhe agora as notícias do Tribunal de Contas da União e da Câmara dos Deputados. Boa noite e um bom fim de semana.

0: Direto do TCU.
1: O Tribunal de Contas da União avaliou a oferta e a demanda profissional nas áreas de ciência, tecnologia, engenharia e matemática no Brasil. A auditoria mostrou que o país tem dificuldades para formar e aproveitar esses profissionais. A fiscalização apontou baixa qualidade da formação básica, pouca procura pelo ensino técnico e altas taxas de evasão em cursos de nível superior. O TCU também identificou que a formação oferecida pelas instituições de ensino nem sempre atende às necessidades do mercado de trabalho. Outra falha é a falta de coordenação entre as políticas de educação, trabalho e inovação. O tribunal recomendou que o governo crie um grupo para coordenar as áreas e elabore plano estratégico para a formação de profissionais. Saiba mais em tcu.gov.br.
0: 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Jornal Câmara dos Deputados. Câmara institui política para incentivar a produção de alimentos orgânicos.
2: Parlamentares ratificam acordo internacional para impedir a pesca ilegal.
0: Plenário cria universidades federais no Amapá, no Rio e em Minas Gerais.
2: Boa noite. A Câmara aprovou a criação de 3 universidades federais. O repórter Marcelo Larcher traz mais informações sobre as novas unidades de ensino superior.
3: A Câmara dos Deputados aprovou projetos do governo que criam 3 novas universidades federais. Um dos projetos aprovados transforma os Centros Federais de Educação Tecnológica de Minas Gerais e do Rio de Janeiro, respectivamente, na Universidade Federal de Ciência e Inovação de Minas Gerais e na Universidade Federal de Ciência e Inovação do Rio de Janeiro. As 2 novas instituições vão atuar no nível superior e na formação profissional técnica de nível médio. As novas universidades vão aproveitar a estrutura já existente. Tanto o Cefet de Minas Gerais quanto do Rio de Janeiro têm unidades em 8 municípios. De acordo com o governo, transformar Cefetes em universidades favorece parcerias, obtenção de recursos e novos programas de pós-graduação. O relator, deputado Rogério Correia, do PT de Minas Gerais, resumiu os objetivos da proposta.
4: A proposição lista os objetivos das instituições e reafirma o compromisso em atuar ao nível superior, mas também na formação profissional técnica de nível médio.
3: O plenário também aprovou o projeto que cria a Universidade Federal da Fronteira Norte. A instituição será criada a partir do desmembramento da Universidade Federal do Amapá, a Unifap, e será sediada no município de Oiapoque. A justificativa do governo ao propor o desmembramento da Unifap e criação da Universidade Federal da Fronteira Norte é a necessidade de expandir as atividades acadêmicas que contribuam para o desenvolvimento da região. A proximidade da fronteira com a Guiana Francesa também foi apontada como importante para fortalecer a cooperação acadêmica e científica entre Brasil e França. Outra justificativa é a demanda por profissionais capacitados para a pesquisa de petróleo na costa do Amapá. De acordo com o governo, a criação da nova universidade não terá impacto orçamentário este ano, já que vai aproveitar a estrutura já existente. Já para o ano que vem e 2028, os gastos são estimados em 20 milhões de reais por ano, recursos que serão previstos no orçamento. A criação das 3 universidades foi criticada pela oposição, como o deputado Luiz Carlos Raul, do Podemos do Paraná.
5: Evidentemente, meu partido não vai ser contra a criação de uma universidade. Mas cá entre nós, né? O projeto chegou dia 10 de agosto, dentro do período eleitoral. É evidente um projeto eleitoreiro.
3: Já deputados da base do governo defenderam a necessidade de criação de novas universidades federais, principalmente no interior. Foi o que disse o deputado Chico Alencar, do PSOL do Rio de Janeiro.
6: Então é muito importante tomarmos essas medidas nesse sentido, de constituir uma universidade que opere nos ditames constitucionais, ensino, pesquisa e extensão e gestão democrática.
3: Os projetos que criam a Universidade Federal da Fronteira Norte e as Universidades Federais de Ciência e Inovação de Minas Gerais e do Rio de Janeiro seguiram para análise do Senado. Da Rádio Câmara de Brasília, com informações de Antônio Vital, Marcelo Larcher.
2: Depois de passarem na Câmara, os projetos que criam as universidades federais também foram aprovados pelo Senado e enviados à sanção presidencial.
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8: Saúde. Dr. Fernando Máximo, do PL de Rondônia, repudia restrições da Anvisa ao uso da polilamina, desenvolvida pela cientista Tatiana Sampaio após 30 anos de pesquisas. Produzida a partir de uma proteína extraída da placenta, a substância tem potencial para regenerar a medula espinhal.
2: De acordo com o Dr. Fernando Máximo, a Anvisa limitou a aplicação da molécula a 72 horas após o trauma e a certas lesões. O parlamentar cita casos de recuperação após meses do acidente e defende o acesso ao tratamento experimental.
8: Previdência. A Comissão de Previdência Social e Família aprovou o projeto que cria o Auxílio Mãe Atípica e estabelece um benefício de R$ 600 mensais. Carla Dixon, do PL do Rio Grande do Norte, comemora a aprovação, mas defende que o valor seja elevado para um salário mínimo.
2: A deputada quer garantir ainda o acesso à assistência e a outros benefícios sociais, ampliando a proteção a famílias com casos de neurodivergência. Carla Dixon observa que as mães atípicas precisam de apoio efetivo, já que enfrentam abandono, perda de emprego e falta de terapias.
8: Trabalho. A Câmara aprovou dois projetos que fortalecem a estrutura da Justiça do Trabalho nos estados do Ceará e do Rio Grande do Sul. O repórter Antônio Vital acompanhou a votação.
9: A Câmara dos Deputados aprovou dois projetos que ampliam a estrutura da Justiça do Trabalho. Os dois foram enviados ao Congresso pelo Tribunal Superior do Trabalho. Um deles autoriza a criação de 51 cargos no Tribunal Regional do Trabalho da 7ª Região, sediado em Fortaleza, no Ceará. A proposta prevê 5 vagas de juiz do trabalho substituto, 31 de analista judiciário e 15 de técnico judiciário. As despesas são estimadas em R$ 12 milhões. O segundo projeto aumenta o quadro do Tribunal Regional do Trabalho da 4ª Região, com sede em Porto Alegre, no Rio Grande do Sul. O texto prevê a criação de 16 vagas para juízes do trabalho substitutos, 7 cargos em comissão e 165 funções comissionadas. A medida também transforma 48 cargos de chefia de gabinete em cargos de assessor. O custo anual é de R$ 18 milhões. Nos dois casos, a justificativa é de que as varas do trabalho apresentam déficit de pessoal e enfrentam aumento constante de ações judiciais. As duas propostas renderam debate no plenário. O deputado Kim Kataguiri, do Missão de São Paulo, criticou o aumento de gastos.
10: A gente está falando aqui de criar mais cargos dentro da justiça trabalhista, que é o ramo da nossa justiça, dos mais ineficientes que nós temos hoje. E, mais uma vez, eu acho que este plenário tem de se comprometer a não criar mais nenhum cargo no judiciário brasileiro, considerando que nós temos o judiciário mais caro do mundo.
9: O governo defendeu a aprovação dos dois projetos, como explicou o deputado Bongás, do PT do Rio Grande do Sul.
11: Que se trata de estruturação das varas do trabalho. O que nós temos ouvido muitas vezes, e quando essa casa votou a reforma trabalhista, ela tratou de anular proteção para os trabalhadores. Então, nessa situação, nós defendemos para que a estrutura da Justiça do Trabalho, ela seja forte para garantir direitos.
9: Os dois projetos serão encaminhados para análise do Senado. Da Rádio Câmara de Brasília, Antônio Vital.
2: Talíria Petroni, do PSOL do Rio de Janeiro, defende o fim da escala 6x1 como parte da luta histórica pela redução da jornada de trabalho. A deputada lembra que a Constituição reduziu a jornada semanal de 48 para 44 horas, apesar das previsões de que a mudança provocaria desemprego.
8: Talíria Petroni avalia que os ganhos de produtividade e os avanços tecnológicos devem permitir mais tempo livre aos trabalhadores sem redução salarial. Ela cita acidentes, mortes e afastamentos por transtornos mentais relacionados ao trabalho para reforçar a necessidade de combater a sobrecarga.
2: Reginaldo Lopes, do PT de Minas Gerais, acredita que a redução da jornada de trabalho para 40 horas semanais trará mais qualidade de vida e produtividade. O deputado ressalta que o descanso é fundamental para prevenir afastamentos e permitir o convívio familiar e a qualificação.
8: De acordo com o Reginaldo Lopes, a medida beneficia principalmente trabalhadores vulneráveis e sem força sindical. O parlamentar também afirma que não há estudos técnicos que comprovem que a redução da jornada trará prejuízos econômicos ao país.
12: Relações Exteriores.
2: plenário da Câmara aprovou acordo internacional voltado para impedir a pesca ilegal. Confira os detalhes com a repórter Ana Raquel Macedo.
12: A Câmara dos Deputados aprovou o texto do acordo internacional assinado pelo Brasil, destinado a impedir a pesca ilegal. É o primeiro acordo internacional sobre o assunto, com foco específico no controle dos portos como ferramenta de combate à pesca ilegal, não declarada e não regulamentada. Esse tipo de atividade ilegal prejudica os ecossistemas marinhos e os meios de subsistência das comunidades que dependem da pesca. O acordo foi assinado em 2009, na Conferência da Organização das Nações Unidas para a Alimentação e a Agricultura, a FAO, na Itália. De acordo com o organismo internacional, a pesca ilegal é responsável pela captura de 11 a 26 milhões de toneladas de pescados por ano, com perdas econômicas anuais entre 10 e 23 bilhões de dólares. Os países que assinaram o acordo se comprometem a impedir que embarcações envolvidas em pesca ilegal utilizem portos ou desembarquem suas cargas, o que dificulta a entrada do pescado de origem ilícita nos mercados nacionais e internacionais e reduz os incentivos econômicos à continuidade dessas operações. Se houver prova suficiente da atividade ilegal, o país deve não só recusar a entrada ou o uso do porto, mas também comunicar aos demais países e organizações competentes sobre o ocorrido. De acordo com o relator do texto, deputado Alencar Santana, do PT de São Paulo, a adesão ao acordo é estratégica para o Brasil. Do ponto de vista ambiental, fortalece os instrumentos de conservação dos recursos marinhos. E do ponto de vista econômico, protege a pesca artesanal e industrial nacional da concorrência desleal. O acordo foi aprovado de maneira simbólica pelo plenário, sem votos contrários. Para a deputada Érica Cocai, do PT do Distrito Federal, o Brasil se une à comunidade internacional para impedir esse tipo de atividade.
13: Esse é um acordo internacional para a preservação dos biomas, preservação da pesca e eliminação da pesca ilegal. E esse acordo possibilita esta unidade internacional, o Brasil se inserir numa unidade internacional para impedir que haja a pesca ilegal, e o dano da pesca ilegal é absolutamente concreto.
12: O texto do acordo internacional destinado a impedir a pesca ilegal seguiu para a análise do Senado. Da Rádio Câmara de Brasília, com informações de Antônio Vital, Ana Raquel Macedo.
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8: Justiça. Para Bia Kicis, do PL do Distrito Federal, as investigações da Polícia Federal apontam o envolvimento do gabinete do ministro Alexandre de Moraes em contratos de prestação de serviços para o Banco Master. No entendimento da deputada, a gravidade das denúncias ultrapassa limites legais e morais.
2: Bia Kicis argumenta ainda que as denúncias de censura e de perseguição contra opositores evidenciam a crise de credibilidade da cúpula do judiciário. Na visão da parlamentar, há um enfraquecimento do devido processo legal no país.
8: Sargento Faur, do PL do Paraná, pede o afastamento do ministro Alexandre de Moraes e do procurador-geral da República, Paulo Gonet, para a investigação de possíveis conflitos de interesse no caso envolvendo o empresário Daniel Vorcaro e o Banco Master.
2: Para Sargento Faur, os serviços descritos pelo escritório da mulher do ministro Alexandre de Moraes a Daniel Vorcaro não justificam os mais de 129 milhões de reais cobrados. Sobre Gonê, o deputado diz que o procurador deveria ser impedido de analisar casos nos quais seu nome esteja envolvido.
8: Jandira Fegali, do PCdoB do Rio de Janeiro, cobra a instalação de uma CPI para investigar o Banco Master. A deputada afirma que parlamentares governistas assinaram o requerimento, mas apontam que um acordo político na Câmara impediu a abertura da investigação.
2: Jandira Fegali pede que as apurações sobre o Banco Master alcancem de forma isonômica autoridades e parlamentares citados no caso. Ela também questiona a atual relatoria do processo no STF diante de informações sobre encontros com dirigentes da instituição financeira.
8: Na avaliação de Ranieri Paulino, do Republicanos da Paraíba, o STF precisa resgatar a neutralidade e o devido distanciamento das partes. O congressista cobra postura imparcial e integridade dos magistrados superiores para preservar a credibilidade do judiciário.
2: Ranieri Paulino ressalta a importância de defender a imagem das instituições democráticas acima de divergências partidárias ou ideológicas. Para o deputado, o Congresso e os tribunais devem manter uma atuação firme na apuração de desvios e no resgate da confiança da população.
8: Aloysio Mendes, do Republicanos, acusa o ministro do Supremo Tribunal Federal, Flávio Dino, de interferir na política do Maranhão. O parlamentar alega que o magistrado atua indevidamente em processos judiciais contra seus adversários políticos.
2: Aloysio Mendes aponta o que considera abusos judiciais, como o afastamento de um conselheiro do Tribunal de Contas do Maranhão e o descumprimento do sigilo da fonte jornalística. O deputado defende o respeito ao devido processo legal para assegurar a estabilidade no estado.
8: Agricultura. Os deputados aprovaram um projeto que estimula a produção de alimentos orgânicos. O repórter Antônio Vital acompanhou a votação.
9: O plenário da Câmara aprovou o projeto que cria uma política nacional de agroecologia e produção orgânica, com a previsão de preferência nas compras públicas para produtos orgânicos da agricultura familiar, linhas de crédito e mecanismos de garantia de preços. O projeto foi apresentado pelo deputado Valmir Assunção, do PT da Bahia, e recebeu parecer favorável do relator, deputado Padre João, do PT de Minas Gerais. O projeto define princípios e diretrizes para o plano, propõe as fontes de financiamento e cria um sistema de certificação de produtos de base agroecológica. Entre os objetivos da proposta estão a oferta e o consumo de alimentos sem resíduos químicos danosos à saúde e o desenvolvimento de sistemas agrícolas sustentáveis. A Política Nacional de Agroecologia e Produção Orgânica também prevê outros instrumentos para expandir a produção agroecológica. Entre eles estão o seguro rural para a agricultura familiar, subsídios para os produtos, monitoramento de agrotóxicos e fertilizantes sintéticos na água e nos alimentos e a oferta de cursos técnicos de nível médio e superior de agroecologia. O projeto prevê ainda que regulamento do governo vai estabelecer um sistema participativo de certificação da agroecológica, com selo destinado prioritariamente aos agricultores familiares, povos e comunidades tradicionais. O projeto foi criticado pela deputada Adriana Ventura, do Novo de São Paulo.
15: O projeto, ainda que bem intencionado, uma vez que reconhece a agroecologia para produção sustentável, incentiva pesquisa e inovação, os instrumentos que ele usa para chegar nesse projeto é intervenção estatal excessiva, compras públicas que são dirigidas porque exige prioridade e não se baseando em preço e eficiência, dá incentivo fiscal sem análise de custo.
9: De acordo com a proposta, o plano para estimular a agricultura orgânica receberá recursos do orçamento e será implementado pelo governo federal com a cooperação de estados e municípios. O governo fica ainda autorizado a criar linhas de crédito para financiar a produção, beneficiamento e comercialização de alimentos orgânicos ou agroecológicos e do extrativismo sustentável, bem como para a implantação de projetos de geração de energia alternativa e renovável. O relator da proposta, deputado Padre João, falou da importância de ter uma política articulada para estimular a produção de alimentos saudáveis.
16: Eu venho acompanhando há mais de 20 anos a questão da produção do nosso país e com estudos de várias universidades, a gente tem acompanhado a importância que é ter essa política mais estruturante, que incentive de fato um alimento que garanta saúde e vida para o nosso povo. De entender que a segurança alimentar, alimentos saudáveis, é muito importante.
9: O projeto que cria uma política nacional de agroecologia e produção orgânica seguiu para análise do Senado. Da Rádio Câmara de Brasília, Antônio Vital.
8: Habitação.
2: Hildo Rocha, do MDB do Maranhão, afirma que a meta de contratação de 50 mil moradias rurais previstas para este ano não vai se concretizar. Ele propõe a criação de um novo cadastro de reserva com a possibilidade de outras entidades já aprovadas serem chamadas.
17: Segundo o deputado, nesta nova etapa do Minha Casa Minha Vida Rural, apenas 20 mil contratos foram contemplados. Hildo Rocha espera que o governo federal aceite a proposta da Federação das Entidades de Habitação Social do Norte e Nordeste do Brasil para beneficiar outras 20 mil famílias rurais ainda neste ano.
2: Termina agora o Jornal Câmara dos Deputados, produzido pela Rádio Câmara, com trabalhos técnicos de Everson Urani e a apresentação de José Carlos Andrade e Luciana Vieira. Uma boa noite para você e um bom fim de semana.
17: Uma ótima noite e um excelente feriado também. A Voz do Brasil volta na terça-feira.
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1: 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Hora certa, capital.
2: 10:02.

Olá, irmãos! Salve Maria! Mais um dia que a graça do Senhor nos reúne e na presença amorosa de Nossa Senhora, nós continuamos firmes, unidos e perseverantes na nossa caminhada até o Natal. Com o coração sedento, cada dia mais, do amor do céu que nos encontra, iniciemos a nossa novena então. Em nome do Pai, do Filho, do Espírito Santo. Amém. Vinde, Espírito Santo, vinde, por meio da poderosa intercessão do Imaculado Coração de Maria, vossa amadíssima esposa. Vinde, Espírito Santo, vinde, por meio da poderosa intercessão do Imaculado Coração de Maria, vossa amadíssima esposa. Vinde, Espírito Santo, vinde, por meio da poderosa intercessão do Imaculado Coração de Maria, vossa amadíssima esposa. E neste dia 4 de setembro, a nossa meditação da palavra é o segundo livro de Samuel, capítulo 22, o versículo 21. O Senhor me tratou segundo a minha inocência, retribuiu-me segundo a pureza de minhas mãos. Perguntei a José a razão de tanta dedicação. Ele me falou que era pelo respeito ao Senhor e concluiu, lembrando o que está escrito: o temor do Senhor é uma glória, um motivo de glória, uma fonte de alegria, uma coroa de regozijo. O temor do Senhor alegra o coração. Ele nos dá alegria, regozijo e longa vida. Quem teme ao Senhor sentir-se-á bem no instante derradeiro. No dia da morte, será abençoado. O amor de Deus é uma sabedoria digna de ser honrada. Aqueles a quem ela se mostra, amam-na logo que a veem, logo que reconhecem os prodígios que realiza. O temor do Senhor é o início da sabedoria. Ela foi criada com os homens fiéis no seio de sua mãe. Ela caminha com as mulheres de Escol. Vêmo-la na companhia dos justos e dos fiéis. O temor do Senhor é a religião da ciência. Essa religião guarda e santifica o coração. Ela lhe traz satisfação e alegria. Essa passagem está no livro do Eclesiástico, capítulo 1, versículos de 11 a 18. O temor do Senhor é o princípio de nossa fidelidade a Ele. O temor do Senhor. Um dos dons do Espírito Santo. O temor de Deus. Não é termos medo de Deus. Muito pelo contrário. O temor de Deus é nos reconhecermos totalmente dependentes dele. E como é bonito no livro do Eclesiástico quando fala que o temor de Deus é o início da sabedoria. Nos reconhecermos totalmente dependentes do Senhor nos leva a entregar a condução da nossa vida a Ele. Temer o Senhor é querer estar sempre próximo dele. É querer sempre mais agradarmos o seu sacratíssimo coração. Temermos o Senhor é reconhecê-lo como tudo da nossa vida. E que alegria, irmãos, nós irmos descobrindo quanta é a graça vinda do Senhor ao nosso encontro. Quanto amor, quanta misericórdia nos esperam, e a cada dia em nossa novena irmos nos permitindo mergulhar na insondável misericórdia de Jesus. Mãe Maria Santíssima, ajuda-nos a cada dia mais sermos mais do Teu Filho, sermos mais presentes na adoração, sermos mais presentes na Santa Eucaristia,
sermos mais presentes nas nossas orações diárias, que muitas vezes soltamos as palavras e muitas vezes a nossa cabeça não está naquilo que dizemos, mas sim na preocupação do que já foi feito ou naquilo que teremos que fazer. Ajuda-nos, Mãe, a aumentarmos em nós o temor pelo Senhor, na certeza de que nos reconhecendo totalmente dependentes deste amor, da graça e da misericórdia que vem dele, nós teremos tudo que é necessário para a nossa vida. E mais uma vez, irmãos, unindo as nossas vozes e os nossos corações, façamos juntos a nossa oração diária, a oração da gravidez de Maria. Deus Pai, que por obra do Espírito Santo fecundastes o seio virginal de Maria e a escolhestes para ser a Mãe de Jesus, nosso Salvador, eu te louvo e te agradeço por teu amor incondicional por mim, por minha família e por toda a humanidade. Sei que a minha vida é regida pela tua providência. Da mesma forma que chamastes Maria para uma missão tão importante, também me chamas para cumprir os teus desígnios. Quero ser fiel a ti, a exemplo de Maria que gerou o Verbo por 9 meses. Também quero gestar o teu filho em meu coração, até eu poder dizer como apóstolo Paulo: já não sou eu quem vivo, é Cristo quem vive em mim. Nesta novena em que eu acompanho diariamente os 9 meses da Virgem Imaculada grávida, eu te peço a graça. Eu confio, amo e espero, assim como tua serva Maria Santíssima, Mãe de Jesus. Amém. Pai nosso que estais nos céus, santificado seja o vosso nome. Venha a nós o vosso reino. Seja feita a vossa vontade, assim na terra como no céu. O pão nosso de cada dia nos dai hoje. Perdoai-nos as nossas ofensas, assim como nós perdoamos a quem nos tem ofendido. E não nos deixeis cair em tentação, mas livrai-nos do mal. Amém. Ave Maria, cheia de graça, o Senhor é convosco. Bendita sois vós entre as mulheres, e bendito é o fruto do vosso ventre, Jesus. Santa Maria, Mãe de Deus, rogai por nós, pecadores, agora e na hora da nossa morte. Amém. Ave Maria, cheia de graça, o Senhor é convosco. Bendita sois vós entre as mulheres, e bendito é o fruto do vosso ventre, Jesus. Santa Maria, Mãe de Deus, rogai por nós, pecadores, agora e na hora da nossa morte. Amém. Ave Maria, cheia de graça, o Senhor é convosco. Bendita sois vós entre as mulheres, e bendito é o fruto do vosso ventre, Jesus. Santa Maria, Mãe de Deus, rogai por nós, pecadores, agora e na hora da nossa morte. Amém. Glória ao Pai, ao Filho e ao Espírito Santo, como era no princípio, agora e sempre. Amém.

o Senhor nos conduz. Na escuridão dos dias difíceis, e o Senhor nos conduz. Na luz, na esperança de dias que aquecem a nossa alma de amor, de misericórdia. Nos dias de felicidade, louvado seja o nome do Senhor. Nos dias de dificuldade, louvado seja o nome do Senhor. O temor de Deus, que a novena tanto nos falou hoje, nos leve a entender que nós dependemos totalmente dele. Nós dependemos totalmente de Jesus, nosso Senhor e Salvador, que quer nos encontrar, quer nos tocar, quer nos curar, quer nos libertar, quer caminhar conosco em todos os dias da nossa vida. Que a gente consiga entender, irmãos, entender verdadeiramente, não só com o coração, mas com a nossa mente, com a nossa razão, que tudo em nossa vida, tudo é por Cristo, é com Cristo e é em Cristo. E assim, assim vivendo, o nosso coração serenará. No momento da treva, no momento da luz, no momento da alegria, no momento da tribulação. O Senhor é conosco. Quem pode contra nós? Ninguém. Ele nos cuida, Ele nos sonda, Ele perscruta o nosso coração. E de presente do nosso próprio bom Senhor Jesus, nós ganhamos nossa Mãe Maria Santíssima, Mãe dele também, que cuida de nós. Leva os nossos pedidos até a presença daquele que tudo pode e que tudo faz. Que graça a nossa caminharmos neste tempo com essa certeza. Não estamos sozinhos. Temos nossa Mãe Maria Santíssima conosco e temos Jesus sempre, sempre a nos guiar, nos conduzir, nos proteger e nos amar. E amanhã, se Deus quiser, a gente se encontra para continuarmos nessa linda corrente de oração. Até amanhã, se Deus quiser.

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12: Hora certa, capital.
13: 10:21.

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1: 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Hora certa, capital.
2: 10:33.

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0: Hora Certa Capital.
1: 10h51.
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10: Hora certa, Capital.
11: 11:02.
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0: Primeira edição do programa Igreja no Rádio. Vamos te fazer companhia até às 4 da manhã. Hoje temos Quaresma de São Miguel às 4, com o Instituto Hesed de Fortaleza. Eu, Leandro Barçan, na apresentação, e Rivaldo Chagas nos trabalhos técnicos. Bom dia, Rivaldo! Rádio Imaculada. O Evangelho em primeiro lugar. Como é que você está? Espero que você esteja bem. Graças a Deus, mais uma semana, né, que está se encerrando. Hoje, sábado, dia 5 de setembro de 2026. A 22ª semana do Tempo Comum. Mês da Bíblia. Estamos aqui celebrando neste dia. Sempre o sábado é dedicado a Nossa Senhora. E é o primeiro sábado do mês. É dedicado ao Imaculado Coração de Maria. Hoje, dia dos santos. Santo Aconto Nono, também Herculano e Taurino, mártires de Porto Romano. Hoje também é dia de Santa Madre Teresa de Calcutá. Rogai por nós. E no calendário civil, gente, muitas comemorações. Hoje é o dia da Amazônia. Dia da Amazônia, hein? Parabéns a todos que moram aí na Amazônia e acompanham a nossa programação. Então é o aniversário de emancipação do estado do Amazonas também hoje. Dia do Oficial de Farmácia do Brasil. É Dia Internacional da Caridade, né? No dia de Santa Madre Teresa de Calcutá. Dia Internacional da Caridade. É o Dia da Raça, Dia do Irmão. Parabenize se você tiver um irmão. Hoje é o Dia Mundial da Barba e é o Dia Internacional da Mulher Indígena. Parabéns! Vamos à liturgia diária. Primeira leitura está na primeira carta de São Paulo aos Coríntios, capítulo 4, versículo 6b ao 15. Então, 2 Coríntios, capítulo 4, 6b ao 15. O salmo de hoje é o 144. O Senhor está perto de quem o invoca. O Senhor está perto de quem o invoca. O Santo Evangelho está em São Lucas, capítulo 6, versículos 1 ao 5. Então, São Lucas 6, 1 ao 5. Por que fazeis o que não é permitido em dia de sábado? E que possamos viver o Evangelho sempre em primeiro lugar em nossas vidas. Que você tenha um sábado maravilhoso, um final de semana repleto da presença de Jesus e Maria no seu coração. E temos uma pergunta para você. Celebrando hoje a memória de Madre Teresa de Calcutá, que via o próprio rosto de Jesus nos mais pobres e abandonados, onde você consegue enxergar a presença de Deus? Nas pessoas mais simples ou marginalizadas do nosso dia a dia. Onde você consegue enxergar a presença de Deus nas pessoas mais simples ou marginalizadas do dia a dia? Fique à vontade para conversar com a gente pelo WhatsApp 11 98904 3747. Registrando também suas intenções para a coroa de São Maximiliano Kolbe logo mais. E o Palavras que Não Passam daqui a pouquinho com o Padre Zezinho. Vamos ter também o nosso momento Você no Coração da Mãe após a 1 da manhã. Você vai poder rezar com a gente, registrando também suas intenções, respondendo a pergunta. Você também vai rezar com a gente o Terço da Misericórdia às 3 da manhã. Fique à vontade. Programa Igreja no Rádio está apenas começando. Fique conosco.
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Iniciando este sábado, como falamos, dedicado a Nossa Senhora, Nossa Santíssima Mãe, dia dedicado ao Imaculado Coração de Maria. Vamos lembrar o pensamento de São Maximiliano Kolbe: Deus quer dar-te mais daquilo que tu queres receber. Deus quer dar-te mais daquilo que tu queres receber. É verdade, né? Deus tem sempre mais do que nós pedimos. Possamos então ter o coração cheio de fé, de esperança, pois Deus é o Deus do impossível. Hoje, então, festa de Santa Madre Teresa de Calcutá. Na sua canonização, o Papa Francisco destacou: os protagonistas da história são sempre dois, Deus de um lado e os homens

do outro. Nossa missão é perceber o chamado de Deus e aceitar a sua vontade. Mas, para aceitá-la sem hesitar, perguntemo-nos: qual é a vontade de Deus na minha vida? Muitas vezes, diz o Papa, os profetas anunciaram o que é agradável ao Senhor. Quero misericórdia e não sacrifício. Para Deus, todas as obras de misericórdia são agradáveis, pois tocamos a carne de Cristo. Madre Teresa sempre foi dispensadora generosa da misericórdia divina, fazendo-se disponível a todos. Comprometeu-se na defesa da vida nas periferias das cidades e periferias existenciais. A Virgem Maria foi seu modelo de espiritualidade, de humildade e de serviço. Ela via em Maria a mãe, modelo e consolo, buscando imitar a sua pureza e a sua obediência total a Deus para cuidar dos mais pobres, inspirando-se no auxílio de Maria como auxílio seguro. Lindas palavras do Papa Francisco. Que possamos então olhar, né, para toda essa beleza da vida dedicada de Santa Madre Teresa de Calcutá e buscar também imitar Maria como ela imitava no dia a dia. Sustentou suas forças, né, suas ações na oração, especialmente do Rosário. E nas dificuldades ela dizia: Maria, Mãe de Jesus, seja uma mãe para mim agora. E, como bem sabemos, ela era milite, ela ajudava a milícia da Imaculada. Imagina, né? Nos lugares mais longe, mais longínquos do mundo, ajudando as pessoas pobres, ela também fazia doação para a milícia da Imaculada. Ela ajudava e era milite, Madre Teresa de Calcutá. Imagina, que exemplo. Entreguemo-nos a Maria Santíssima e, como Madre Teresa, vivamos a espiritualidade de levar Jesus, através de Maria, aos mais pobres dos pobres. Rezemos por você e sua família. Ave Maria, cheia de graça, o Senhor é convosco. Bendita sois vós entre as mulheres, e bendito é o fruto do vosso ventre, Jesus. Santa Maria, Mãe de Deus, rogai por nós, pecadores, agora e na hora de nossa morte. Amém. E vamos ouvir Obrigado, meu Deus, com Beto e Betinho. Bom dia.

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1: Um grande abraço, meu irmão, um grande abraço, minha irmã, bom dia, muita paz, muita saúde para você e sua família, que alegria estarmos juntos, celebrando a vida, né, a cada dia, agradecendo a Deus, que você tenha um sábado maravilhoso, cheio de esperança, né, de saúde, de alegria no coração, pois somos do Senhor. E bom dia para você que ouve a Rádio Dom Bosco FM de Fortaleza, no Ceará, a Rádio Nazaré FM de Belém do Pará. Bom dia também pela Rádio Santa Cruz FM de Pará de Minas, Minas Gerais. Rádio Esperança FM de Novo Horizonte, no interior de São Paulo. Também a Rádio Nova Voz FM de Fartura, no interior de São Paulo. E um abraço para você que ouve em Brumada, Bahia, a Web Rádio Criativa. É o programa Igreja no Rádio, o Evangelho sempre em primeiro lugar. E agora, trazendo aquela palavra amiga para todos nós, tantos ensinamentos, né? A catequese do Padre Zezinho, palavras que não passam.
2: Irmão, irmã, façamos catequese. Eu nunca tive razões para duvidar de Deus. Imagino que você também não. Ele me deu o que eu não merecia. Cuidou de meus pais e sempre que eu ou outras pessoas o invocaram em meu favor, meus pedidos foram atendidos. Ganhei até o que não pedi. Não que eu merecesse. Um dia, porém, precisei de uma graça como nunca antes havia precisado. É que o risco envolvia outras pessoas e afetaria muita gente inocente e boa. Eu estava sendo caluniado barbaramente. Foi um tempo de perseguição. Sem saber mais o que fazer, entreguei-me a orações e novenas e pedi ajuda aos santos da terra e do céu, a Maria em primeiro. Rezaram por mim. Amanhã eu conto mais, mas alguém orou por mim. É por aí que a gente pode imaginar a fé.

0h18, horário de Brasília. Vamos lembrar nossa pergunta para você participar com a gente do programa Igreja no Rádio. E hoje celebramos a memória de Santa Madre Teresa de Calcutá, que via o rosto de Cristo nos mais pobres e abandonados. Onde você consegue enxergar a presença de Deus nas pessoas mais simples ou marginalizadas? Fique à vontade para conversar com a gente. Nosso WhatsApp é o 11 989 04 3747. E quero agradecer também, né, a todos que estão participando desse mês dedicado à Bíblia, à Palavra de Deus e à Milícia Imaculada, né, sorteando sempre uma Bíblia todos os dias. Parabenizando você que está aí nos ajudando nesta evangelização. Um abraço muito carinhoso. E logo mais, deixa eu ver se eu lembro, se eu acho aqui o, pra gente falar quem ganhou a Bíblia ontem, né? Agradecemos a Alaide Luzia Dias, de São Paulo, que então foi a sorteada de ontem na programação Milite Fiel, que ganhou a Bíblia. Vai chegar na sua casa com muito carinho, né? A produção vai entrar em contato. Então, parabéns a Alaide Luzia Dias, de São Paulo. 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Parabéns e que Deus abençoe, Mirite. Muito obrigado pelo seu sim à evangelização. Logo mais, vamos rezar a coroa de São Maximiliano Kolbe. Então, um abraço aí para você que já está registrando suas intenções. A Maria Gomes, de São Vicente, litoral de São Paulo, está com a gente. Bom dia. O Diego, de Pará de Minas. A Elenim Mota, de Fortaleza. Bom dia também para a Selma, de Passos, Minas Gerais. A Kari Amorim, de Marechal Deodoro, Alagoas. Muito obrigado. Patrícia Fernandes, também de Campina Grande, na Paraíba. Manda também o seu alô aqui pra gente, dá um bom dia. Suzete Monte, em Fortaleza, bom dia. Maria Lúcia, em São Vicente. Bom dia ao Johnny Neves, de Divinópolis. E você também pode mandar aqui o seu bom dia e registrar suas intenções. O WhatsApp é o 11 98904 3747. Participe! Vamos dedicar para você mais essa linda canção com Zezé de Camargo e Luciano, Flores em Vida.

Agora 0 hora 24 minutos. Muito bom dia, obrigado pela companhia. E um abraço aqui carinhoso também para os nossos ouvintes da Rádio Colmeia FM de Cascavel, Paraná. Bom dia, obrigado pela sua companhia também em Araraquara, no interior de São Paulo, pela Web Rádio Católica. Rádio Queluz FM em Conselheiro Lafayette, Minas Gerais. A Web Rádio Jesus Pão da Vida em Londrina, no Paraná. Bom dia para você que ouve a Rádio A Voz do Rincão de Bonito, Mato Grosso do Sul. E a Rádio Clube FM de Pirajuí, no interior de São Paulo. Muito obrigado, viu, pela sua mensagem aqui pelo nosso WhatsApp, participando com a gente em mais uma madrugada. E você consegue enxergar a presença de Deus nas pessoas mais simples ou marginalizadas? Conta pra gente, o WhatsApp está à disposição, 11 98904-3747. 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Vamos ouvir mais uma bonita canção? E daqui a pouquinho nós vamos rezar a coroa de oração em louvor a São Maximiliano Kolbe, hein? Reze conosco, vamos ouvir Meu Velho, dedicando então para todos os papais, você que tem aí a memória do papai, né? Então vamos essa linda canção, Meu Velho, com Altemar Dutra.

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0: 0:32 no horário de Brasília. Muito obrigado pelo seu sim à evangelização. 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

Meu irmão, minha irmã, vamos rezar a coroa de oração em louvor a São Maximiliano Maria Kolbe, percorrendo o caminho deste grande santo, fundador da Milícia da Imaculada. Todos os dias meditando um pensamento retirado dos seus escritos antes da nossa oração. E esse pensamento está no escrito 143, que diz: quanto à minha saúde, não tem mesmo nenhum perigo. O tratamento está indo bem. Devo cuidar da minha saúde da melhor maneira possível. Preocupo-me somente que se faça sempre e em tudo a vontade da Imaculada. Se eu me voltasse contra sua vontade, certamente não ajudaria, mas apenas prejudicaria.

por vós desamparado. Animado, com igual confiança vós, Virgem das Virgens, como a mãe recorro. A vós me aproximo e, gemendo sob o peso dos meus pecados, me prostro aos vossos pés. Não desprezeis as minhas súplicas, ó Mãe do Filho de Deus, mas antes as atendei e ouvi propícia. Amém. Rezemos nesta primeira invocação por você que está nos ouvindo, pela sua família, pelas suas intenções particulares. Reze conosco e que esse dia seja muito repleto de paz, de saúde, de fé renovada, né? Que possamos todos os dias viver com fé, com esperança, especialmente neste mês do setembro amarelo, né? Da valorização da vida. Quantas vezes a gente acaba indo por pensamentos, por situações difíceis que a gente vê no mundo e desanima. Precisamos nos animar e dar valor à nossa vida, que é um presente maravilhoso de Deus. Então vamos rezar pelas intenções da Andréia, da Alemanha, tá com a gente. Bom dia, Léo, Deus abençoe. Como Deus é bom, dando-nos mais este dia, só gratidão. Que nosso grandioso Deus abençoe seu dia de trabalho, do Rivaldo. Que as bênçãos do céu cheguem a cada um de nós. Amém. Tá inspirada. Bom dia, Andréia. Deus abençoe o seu dia junto aí à sua família. Também vamos rezar pelas intenções da Suzete Monte de Fortaleza, Ceará. Bom dia, Suzete. E para toda a sua família. Que Deus abençoe a Maria Gorete, o João Paulo, né, que fez aniversário. A Sâmia, o Carlos, né? Toda a sua família, sejam muito felizes e repletos de paz, de saúde. Obrigado pela mensagem, pelo bom dia. Vamos rezar também pelas intenções da Maria Gomes de São Vicente, no litoral de São Paulo. Bom dia para você, Maria Gomes, rezando pela família. É isso, então colocamos em oração seus filhos, a Cássia Tamires e o João, que estão brigados, que eles que tenham uma reconciliação, que eles possam se falar novamente, ter paz novamente aí no lar. Rezemos por vocês. São Maximiliano Maria Kolbe, rogai por nós. Ó Maria concebida sem pecado, rogai por nós que recorremos a vós, e por todos quantos não recorrem a vós, especialmente pelos inimigos da Santa Igreja e por todos quantos são a vós recomendados. Vamos colocar em oração também pela paz mundial, pelo fim das guerras, dos conflitos, pelos refugiados, pelos cristãos perseguidos, por todas as famílias que sofrem no mundo inteiro, incluindo, né, as vítimas dos desastres naturais. Rezemos. E agradecendo, né, depois de mais de uma semana, encontraram dois homens, né, lá no Nepal. Imagina, né, na escuridão. E vamos colocar em oração todos esses irmãos ainda que estão desaparecidos e suas famílias. E rezo pela Cícera Guimarães, de Maceió, Alagoas. Bom dia, Cícera. E está colocando em oração também o seu papai, né, ela lembrou da a canção. Ela gostou muito da canção Velho Pai, meu velho, né? E ela colocou aqui, então, o seu papai, o senhor Benedito Antero. E também, graças a Deus, está vivo. Então, rezamos por ele, pelos filhos, pela neta, por toda a família. Deus abençoe, Cícera, obrigado. E também nós rezamos pelas intenções do Diego, de Pará de Minas, em Minas Gerais. São Maximiliano Maria Kolbe, rogai por nós. Ó Maria, concebida sem pecado, rogai por nós que recorremos a vós e por todos quantos não recorrem a vós, especialmente pelos inimigos da Santa Igreja e por todos quantos são a vós recomendados. Vamos rezar por você que está trabalhando agora, está na estrada e final de semana de feriado, né, prolongado, então segunda-feira, 7 de setembro, então muitas pessoas viajando, que Deus proteja você nas estradas.

0: Você que está no trabalho agora também, conte com a nossa oração e muita proteção de Jesus e Maria para você, a intercessão também de São Cristóvão para todos os motoristas, todos os caminhoneiros, nossa oração e desejando um bom e abençoado final de semana para todos. Vamos rezar também aqui com as intenções de nosso ouvinte Maria Pereira de Campo Grande. Ainda boa noite em Campo Grande, bem-vinda Maria Pereira.
1: Bom dia, Leandro. Boa noite, Leandro. Boa noite, Rivaldo. Boa noite a todos que estão trabalhando, rezando esta hora da madrugada, que são muitas pessoas. Vamos rezar nós todos unidos, pedindo a Deus a bênção e a São Massimiliano por mim, meu filho, neto, bisneto, por você, pela família sua, do Rivaldo, de todos os que trabalham na rádio. Que Nossa Senhora nos abençoe, nos guarde, hoje e sempre. Amém.
0: Amém, Maria Pereira. Então rezemos juntos. São Maximiliano Maria Kolbe, rogai por nós. Ó Maria concebida sem pecado, rogai por nós que recorremos a vós, e por todos quantos não recorrem a vós, especialmente pelos inimigos da Santa Igreja e por todos quantos são a vós recomendados. Vamos rezar também, colocando em oração todos os enfermos, todos que estão nos leitos de hospital, por todos que trabalham também nos hospitais, né? Pelos acamados, pelos cuidadores, socorristas, que Deus proteja e ilumine você. Vamos rezar então com as intenções da Maria Lúcia de São Vicente, litoral de São Paulo. Bom dia, Maria Lúcia.
2: São Maximiliano Maria Kolbe, rogai por nós. Ô Maria concebida sem pecado, rogai por nós que recorremos a vós e por todos quantos não recorrem a vós, especialmente pelos inimigos da Santa Igreja e por todos quantos são a vós recomendados. Bom dia, Leandro, e a todos os ouvintes da rádio Melissa Imaculada.
0: Bom dia, salve. Obrigado. Salve Maria Imaculada, Deus abençoe. E vamos rezar, colocando em oração também todos os nossos irmãos que estão desempregados também. Vamos rezar agradecendo ao trabalho que nós temos e também rezar por aqueles que buscam um novo emprego. As intenções também do José Newton de Fortaleza, no Ceará, que está aqui dando bom dia pra gente, agradecendo a Deus pelas graças recebidas e as que virão. Pela viagem do Frei Sebastião, ele já voltou, já está descansando, chegou agora há pouco 11h30. Foi a Belém, e também rezando por uma criança de 13 anos que está sendo acusada por um crime. Vamos rezar pedindo a paz no mundo inteiro, reza pela alma do padre Chicão, reza pelo padre José Ailton, não sei se é o padre José Ailton, mas vamos rezar pelo padre Ailton, todos os falecidos da sua família, por uma graça recebida, e agradecendo a Deus, né? É isso mesmo, obrigado pela participação com a gente, José Newton, bom dia, bom final de semana. Rezamos também pela Luzileide de Fortaleza, no Ceará. Salve Maria Imaculada, bom dia, peço pelos meus filhos, genro, nora, netos e netas, São Miguel Arcanjo, defendei-nos no combate. Rezamos pelas irmãs do Instituto Hesed, que estão todas as segunda, sábado, né, rezando com a gente de manhãzinha às 4 horas, o Santo Rosário da Madrugada, e vivendo essa quaresma de São Miguel. Rezamos também pela Milena Rosângela de São Paulo, capital, e a Ordem Franciscana Secular, toda a sua família, agradecendo, né, esse primeiro sábado do mês de setembro, dedicado ao Imaculado Coração de Maria. Deus abençoe, obrigado, Milena. São Maximiliano Maria Kolbe, rogai por nós. Ó Maria concebida sem pecado, rogai por nós que recorremos a vós e por todos quantos não recorrem a vós, especialmente pelos inimigos da Santa Igreja e por todos quantos são a vós recomendados. Também nós vamos rezar com as intenções, né, de todos que sofrem, todos que estão desanimados, sem esperança, todos que têm a madrugada, né, vivendo aí muitas preocupações, você que vai tomar uma decisão, também as nossas orações. Vamos rezar pela Leia do Guarujá, litoral de São Paulo. Bom dia. E ela disse: rezo por todas as pessoas que precisam de oração nesse dia. São Maximiliano Maria Kolbe, rogai por nós. Ó Maria concebida sem pecado, rogai por nós que recorremos a vós e por todos quantos não recorrem a vós, especialmente pelos inimigos da Santa Igreja e por todos quantos são a vós recomendados. Vamos rezar também pelo Papa Leão, pelos padres, bispos, missionários e missionárias, religiosos e religiosas, no mundo inteiro, por toda a Igreja. E vamos ouvir a intenção da Neuza Maria de Londrina, no Paraná. Bom dia, Neuza.
3: Boa noite, Leandro. Boa noite a todos aí da Ministra da Imaculada. Neuza aqui de Londrina, hoje agradecendo muito a Deus e a Nossa Senhora pelas graças recebidas e também hoje pedindo muito pela graça de Vitor Napo de Oliveira, meu neto, que está completando mais um ano de vida. Salve Maria Imaculada. Neuza de Londrina.
0: Amém. Muito obrigado, Neuza, pela sua participação com a gente. Um dia abençoado, viu? Para todos aí de Londrina, pela Rádio Alvorada. Obrigado mesmo. Colocando em oração também aqui, agradecendo a nossa irmã Selma de Passos, em Minas Gerais. Bom dia para você, Selma. E ela coloca em oração os 58 anos de ordenação sacerdotal do Frei Geraldo Monteiro, que foi celebrado anteontem, né, dia 3, na quinta-feira, e também ele foi ordenado juntamente com o Frei Diogo Luiz Fuiten, né, o descanso eterno do Frei Diogo, e ela fez essa memória. Então vou colocar aqui só o finalzinho que você está rezando, ela agradeceu aqui e está rezando com a gente também, Selma de Passos.
2: São Maximiliano Maria Kolbe, rogai por nós. Ó Maria concebida sem pecado, rogai por nós que recorremos a vós, por todos quantos não recorrem a vós, especialmente pelos inimigos da Santa Igreja, por todos quantos são a vós recomendados. Salve Maria Imaculada. São Maximiliano Maria Kolbe, abençoe todos nós. Amém.
0: Amém. Muito obrigado, Selma, pela participação com a gente. Um ótimo final de semana, muita saúde. E também nós vamos rezar, colocando em oração também a união e a santificação de todas as famílias. E nos unimos a Cari Amorim, de Marechal Deodoro, Alagoas. Bom dia para você também. Bom final de semana. Reza pela família, por todos que fazem a Milícia da Imaculada. Também vamos ouvir a Eleni Mota, de Fortaleza, no Ceará. Bom dia, Eleni.
4: Bom dia, Leandro. Quero pedir oração para a família Mota, família Silva, para minha irmã Edna, meu esposo, meus filhos, minhas netas, nora e genro. Quero também pedir oração para a Rádio Imaculada. Pedir também oração para o padre aqui da minha paróquia, aqui da São José, Padre Mateus. Quero pedir também oração para o Papa Leão. E quero pedir oração para mim também. São Maximiliano Maria Kolbe, rogai por nós que recorremos a vós. Ó Maria concebida sem pecado, rogai por nós que recorremos a vós e por todos quantos não recorrem a vós, especialmente pelo inimigo da Santa Igreja e por todos quantos que recorrem a vós, recomendado. Salve Maria Imaculada, paz e bem.
0: Amém, paz e bem, Deus abençoe. Muito obrigado, Eleni, pela sua participação com a gente. Também rezamos pela Helena de Santos, São Paulo. Obrigado também, rezando com a gente, Gilberto Pereira de Maceió, Alagoas. Rezamos pelo Quirino de Campo Grande, Mato Grosso do Sul, Miriti, há 28 anos já. Louvado seja Deus, obrigado, Quirino. Deus abençoe, viu? E vamos rezar por todos os Mirites colaboradores da Milícia da Imaculada, cada família que está com a gente nessa missão. Quero agradecer aqui também Evelyn Santos Araújo, de Teresina, Piauí. Que Deus abençoe, obrigado. Nova Milite. O Everton é de São Paulo, capital também. Deus abençoe, obrigado pelo seu sim à evangelização. E pela Irene Leal Ferreira, que reativou seu cadastro de Belém do Pará. Muito obrigado. Rezemos por todos os nossos milites colaboradores, suas famílias, suas intenções particulares, pelos representantes e da Milícia da Imaculada, também os nossos voluntários. São Maximiliano Maria Kolbe, rogai por nós. Ó Maria concebida sem pecado, rogai por nós que recorremos a vós, e por todos quantos não recorrem a vós, especialmente pelos inimigos da Santa Igreja e por todos quantos são a vós recomendados. Rezamos pela Patrícia Fernandes, de Campina Grande, na Paraíba, pela sua irmã Joelma, saúde, proteção também da sua mãe Arlete, também pelas irmãs Kalina e Verônica, pelo seu filho Júlio César, sua nora Gabriele e seu esposo João André. Deus abençoe. As intenções do Daniel Rodrigues, juntamente a sua esposa Dadilva, em Divinópolis, Minas Gerais, sua filha Júlia, pela saúde e proteção, pela sua mãe e também pela alma do Lucas Teles, seu genro. Que Deus abençoe. A Valmira Santos, de Lusiânia, em Goiás, também nossas orações. São Maximiliano Maria Kolbe, rogai por nós. Ó Maria concebida sem pecado, rogai por nós que recorremos a vós, e por todos quantos não recorrem a vós, especialmente pelos inimigos da Santa Igreja e por todos quantos são a vós recomendados. Pelas vocações sacerdotais, religiosas e leigas, vamos rezar também pela Simone, de Sapopemba, São Paulo. E vamos ouvir um áudio agradecendo a participação da Liliane Azevedo, de Divinópolis. Bom dia.
5: Boa noite, eu quero pedir oração pelo meu pai. Que ele tá, saiu de CTI hoje, que sofreu um AVC. Que Deus cura e liberta. Ele foi um pai que deu muito amor para nós. Põe meu pai em oração, põe nós em oração. A gente não sabe o que mais fazer, o que mais pedir. Minha cabeça está ruim. Eu não deixe meu pai sofrer lá mais, não. Me escuta. Salve Maria Imaculada. Põe meu pai em oração. Pede para Deus. Vou fazer um milagre. Vou dar a libertação.
0: Amém, Liliane, estamos juntos em oração pelo seu papai, com a graça de Deus, né, pedindo a misericórdia divina sobre a sua vida, sobre a sua saúde. Deus abençoe. São Maximiliano Maria Kolbe, rogai por nós. Ó Maria concebida sem pecado, rogai por nós que recorremos a vós, e por todos quantos não recorrem a vós, especialmente pelos inimigos da Santa Igreja e por todos quantos são a vós recomendados. Vamos também pedir pelos nossos irmãos em situação de rua, marginalizados na nossa sociedade, pelos dependentes químicos também. Reza com a gente também a Jussiara, de Jequié, na Bahia, junto em oração por Jorge e Késia. Nossas orações por toda a sua família, Jussiara. Também rezamos pelo Tiago Faria, que é da cidade de Itapeva, no interior de São Paulo, colocando o dom da sua vida, os familiares, todos da rádio e ouvintes. Deus abençoe. Rezemos pela nossa conversão pessoal também e a conversão de todos os pecadores. São Max Kolbe, rogai por nós. Ó Maria concebida sem pecado, rogai por nós que recorremos a vós, e por todos quantos não recorrem a vós, especialmente pelos inimigos da Santa Igreja e por todos quantos são a vós recomendados. Rezemos por todos os projetos da Milícia da Imaculada, todo esse mês, né, de setembro, já passando aí dos 10%, buscando, né, os 100% da nossa meta do mês. Rezamos por todos os projetos, por todos que nos ajudam, né, colaboram com a evangelização. Vamos continuar rezando, né, na Quaresma de São Miguel, para bem vivermos a festa no dia 29 de setembro. São Maximiliano Maria Kolbe, rogai por nós. Ó Maria concebida sem pecado, rogai por nós que recorremos a vós e por todos quantos não recorrem a vós, especialmente pelos inimigos da Santa Igreja e por todos quantos são a vós recomendados. E vamos rezar também pelas almas dos milites e ouvintes que já foram ao encontro do Pai, pelas famílias enlutadas, pedindo conforto, pelas almas do purgatório. Vamos rezar com a Fátima de Rio Largo, Alagoas. Bom dia, Fátima.
6: Bom dia, família. Pai do seu amor de Maria. Essa oração por todo o mundo inteiro, para todas as crianças, os idosos, para todos os freios, os padres, bispo e o Papa e todos, Senhor. E aqueles que estão no leito dos hospitais, que Deus, na Senhora, abençoe.
0: Amém. Muito obrigado. Rezemos com confiança por eles, por todos os seus familiares também. Rezemos aí por todos de Rio Largo, Alagoas. São Maximiliano Maria Kolbe, rogai por nós. Ó Maria concebida sem pecado, rogai por nós que recorremos a vós e por todos quantos não recorrem a vós, especialmente pelos inimigos da Santa Igreja e por todos quantos são a vós recomendados. Vamos rezar também pelo nosso ouvinte Johnny Neves de Divinópolis, em Minas Gerais. Por toda a sua família. Vamos ouvir também a Maria Guerra de São Paulo, capital. Bom dia, Maria Guerra.
7: Bom dia, Leandro. Tudo bem? Eu quero colocar em oração toda a minha família, coloco os meus vizinhos, todos os enfermos, todos vocês da Milícia da Imaculada e suas famílias, e por todos que necessitam de uma oração. São Maximiliano Maria Kolbe, rogai por nós. Ó Maria concebida sem pecado, rogai por nós que recorremos a vós e por todos quantos não recorrem a vós, especialmente pelos inimigos da Santa Igreja e por todos quantos são a vós recomendados. Salve Maria Imaculada.
0: Salve Maria Imaculada. Muito obrigado, Maria Guerra, pelas suas orações, por rezar com a gente. Também vamos rezar pelo Pedro Chaves, Pedro Edmilson Chaves e a Maria Osvaldina, família Rodrigues Chaves, em Concórdia do Pará. E nessa última invocação, vamos agradecer todas as graças e bênçãos alcançadas nas nossas vidas. Quantos milagres, né? Nós presenciamos já nessa vida. Agradecemos ao Senhor por mais um dia de vida e que a gratidão, né, esteja sempre no nosso coração, né, nas nossas vidas, nossas famílias. São Maximiliano Maria Kolbe, rogai por nós. Ó Maria concebida sem pecado, rogai por nós que recorremos a vós e por todos quantos não recorrem a vós, especialmente pelos inimigos da Santa Igreja e por todos quantos são a vós recomendados. E vamos terminar a nossa coroa com a oração e bênção do Frei Sebastião.
8: Ó Deus, que deste à Igreja e ao mundo São Maximiliano Maria Kolbe, sacerdote mártir, ardente de amor pela Virgem Imaculada, inteiramente dedicado à missão apostólica e ao heróico serviço ao próximo, pela sua intercessão, concedei-nos sem reservas para o bem da humanidade, imitar na vida e na morte o Cristo, teu Filho, Amém. São Maximiliano Maria Kolbe, incansável apóstolo da Imaculada, mártir da caridade, patrono dos nossos difíceis tempos, rogai por nós. Pela intercessão da Virgem Imaculada, nossa mãe, pela intercessão de São Maximiliano Maria Kolbe, abençoe-vos, ó Deus Todo-Poderoso, ó Pai, ó Filho e ó Espírito Santo.

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4: Salve Maria Imaculada. Vamos olhar para esse anjo, arcanjo, que se fica um anjo especial. O nome dele significa realmente que ninguém pode se colocar contra Deus. E Miguel Arcanjo é o símbolo desse Deus que derrota o inimigo de cada um de nós. Esse inimigo que procura destruir a vida dentro de nós. Nós chamamos com muitos nomes, mas o identificamos como inimigo de Deus, como inimigo da fé, inimigo de cada um de nós. E Miguel Arcanjo foi escolhido como aquele que através uma energia divina teria força para expulsar bem longe este inimigo. É proclamado como protetor de todos nós. São Miguel Arcanjo, eu olho para a imagem dele, pela espada, pelas asas, pelos pés, esmagando a cabeça do inimigo. Sinto nele uma força grande que hoje quero implorar para mim, para você, para todos nós. Pedimos a proteção dele para você, Milite. Continua. E lembre-se, peço a proteção de São Padre Pio, que ele te proteja, te ampare sempre. Obrigado. Salve Maria Imaculada.
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0: Agora 1h05, acertando o relógio no horário de Brasília, 1h05. Um abraço fraterno para você que está com a gente no nosso aplicativo Imaculada Play no Brasil e no mundo, no site miliciadaimaculada.org.br. Deus abençoe seu dia, o seu final de semana prolongado, né? Segunda-feira, 7 de setembro. Um abraço a você que ouve a rádio Imaculada FM de Atibaia, São Paulo, a rádio Copas Verdes FM de Prudentópolis, Paraná, pela rádio São José FM de Macapá, Mapá, também nosso bom dia. Rádio Cultura FM de São Raimundo Nonato, Piauí. E a Web Rádio Magnífica de Biritinga, Bahia. E a Web Rádio Dom Orione de Fortaleza, no Ceará. Bom dia.
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Convidamos você a participar com a gente do nosso momento Você no Coração da Mãe. Momento de reflexão, de oração. E você participa com a gente pelo WhatsApp 11 98904 3747. 11 98904 3747. E hoje, vivendo o dia de Santa Madre Teresa de Calcutá, que via o próprio rosto de Jesus nos mais pobres e abandonados. Que exemplo para todos nós. Então nisso, né, nesta vivência que ela teve, na caridade que ela viveu, você consegue enxergar a presença de Deus nas pessoas mais simples ou marginalizadas? Fale pra gente, dê o seu bom dia, converse aqui com a gente e apresente a sua intenção, tá bom? WhatsApp 11 98904 3747. E agradecemos, né, aqui a sua companhia no programa Igreja no Rádio. A Rádio Imaculada se fazendo companhia, né, para todos os nossos ouvintes. E agradeço a nossa ouvinte Luciana da Praia Grande, litoral de São Paulo, que está com a gente também nessa madrugada de sábado. E ela está rezando pelo esposo, que é caminhoneiro, que está trabalhando agora, está na estrada. Rezemos por ele, viu? É o João Batista. Então rezemos por ele, pelo João Batista e todos os motoristas, caminhoneiros, motoristas de ônibus também, né? Muitas viagens nesse final de semana com o feriado na segunda-feira. Então o povo que gosta de viajar está na estrada. Que Deus proteja e aqueles que estão a trabalho também. E é isso. Vamos rezar aqui então pedindo a proteção divina para você que está na estrada. E também está rezando com a gente. Agradeço aqui a participação da nossa ouvinte Maria de Lourdes, que é de Maceió, Alagoas. Bom dia, Maria de Lourdes, que manda um abraço para todos nós e diz que a Rádio Imaculada é a sua companheira, a sua companhia diária. Não desliga o rádio, está sempre nos ouvindo e rezando. Coisa boa, ouvindo a palavra de Deus, meditando, é muito bom. Obrigado pela sua companhia, Maria de Lourdes. Parabenizando, né, a rádio por ser a sua companheira do dia a dia. Que maravilhoso. E que esse mês também seja repleto de muita força, né, de renovação da nossa fé através da Bíblia, da palavra de Deus. E lendo aqui o nosso Caminho das Sete Chaves, que está no nosso site, para ler e entender, né, a palavra de Deus. A primeira chave é ler com os pés plantados na realidade. A Bíblia não é um ditado divino, nem um livro que caiu do céu, mas foi escrito nas diversas realidades do povo de Deus. Então, por isso, é importante tomar consciência da própria realidade pessoal, familiar e comunitária antes de ler a Bíblia e também tomar conhecimento da realidade na qual o texto foi escrito. Depois, os olhos, né? Precisamos estar com os olhos bem abertos durante a leitura da Bíblia. Ler com atenção, mesmo observando as palavras, encontrando detalhes, enxergando a mensagem do texto. Muito bom, né? Precisamos ouvir com a calma e atenção o que Deus quer dizer por meio da sua palavra. E muito mais, né? Tem sete passos aqui para entendermos a palavra de Deus. Então rezemos também que aconteçam mais e mais cursos bíblicos na igreja, mais pessoas também se abrindo a entender melhor a palavra. Ave Maria, cheia de graça, o Senhor é convosco. Bendita sois vós entre as mulheres, e bendito é o fruto do vosso ventre, Jesus. Santa Maria, Mãe de Deus, rogai por nós, pecadores, agora e na hora de nossa morte. Amém. Vamos ouvir Jorge Pai e Jorge Filho? Eu confio em vós.

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Programa Igreja no Rádio, o Evangelho sempre em primeiro lugar. Participe com a gente, participe pelo WhatsApp 11 98904 3747. Muito bom poder receber a sua mensagem, a sua participação, que é sempre querida para todos nós. E agradecemos, viu, a sua mensagem. Agradeço a Milena Rosângela, de São Paulo, capital. E ela disse, né, que nas pessoas mais simples e necessitadas, ela encontra sempre Deus, né? Ela enxerga a presença de Deus nas pessoas mais simples e necessitadas. Muito obrigado pela mensagem, Milena. Também agradecemos aqui a Maria de Lourdes, de Santana do Ipanema, em Alagoas. Deus abençoe, Maria de Lourdes. Que Deus ilumine e proteja você e sua família e todos que estão aí na sua casa. Também a Maria Lúcia, de São Vicente, São Paulo, disse que a presença de Deus está sempre em todos nós. E como é gratificante acompanhar a programação. Obrigado. Vamos rezar, colocar em oração também as pessoas que são despojadas, né? Que se colocam realmente à disposição dos outros, que não medem esforços para ajudar. Elas creem que o mundo será melhor através dos seus gestos, dos seus atos pequenos, mas que vão fazendo uma grande diferença no mundo. A cada dia, né, possamos ter esses gestos, não para sermos vistos, né, sermos bajulados, né, ah, que lindo, que bonito. Tem muito isso hoje em dia, né? A gente vê nos vídeos, as pessoas fazem os vídeos ajudando o outro, mas no final ela está se ajudando, né? Que ela vai ser mais conhecida, divulgada, vai ganhar dinheiro, vai ter patrocínio lá com seus vídeos. Então ela está fazendo uma caridade, só que ela está recebendo algo em troca, né? É lindo quando você faz sem receber em troca. Mas a gente acha, é legal, é bonito, né? O gesto. Pode incentivar outras pessoas também a fazerem, mas não é o único caminho, né? Então a gente fica pensando, poxa, foi lá, ouviu a pessoa e deu um dinheiro para ela, mas ela tá sendo também divulgada, né, pelas redes sociais. A melhor caridade é quando ninguém vê. É o que Jesus olhou para os discípulos, vendo aquela mulher doando uma única moedinha, e ele disse, né, que todos esses que dão um monte de dinheiro no templo, ela deu tudo que era dela. Ela só tinha aquela moeda, né? E ela deu aquela moeda. Então aqueles dão porque sobram, mas ela deu o que faltava, o que era o único que ela tinha. Então a gente agradece a você que faz isso também, você que ajuda a Milícia da Imaculada, não só na doação do valor, né, do para a obra, mas também a sua oração. Você que, ouvindo a programação, se motiva a evangelizar, lê a revista e busca ali também fundamento para sua vida e vai contagiando outras pessoas também a serem generosos, a ajudarem, a evangelizarem. Então, é uma caridade também, né? A Milícia da Imaculada nasceu para evangelizar e continua precisando de corações generosos que digam sim a esta missão durante todos esses anos. Por isso, nosso muito obrigado a você que realmente colaborou, que recentemente fez a sua doação espontânea. Sua doação mantém viva essa obra e ajuda a mensagem do Evangelho a alcançar mais e mais pessoas. Continue conosco, a missão é grande e precisamos de você. A evangelização precisa muito de você. Queremos rezar então a Ave Maria por você, que está aí se dedicando no dia a dia. Deus vê cada gesto, cada busca, cada superação, e estende a mão para você e sua família, com certeza. Então rezemos. Ave Maria, cheia de graça, o Senhor é convosco. Bendita sois vós entre as mulheres, e bendito é o fruto do vosso ventre, Jesus. Santa Maria, Mãe de Deus, rogai por nós, pecadores, agora e na hora de nossa morte. Amém.
Vamos ouvir Antônio Cardoso, Se És a Minha Mãe, 1:20.

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Agora 1h23 no horário de Brasília, nosso momento Você no Coração da Mãe. Daqui a pouquinho teremos o Caminhando com Maria, uma linda reflexão mariana com o Padre José Allen. E no final nós vamos renovar a consagração a Nossa Senhora, um pouquinho antes das 2, com Frei Sebastião Benito Coalho. Agradecemos muito, né, a Deus por essa oportunidade, por estarmos juntos. Obrigado também, desejando pra gente um bom final de semana, a Andréia em Düsseldorf, Alemanha. Bom dia pra você, agora 1h24 e 6h24 na Alemanha. Obrigado, hein? Que legal estarmos tão distantes, né? Mais próximos. Através aqui do WhatsApp, você que ouve pelo aplicativo, pelo site, maravilhoso. Que possamos viver esse dia intensamente, agradecendo a Deus. E vamos lembrar aqui também dessa reflexão que tem aqui no site sobre o mês da Bíblia. A Bíblia não é um romance que vende em banca e também não é uma bula de remédio ou um texto técnico. Precisamos ler com o coração, sentir o sentimento do texto. Se é um salmo de lamento, se é o relato feliz de uma cura, se é uma narrativa de uma história emocionante, ou um ensinamento de uma parábola, precisamos sentir tudo no coração. Também a boca fala daquilo que o coração está cheio, dizemos sempre recordando o ensinamento de Jesus. Tudo o que experimentamos na leitura da Bíblia preenche o nosso coração para transmitirmos Deus para as outras pessoas, para transbordarmos Deus. Muito bom, né? Há quem pregue para multidões, mas há também quem encontre em Deus uma palavra boa para transmitir discretamente a um familiar ou algum conhecido. Ler a Bíblia é importante, ir atrás de outros materiais que explicam também a Bíblia. Usar a inteligência para ir além do texto e compreender sempre mais. E você que ouve a Rede Imaculada, sempre tem reflexões, orações, para você também entender melhor a palavra. Logo mais, depois das 2h30, nós teremos a meditação do Evangelho de hoje com Frei Luiz Favaron. Na revista Humility também tem, né, os evangelhos dominicais para você refletir melhor a palavra. Vamos agradecer, né, essa bênção das revistas, dos conteúdos que recebemos diariamente através do rádio, da revista, também do site e através também das pessoas que conversam com a gente, que nos ensinam. Deus fala através da palavra, através da oração, né? Quando a gente se conecta com Ele, e também dos fatos históricos, do que acontece no mundo, Deus vai falando com a gente, e também através do irmão, da irmã, a pessoa que conversa com você também, Deus fala através dela. Possamos então louvar e engrandecer a palavra de Deus nesse mês bonito e sempre, com Nossa Senhora, que é a Mãe da Igreja. Ave Maria, cheia de graça, o Senhor é convosco. Bendita sois vós entre as mulheres, e bendito é o fruto do vosso ventre, Jesus. Santa Maria, Mãe de Deus, rogai por nós, pecadores, agora e na hora de nossa morte. Amém. Vamos ouvir Aleluia, ao vivo, Adriana Rides, com muitos participantes, né? Davidson Silva, Ziza Fernandes, Fátima Souza e Adelson Freire.

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0: Agora 1h34, horário de Brasília. E no nosso momento, você no Coração da Mãe, temos a participação do Padre José Allen, trazendo a sua mensagem no Caminhando com Maria.
1: A paz esteja com você. Continuemos olhando para Maria e ver nela uma verdadeira espiritualidade, expressão da autêntica fé, que se expressa antes no coração, que acolhe a palavra de Deus e se manifesta através de atitudes de bondade e de amor. Assim, Deus se manifesta em cada um de nós. Deus se encarna em cada um de nós através da sua palavra. A vida de Maria, portanto, está em relação profunda e inseparável de seu filho. Ela se consagrou totalmente à vontade de Deus. Em documentos da Igreja, nós encontramos muitas declarações que são fundamentais para a nossa vivência. Com alegria, constatamos que Maria Santíssima tem feito parte do caminho de cada um dos nossos povos, entrando profundamente na história e acolhendo as ações mais nobres e significativas do povo. Os diversos títulos e santuários espalhados por todo o mundo testemunham a presença próxima de Maria às pessoas e ao mesmo tempo manifestam a fé, a confiança que os devotos sentem por ela. Ela pertence a eles e eles pertencem a ela, nossa mãe, irmã, rainha, protetora. Portanto, o exemplo de Maria, o caminho de Maria, seja para nós também inspiração para

Agora 1h42 no horário de Brasília e vamos seguir juntos. Daqui a pouquinho vamos meditar, vamos receber o Frei Sebastião Benito Coalho, que vai renovar a consagração à Nossa Senhora. Então reze com a gente, hein? Nosso WhatsApp fica aqui à sua disposição para você partilhar, apresentar as suas intenções, tá? É o 11 98904-3747. Queremos te ouvir aqui pelo WhatsApp, tá bom? Qual a intenção você gostaria de entregar a Nossa Senhora neste dia, neste sábado? Entregar a família, um trabalho, uma intenção, saúde, algum ente querido? Fique à vontade para participar e agradecemos a sua audiência, a sua companhia. Você que também aproveita aqui esse momento para abrir o coração, apresentar as suas dores, suas dificuldades. Vamos consagrar a Nossa Senhora as nossas intenções, a nossa família, as pessoas que amamos, aqueles que nós queremos bem, a nossa vida, né? A nossa vocação, rezar também pelo nosso trabalho, você que reza pelos seus estudos, vamos rezar por todos os estudantes, né? E principalmente aqueles que estudam e trabalham, é uma vida bem corrida, que possam ter muita disposição, dedicação, pois é para um futuro melhor, né? Não para só para si, mas também para a família. Rezemos para todos os estudantes, colocamos em oração também todas as crianças que sofrem, né? Que têm dificuldades, aqueles que enfrentam, infelizmente, ultimamente, muitas crianças com ansiedade, com depressão na infância, pelas crianças que trabalham, infelizmente, né? Crianças abandonadas, crianças que estão desaparecidas nos orfanatos. Vamos rezar também por todos aqueles que estão na busca, toda a preparação, né, para conseguir adotar uma criança, que é demorado o processo. Rezemos por todos os casais que estão com essa intenção do coração de adotar uma criança. Colocamos em oração também toda a igreja, vivendo esse dia dedicado a Santa Madre Teresa de Calcutá, fundadora, missionária e mãe dos pobres. Ela que se chamava Agnes e adotou esse nome, né, de Teresa, Madre Teresa. Ela nasceu numa família albanesa em 26 de agosto de 1910, hein? 1910. E foi batizada com o nome de Goncha Agnes. E desde pequena foi acostumada pelos seus pais a viver louvando ao Senhor e ajudando os mais necessitados. Não causa surpresa, portanto, quando aos 18 anos fez a escolha de se tornar missionária. E em setembro de 1928, Agnes deixa a sua casa e entra no Instituto da Bem-Aventurada Virgem Maria em Dublin, né? Ali recebeu o nome de Madre Teresa. E no ano seguinte foi para a Índia, onde por quase 20 anos viveu feliz em uma escola da sua congregação, lecionando aos jovens ricos da região. Em 10 de setembro de 1946, ocorreu o que Madre Teresa definia como sua chamada chamada. Naquele dia, Jesus revela-se a sua tristeza pela indiferença e o desprezo dos pobres e pede a religiosa para ser o reflexo da sua misericórdia. Venha, seja minha luz. Não posso caminhar sozinho. Uma vida toda doada, né? Dedicada especialmente à caridade. Toda a vida de Madre Teresa oferecem testemunho de alegria de amar e do valor das pequenas coisas feitas com fidelidade e com amor. Ainda hoje, os sinais da sua presença são tangíveis através das suas obras que as missionárias da caridade levam adiante em todo o mundo. E nos últimos dias de vida, apesar de sua enfermidade e da noite escura do espírito, ela não poupou esforços e continuou a se dedicar incessantemente às necessidades dos que mais precisavam. E ela fez a sua Páscoa no dia 5 de setembro de 1997 em Calcutá.
Então vamos pedir a sua intercessão. Após a sua Páscoa, as suas irmãs estavam presentes em 610 casas de missão e espalhadas em 123 países no mundo. Sinal que a misericórdia não tem confins e atinge a todos, sem nenhuma distinção. Que bênção, né? Possamos rezar, Mãe dos Pobres, Madre, Santa Madre Teresa de Calcutá, quanta dor ao ver as dificuldades dos nossos irmãos que sofrem com as misérias. Dai a nós a mesma disponibilidade e a abertura de coração para com essas realidades. Queremos ser instrumentos de cuidado e amor para com todos os nossos irmãos. Amém. Santa Teresa de Calcutá, rogai por nós. Vamos ouvir Pedi e Recebereis com o Padre Reginaldo Manzotti, 1:48.

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0: irmão, minha irmã, e agora vamos renovar a consagração a Nossa Senhora com Frei Sebastião Benito Coalho.
1: Consagrados à Imaculada, para conquistar o mundo inteiro a Cristo sob a proteção e a mediação dela. Salve Maria Imaculada. Padre Kolbe, falando da vida trinitária e encarnação, disse: ao se completar o tempo da vinda de Cristo, Deus, um e trino, cria exclusivamente para si a Virgem Imaculada, enche-a de graça e habita nela. O Senhor é contigo, conforme Lucas. E esta Virgem Santíssima, com sua humildade, cativa de tal modo seu coração, que Deus Pai lhe dá por filho o seu próprio Filho unigênito. Deus Filho desce a seu seio virginal, enquanto que Deus Espírito Santo plasma nela o corpo santíssimo do homem Deus, e o Verbo se fez carne, como fruto do amor de Deus e da Imaculada. A Imaculada, para Padre Kolbe, não é só a pessoa na qual o Verbo toma a carne humana, mas também lugar no qual realiza cada mistério e maturam os frutos da graça divina. Após ser recordado a maternidade divina, prossegue: e as almas não renascem em Cristo, senão por meio do amor de Deus pela Imaculada e na Imaculada. E nenhuma palavra se faz carne, nenhuma perfeição ou virtude se encarna, realiza-se em ninguém, senão através do amor que Deus tem pela Imaculada. Renovemos então a consagração à Imaculada. Virgem Imaculada, minha Mãe Maria, eu renovo hoje e sempre a consagração de todo o meu ser, para que disponhais de mim para o bem de todos. Somente peço que eu possa, minha Rainha e Mãe da Igreja, cooperar fielmente com a vossa missão de construir o reino do vosso Filho Jesus no mundo. Para isso vos ofereço minhas orações, sacrifícios e ações. Ó Maria concebida sem pecado, rogai por nós que recorremos a vós, e por todos quantos não recorrem a vós, especialmente pelos inimigos da Santa Igreja e por todos quantos são a vós recomendados. Pela intercessão da Virgem Imaculada, Nossa Mãe, abençoe-vos, ó Deus Todo-Poderoso, Pai, Filho, Espírito Santo. Salve Maria Imaculada.
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4: O Senhor está comigo, nada temo. Que mal poderá alguém me fazer? O Senhor está comigo, prestando-me auxílio. Melhor é refugiar-se no Senhor. Salmo 117.
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5: Você sabe por que é essencial ler a Palavra de Deus? Porque nela encontramos respostas para as grandes questões da vida, o caminho para a verdadeira felicidade e luz diante da maldade no mundo. A Bíblia revela o amor e o plano de salvação de Deus para nós. É fonte de vida, estrada segura para o bem e para a paz. Quem a lê e guarda no coração, caminha com paz, sabedoria e vida em abundância.
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0: 1:59, horário de Brasília. Bom dia, obrigado pela sua companhia no programa Igreja no Rádio, saudando os nossos irmãos ouvintes da Rádio Imaculada na Grande São Paulo, 1490 AM, para todo o Brasil. Afogados da Engazeira, Pernambuco, pela Rádio Pajeú FM, Rádio Alvorada FM de Londrina, no Paraná, Divi FM de Divinópolis, Minas Gerais, pela Rádio Cultura FM de Itoverava, no interior de São Paulo também. Bom dia. Muito obrigado aí você que ouve pelo aplicativo Imaculada Play e também no site miliciadaimaculada.org.br. Nesta hora, você vai acompanhar, daqui a pouquinho, né, a meditação do Santo Evangelho com Frei Luiz Favaron, também o Padre Ezequiel Dalpozo com Despertai para o Amor e mais canções lindas nesta madrugada bonita de sábado. Agora, vamos conferir os melhores momentos da programação da Rádio Imaculada, a participação do padre Ryan Hulk no programa No Plantão da Fé, tirando dúvidas dos ouvintes, no Em Sintonia com Jorge Lorente.
1: Marina, ela fala, eu faço a oração do Salmo 118 todos os dias. Já faz mais de 15 anos que eu faço isso. Tanto é que eu já sei até de cor esse salmo. E aí ela complementa: mas na maioria das vezes eu perco a concentração por conta dos barulhos externos. Então pergunta ao padre Jorge, pergunta ao padre Ryan, se eu orar lendo, não mais só de cabeça, lendo na Bíblia esse salmo, é a mesma coisa? Porque assim eu vou poder me concentrar mais. É melhor que ela leia, padre, que só diria para nosso ouvinte, a Marina da Vila Granada.
2: Ô, Marina, que pergunta boa que você fez, e me faz lembrar, às vezes eu vou entrar na casa de alguém para fazer uma visita e a pessoa tá com a TV ligada, e sabe que eu tenho a maior dificuldade de concentrar no que a pessoa tá dizendo, então eu falo assim, por favor, tem como desligar a televisão um pouco? Às vezes a nossa oração é um pouco assim, né? As coisas externas, elas podem distrair a gente da nossa conversa com Deus, então não tem problema a gente orar fazendo a leitura, inclusive na tradição da igreja, a liturgia das horas, que é essencialmente a oração dos salmos, é feito na 90% das vezes acompanhado pelo livro, né, lendo, e desde o início da igreja isso também já era uma tradição, então não tem problema a gente recitar através da leitura, especialmente se isso nos ajudar.
1: Que bom, tá vendo só, Marina? Importante, né, padre? Importante é estar atento à palavra de Deus, né? Salmodiar. Olha, fala em salmodiar. Deixa eu fazer uma pergunta que veio recentemente aí, né? Na missa, na hora do salmo, seria importante se pudéssemos, em vez de só proclamar o salmo, tivesse alguém salmodiando, né? Como cantando, quase assim, como que se diz? Seria, padre?
2: A gente rezar com a palavra de Deus é muito especial, porque sempre que nós estamos em oração, estamos unidos a Jesus Cristo. E aí, quando a gente se une ao Cristo com as próprias palavras da Escritura, é ainda mais especial. Então, salmodiar, né, quando a gente faz a recitação dos salmos, a gente pode cantar, é algo muito especial para a gente.
1: Olha aí, tá bom? Dá graças ao Senhor, porque Ele é bom. Eu gosto, mesmo que não seja daquele estilo bem particular, mas eu gosto de ver cantado também o salmo, acho bonito. Padre, vamos atender agora o nosso ouvinte, Sidney. Boa tarde, Sidney. Ele é de São Paulo. Ele falou: Jorge, pergunta ao padre, gostaria de saber em que parte da Bíblia fala sobre purgatório. Na Bíblia fala algo sobre purgatório, padre Ryan?
2: Eu vou aproveitar essa pergunta, Jorge, porque parece que tem mais um também.
1: Pode sim.
2: Da Elsa.
1: Isso, tem outra que vem logo a seguir, ó. Jorge, por favor, pergunte ao padre Raia, como responder aos nossos irmãos evangélicos sobre oração pelos mortos e também purgatório, que é a pergunta da Elsa de São Bernardo. Então vamos juntar a pergunta da Elsa de São Bernardo com a pergunta do Sidney São Paulo, que ambos falam sobre purgatório, e ela acrescenta sobre oração para os mortos. Fique à vontade, padre Raia.
2: Muito bem, então primeiramente queria fazer um pequeno esclarecimento de que quando a gente fala do papel que a palavra de Deus contida na Bíblia ocupa para nós católicos, e compara isso com o papel que ocupa nas igrejas evangélicas, existe uma distinção. Então, nós acreditamos, como católicos, que Deus se revela na sua palavra, que esta palavra está contida na Bíblia, que é o livro sagrado, mas que esse livro sagrado ali foi escrita por mão humana. Agora, acompanhado da tradição da Sagrada Escritura, também temos o ensinamento dos apóstolos e todo o magistério da Igreja. Magistério é uma palavra que significa também ensinamento. Então, a tradição do ensinamento da Igreja, ele tem coisas que não estão explicitamente na Sagrada Escritura. E por que isso? Bom, nós temos que lembrar que o Novo Testamento, sobretudo, ele foi escrito enquanto a Igreja estava se estruturando. Então, não foi Jesus quem escreveu o Novo Testamento e nem foi Deus Pai. E o Espírito Santo inspirou os autores sagrados, mas não foi em forma de pomba que ele redigiu o Novo Testamento. O Novo Testamento ele foi escrito por São Paulo, nas cartas, pelos evangelistas, depois por João, Tiago, né? Todas essas figuras da Igreja Nascente é que ajudaram a redigir. Mas algumas coisas, por exemplo, se nós pegamos as cartas de Paulo, Paulo faz referência a ensinamentos que já corriam, mas não estavam ali explícitos no Evangelho. Então é por isso que nós temos tradições e entendimentos que não estão explícitos. Elas têm uma base aí na Bíblia, mas elas não estão descritas, né, explicitamente na Bíblia. E uma dessas doutrinas, entre outras, é a doutrina do purgatório. E, aliás, antes de eu falar disso, nossos irmãos e irmãs de comunidades neopentecostais, pentecostais e protestantes, eles todos seguem uma linha de uma interpretação da Bíblia, até que bastante recente, que é de Martinho Lutero e algumas outras figuras do século XV, que acharam que, na realidade, a Bíblia só já explicava tudo. E qualquer pessoa, se pedir em oração ao Espírito Santo, ela consegue entender muito bem o que a palavra de Deus quer dizer. Então foi com base nessa doutrina que as igrejas evangélicas passaram a considerar a Bíblia sem o cumprimento da tradição. Algumas coisas depois, com estudo, acabaram retomando, né, como estudo dos padres da Igreja, que aqueles bispos e figuras de liderança dos primeiros quatro séculos da Igreja, pessoas muito importantes, como Santo Agostinho, São Jerônimo, Orígenes, né, outros autores, mas houve essa desvinculação entre a Bíblia e a tradição da Igreja sobre a Bíblia. Então é por isso que existe certa divergência. Então, para nós, de onde que foi tirada a ideia do purgatório? De onde que vem? Bom, tem algumas passagens. Nós temos já no livro de Macabeus uma referência à oração pelos mortos. Então há uma grande batalha e aí depois eles vão fazer uma vigília de oração por aqueles que já morreram. Agora, para que rezar para os mortos se eles ou estão no inferno ou estão no céu? Quem está no inferno não precisaria e quem está no céu também não precisa. Então já existe uma certa base ali. E depois tem algumas parábolas de Jesus. O que me vem à mente nesse momento é quando Jesus conta sobre o servo impiedoso. Não tem aquela pessoa que devia para Jesus, para o patrão, uma quantia enorme, e aí o patrão fala assim: olha, chega a hora de acertar contas. Ele fala: olha, não tenho como pagar, me dá um prazo. E aí ele recebe a misericórdia do patrão e é perdoado toda a sua dívida. Mas ao sair dali, encontra um outro servo e começa a agarrá-lo pelo pescoço, que ele devia apenas algumas moedas, e faz: paga que me deve, ou senão te jogo na cadeia. E jogou a pessoa na cadeia. Quando o patrão fica sabendo disso, ele fala assim: agora sua dívida voltou e você vai ficar preso até pagar o último centavo. Então, pensando isso numa perspectiva que a gente chama escatológica, ou seja, o que acontece no fim, né, depois da morte, a Igreja pensou: o que significa permanecer até pagar o último centavo? né, significa que existe um período de expiação. A pessoa não é condenada, mas ela não está pronta para ela entrar no reino de Deus. Mas eu vou falar isso também de uma forma muito simples para a gente pensar o purgatório. Então, tem dois exemplos, duas passagens da Bíblia que dão base, né, para a gente pensar sobre essa realidade do purgatório. Mas eu vou dar agora um pensamento para a gente refletir. Então, o pensamento é assim: a gente pode levar o pecado para o céu? Assim, olha, eu tô com uma mágoazinha, eu posso levar pro céu essa mágoa? Eu tô com um pouquinho de maldade, só um pouquinho, eu posso levar essa maldade pro céu? Então a gente chega lá no céu, e aí os anjos e os santos vão falar assim: ai, que bom que você chegou, estamos muito felizes. E aí você puxa a sua malinha de pecado, você, ah, eu sinto muito, vai ter que deixar na porta. Assim, ah, mas eu não tô pronto para abrir mão dessa mágoa que eu tô, a pessoa me fez tão mal. Assim, mas aqui no céu você vai ser totalmente feliz. Assim, ah, como que eu vou ser feliz se essa pessoa me fez mal? A gente mesmo precisa purificar o coração de algumas coisas. E nem sempre dá tempo. Durante a vida da pessoa, ela vem a falecer e ela não aproveitou as ocasiões da graça para ela fazer esse trabalho. Então, Deus, que é misericordioso, em sua infinita sabedoria, ele tem essa forma da gente poder se preparar para entrar no céu, ainda que nós não fizemos isso totalmente em vida. Porque imagine, se todo mundo levasse um pouquinho de pecado para o céu, o que, que vai acontecer? O céu vai virar um inferno. Deus não pode, fazer isso com a gente, né? Ele não pode permitir. Então, às vezes a gente fala assim: ah, mas esse pecado é tão pequenininho. Mas se juntar muito pequenininho, começa a ficar feia a coisa. Então a gente não pode levar nem um pouquinho de pecado para o céu. Agora, Deus quer levar todos nós para a sua casa. E é por isso que o purgatório, ele não é um lugar específico, ele não é não tem uma duração, porque o tempo, ele faz parte dos leis da física, né? O tempo-espaço, que inclusive a gente consegue medir com instrumentos científicos. Então não tem como fazer quantos dias a pessoa está no purgatório. Não, uma vez que a gente nasce para Deus, nós estamos numa realidade espiritual, diferente daquela que sujeita as leis da matéria aqui no nosso mundo. Então, quando a gente morre, a gente não consegue dizer exatamente como acontece esse processo, mas a gente tem a confiança da palavra de Jesus: não se perturbe o vosso coração, que na casa do Pai tem muitas moradas. E Deus permite a gente viver esse processo de purificação, né, que vem a palavra purgatório, purgar, né, de purgar a gente do pecado, para que a gente possa viver bem. E a gente chega lá no céu, a gente vê aquela pessoa que a gente não gostava, e a gente não fala assim para São Pedro, fala assim: olha, se ela estiver aqui, eu vou embora. Porque aí quem vai ter que sair somos nós, né? Aí não adianta.
1: Ou eu ou ela, né, padre?
2: É. Fala assim: ah, com ela não fico? Assim, aí a gente tem que se purificar de tudo isso. Minha sugestão para todos: aproveita e faça agora mesmo. O negócio é fazer isso em vida, para a gente ir direto. Então, se a gente está carregando aquele rancor, aquela mágoa, se a gente está com um pouquinho de maldade, vamos pedir para Deus: Senhor, me purifica, me ajuda a superar isso, para eu enxergar com os teus olhos.
1: O que, que o senhor falaria para Maria do Desterro, que está com a sua filha com 18 anos, que não quer mais saber de ir na missa, padre?
2: Olha, isso é uma realidade que muitas pessoas vivem, e eu acho que um dos maiores desafios é a gente saber o que fazer, né? Quando a gente convive com um adolescente, um jovem que começa a ter uma certa idade, e a gente vê que não convém mais a gente impor as coisas por obrigação. E ainda quando é criança, a gente tem esse papel de ensinar. Mas quando já vai chegando numa certa idade, nós já ensinamos. Agora a gente precisa torcer para que a pessoa possa fazer a sua escolha. Porque afinal das contas, qual valor teria se essa jovem fosse na igreja apenas por obrigação, contra a sua vontade? Também não adianta. A gente precisa ir porque a gente quer. É claro, estar lá mesmo que a gente não queria no início, às vezes acontece, a gente fala assim, não, é que não foi tão ruim assim, até que eu gostei de ir na missa. Então não faz mal a gente fazer convite, mas eu acho que após uma certa idade não convém a gente fazer obrigação para o jovem. Agora, por que que as pessoas desistem de frequentar a igreja? Eu acho que tem três coisas que acontecem. A primeira é que nem sempre a gente quer fazer o que Deus quer. Às vezes, sobretudo quando a gente é jovem, nós somos atraídos por coisas que a gente aprendeu que não foi o certo, mas a gente quer ver como que é. E quando a gente vai na igreja, a gente se sente um pouco incomodado. Assim, eu estou seguindo esse outro caminho, eu sei que não é só o ensinamento de Jesus, mas eu vou fazer mesmo assim. Então, é importante a gente ajudar a ter uma reflexão.
1: Um abraço, leve nosso abraço a toda a comunidade, só Maximiano Coupe.
3: Bom dia! Bom dia!
4: Bom dia!

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1: Duas horas 21 minutos no horário de Brasília. Bom dia, Deus abençoe você e sua família. Você que está aí com a gente também em casa, no trabalho, descansando, trabalhando, mas ouvindo a programação da Rede Imaculada, preparando no nosso coração. Daqui a pouquinho, Frei Luiz Favaron meditando o Santo Evangelho de hoje. Também teremos despertar e para o amor com o Padre Ezequiel Dalpozo e às 3 horas o Terço da Misericórdia. Registre suas intenções pelo WhatsApp 11 98904 3747. E agora vamos ouvir mais uma linda canção com Celina Borges, Tudo Posso.

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1: O Senhor lembra de nós, Ele nos abençoará. Abençoará os que temem o Senhor, tanto os pequenos como os grandes. Salmo 113.
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6: Agora 3h29, horário de Brasília. Muito bom dia para você que ouve a Rede Imaculada de Comunicação. Um abraço carinhoso para os nossos ouvintes da Rádio Imaculada FM de Maceió, Alagoas. Também a Rádio Educadora FM de Venceslau Brás, Paraná. Rádio Alvorada Rebouças em Rebouças, no Paraná. Um abraço também aos ouvintes da Web Rádio Sua Melodia, de Santa Rita, na Paraíba. Web Rádio O Precursor de São Carlos, no interior de São Paulo também. Bom dia! E agora, a meditação do Santo Evangelho de hoje, pelo Frei Luiz Favaron.
7: Evangelho de Jesus Cristo, narrado por Lucas, capítulo 6, versículos 1 a 5. Certo sábado, Jesus passava pelas plantações. Seus discípulos arrancavam espigas e as comiam, debulhando-as com as mãos. Alguns dos fariseus disseram: "Por que vocês fazem o que não é permitido no sábado?" Jesus respondeu: "Vocês nunca leram o que fez Davi quando estava com fome, ele e seus companheiros? Ele entrou na casa de Deus, pegou os pães oferecidos a Deus, comeu e os deu a seus companheiros. Ora, só os sacerdotes podem comer desses pães." Ele lhes dizia: "O Filho do Homem e Senhor do Sábado." Esta é a palavra do Evangelho de Lucas. É com grande alegria que, iniciando hoje o nosso encontro com o Evangelho de Jesus, quero enviar minha saudação e meu abraço para todos vocês, meus irmãos e irmãs queridas, que estão me ouvindo neste momento. Amanhã é domingo, é o dia do Senhor, o dia da comunidade. Que Deus lhe conceda a graça de participar da Eucaristia, da missa, na sua comunidade. Ou, se não puder, pelo menos fique ligado através das redes sociais ou através da televisão, participando espiritualmente da missa, desse grande encontro de irmãos, onde todos nós fazemos memória da morte e ressurreição de Jesus aprendendo sempre mais a partilha, a misericórdia e a solidariedade. Ao recordar um famoso episódio da vida do rei Davi, Jesus não está apenas confrontando os fariseus e mostrando sua hipocrisia ao engessar a lei mosaica. Ao mesmo tempo, Jesus afirma sua própria divindade, mostrando que é maior do que Davi, considerado o maior líder político de Israel. É maior do que Moisés, considerado o maior líder religioso de Israel. Jesus é o Senhor do sábado, porque é o Filho do Homem, encarnação de Deus. Jesus é Deus, que veio ao mundo para nos salvar. Tudo, portanto, também o sábado, está a serviço da salvação e recebe novo significado nele. Daí o domingo, dia do Senhor, que representa no cristianismo o que o sábado é no judaísmo: ser um dia de encontro e fraternidade, um dia de festa, alegria e louvor a Deus, e não de obrigações e limitações. A liberdade de Jesus chocava seus críticos, de modo especial os fariseus. A maneira de interpretar o repouso sabático era uma das muitas causas de atrito. Jesus recusava-se a absolutizar o sábado e a deixar de fazer coisas essenciais ou ter peso na consciência, porque para fazer o bem era necessário passar por cima de alguma exigência da lei. A afirmação "o Filho do Homem é Senhor também do sábado" resume bem a posição do Mestre Jesus. As determinações do repouso sabático estão condicionadas às situações das pessoas. Caso um dos discípulos necessite prescindir delas por motivos justificados, se lhe é permitido sem dificuldade alguma. Acusar Jesus de anárquico ou leviano é improcedente. Não era de seu feitio dispensar o cumprimento da lei por capricho ou pelo simples desejo de contrariar. Sua atitude insere-se num contexto mais amplo de decisão de fazer em tudo a vontade do Pai, e esta de sempre respeito à promoção da vida humana. Quando a obediência ao preceito sabático acontece em detrimento do ser humano, o respeito a este assume a dianteira. Não tem sentido submeter-se a uma lei que prejudica alguém,

0: Programa Igreja no Rádio, daqui a pouquinho o Terço da Misericórdia, reze com a gente às 3 horas. E agora, trazendo pra gente a sua mensagem e também uma linda canção, o Padre Ezequiel Dalpozo.
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0: caro, minha caro ouvinte, estamos juntos para este momento de reflexão. Eu desejo a você muita graça e muita paz, que você possa viver bem e fazer bem todas as coisas. Eu gostaria de falar hoje sobre as feridas que nos marcaram, as feridas que fazem parte da nossa história. Todos nós, mais cedo ou mais tarde, fomos feridos de alguma forma. Quando alguma coisa ou vários pequenos fatos nos aconteceram a ponto de nos decepcionarem muito, foi quando nós descobrimos que o mundo não era tão maravilhoso assim como parecia e que as pessoas também não eram tão queridas como se mostravam. Foi quando tivemos a sensação de termos perdido um pedaço de nossa alma, perdido a tranquilidade. Em cada pessoa, essa experiência tem sua história e particularidades próprias. Em cada um ficaram suas marcas. E de lá em diante, cada um também se organizou no intuito de não mais sofrer, de não se machucar novamente e de evitar qualquer tipo de experiência que pudesse recordar ou repetir aquela mesma dor. E dali em diante, nós fomos crescendo e fazendo uma triagem para separar em nós o que pode ser mostrado e o que precisa ser guardado, o que pode ser dito ou não dito, o que pode ser aceito ou rejeitado. Cada pessoa carrega as marcas dessa ferida vida fora. Em algumas pessoas, essa ferida se expressa em forma de tristeza, noutros em forma de raiva. Então as pessoas se tornam agressivas. Em outros, em forma de medo. Para outros, essa ferida tem expressões de ansiedade e às vezes de profunda angústia. Portanto, são várias as formas de expressão daquelas marcas que nos atingiram na nossa história. Há os que não se dão conta dela, pois se acomodaram a ela e se adaptaram, pagando o preço de uma vida morna, sem grandes dores, mas também sem muitos encantamentos. São aquelas pessoas que vivem de certa forma no ponto cinza da vida. O ruim e o bom parecem ser a mesma coisa. Há também os que se incomodam muito com a dor dessa ferida e sempre estão em função dela, sem nunca sair dela. São os que não conseguem mais viver sem a ferida. Ela se tornou parte da própria identidade. Esses dificilmente se livrarão dela. Mas há também aqueles que se importam muito com a ferida e não a deixam nunca em paz. Podem passar uma vida toda em função dela, mas não se acomodam a ela. Vivem aprendendo dela, descobrindo seu papel na vida deles, observando-a no todo de si mesmo e assim conseguem conferir sentido a essa ferida. Quem assim persegue a trilha da ferida original, faz um caminho de reencontro com a própria alma. E assim eles descobrem que aquela dor que existiu foi essencial e sem ela não seriam o que eles são. Mas nesse caminho de busca, eles encontram a paz interior, a paz para essa ferida que os marcou. É o caminho de encontro consigo mesmo e de encontro com a própria alma. Por isso, caro ouvinte, aquilo que nos feriu um dia precisa ser curado. Um forte abraço para você. Deus te abençoe e te guarde em nome do Pai, do Filho e do Espírito Santo. Amém.
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Nelson, muito bom dia. Obrigado, você que já está mandando o seu pedido de oração. Daqui a pouquinho, Terço da Misericórdia. Um abraço ao Reginaldo Leite em Novo Horizonte, no interior de São Paulo. A Iraci do Guarujá, litoral de São Paulo. Suzete Monte em Fortaleza. Zilda Souza também de Fortaleza. Bom dia também para o Alexandre e a Cláudia de Rebouças, no Paraná. 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Vamos ouvir mais uma bonita canção para você. Vamos ouvir Sorte Tem Quem Acreditar Nela, com Fernando Mendes.

0: minha angústia busco o Senhor. De noite estendo minhas mãos sem descanso, e minha alma recusa ser consolada. Lembro-me de Deus, ponho-me a meditar e desfaleço. Salmo 76.
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3: Olha a hora. 3 horas em ponto.
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3: Louvado seja nosso Senhor Jesus Cristo, para sempre seja louvado. Muito obrigado pela sua audiência no programa Igreja no Rádio, você que ouve a Rádio Imaculada na Grande São Paulo e em todo o Brasil através da Rede Imaculada de Comunicação. Você que nos ouve no aplicativo Imaculada Play ou no site miliciadaimaculada.org.br. Vamos rezar o Terço da Divina Misericórdia com você e por você. Participe com a gente. Vamos te receber no telefone do 20 4397 6520. Fora de São Paulo, 0 operadora 11 4397 6520. Eu, Leandro Barçana, apresentação, e Rivaldo Chagas nos trabalhos técnicos. Bom dia mais uma vez, Rivaldo, e vamos rezar agradecendo muito a Deus por mais um dia de vida neste dia 5 de setembro, que fazemos memória de Santa Madre Teresa de Calcutá, pedindo a sua intercessão, especialmente pelos mais necessitados no mundo. E vamos lembrar que é o primeiro sábado do mês dedicado ao Imaculado Coração de Maria. Entreguemos então ao Coração Imaculado de Nossa Senhora as nossas intenções também. Vamos rezar por todos os milites colaboradores da Milícia da Imaculada, que fazem parte desta obra de Nossa Senhora, convidando você também a rezar por todos os milites e cada ouvinte da Rede Imaculada de Comunicação também. Nós vamos lembrar de uma passagem aqui, uma mensagem do Diário de Santa Faustina, e o Senhor diz a Santa Faustina: estás vendo? Abandonei o trono do céu para me unir a ti. O que estás vendo é apenas uma pequena parcela, e a tua alma já desfalece de amor. Como então se espantará o teu coração quando me vires em toda a glória? Quero te dizer que essa vida eterna deve iniciar-se já aqui na terra pela Santa Comunhão. Cada Santa Comunhão se torna mais capaz de conviver com Deus por toda a eternidade. Busquemos então a presença do Senhor na Sagrada Eucaristia e vivendo também através da oração, buscando a sua misericórdia infinita. Reze conosco, meditando sobre a paixão de Jesus e o abandono que ele sofreu na sua agonia. Em nome do Pai, do Filho e do Espírito Santo. Amém. Pai nosso que estais no céu, santificado seja o vosso nome. Venha a nós o vosso reino. Seja feita a vossa vontade, assim na terra como no céu. O pão nosso de cada dia nos dai hoje. Perdoai-nos as nossas ofensas, assim como nós perdoamos a quem nos tem ofendido. E não nos deixeis cair em tentação, mas livrai-nos do mal. Amém. Peçamos a intercessão de Nossa Senhora, Mãe da Divina Misericórdia. Ave Maria, cheia de graça, o Senhor é convosco. Bendita sois vós entre as mulheres, e bendito é o fruto do vosso ventre, Jesus. Santa Maria, Mãe de Deus, rogai por nós, pecadores, agora e na hora de nossa morte. Amém. E vamos professar a nossa fé dizendo: creio em Deus Pai Todo-Poderoso, Criador do céu e da terra, e em Jesus Cristo, seu único Filho, nosso Senhor, que foi concebido pelo poder do Espírito Santo, nasceu da Virgem Maria, padeceu sob Pôncio Pilatos, foi crucificado, morto e sepultado, desceu à mansão dos mortos, ressuscitou ao terceiro dia, subiu aos céus, está sentado à direita de Deus Pai Todo-Poderoso, donde há de vir a julgar os vivos e os mortos. Creio no Espírito Santo, na Santa Igreja Católica, na comunhão dos santos, na remissão dos pecados, na ressurreição da carne, na vida eterna. Amém.

0: Mais uma vez o telefone, 0-11-4397-6520. Vamos rezar pelas suas intenções. Por Maria de Lourdes Monteiro Sobral, em Diadema, São Paulo. Também pela Maria Antônia e família de Santo André, São Paulo. São Paulo capital, pela Hilda Bago, Sueli Vilela Patani. E pela Maria Aparecida, de Taubaté, São Paulo. Vamos também rezar com as intenções da Andréia, de Düsseldorf, na Alemanha. As intenções da Veroneide, que é nosso ouvinte de Maceió, Alagoas. Rezamos pelo Diego, de Pará de Minas, Minas Gerais. Pela Edneia, de Novo Horizonte, no interior de São Paulo. Deus abençoe, meu irmão. Um ótimo dia. Bom final de semana também. Jarbas Alves, de São Paulo, capital, e toda a sua família. Sua esposa Josineide e seus netos, bisnetos, todos familiares. Manuela e Joaquim, seus bisnetos, né? Pela intenção do Jefferson Rodrigues, bem-vindo. E toda a família. Pela Júlia Rodrigues Ferreira, Priscila Rodrigues, bem-vindo. E intenções particulares. Também reza com a gente a Adriana Oliveira, de Belém do Pará. Rezamos por sua saúde e dos seus filhos. Que o Senhor dê muita sabedoria e não nos falte a fé. Também a Liliane Lobato, de Ananindeua, no Pará, reza conosco. Pela alma do esposo Otávio Carvalho, saúde e proteção para a família. Camilo Moraes, de Pindoretama, no Ceará, bom dia. Nossas orações, meu irmão. Também vamos rezar pelo Delmo Mendes, de Guabiruba, Santa Catarina. Especialmente a saúde, que cesse a dor na coluna. Vamos ouvir as intenções também de José Xavier, de Itaíba, Pernambuco. Bom dia.
1: Bom dia, Leandro. Bom dia a toda a Imaculada. Quero pedir orações para mim, para minha família, para todos vocês aí da rádio. Rezo pela dona Massimília, dona Maria Antônia, sua filha, seu Astério, alma da dona Maria Salete, alma do meu pai e da minha mãe. E resto, morador de rua e desempregado. E para todos que estão ouvindo, José Xavier, Lagoa da Laje, município de Itaíba, ouvinte da Rádio Milênio de Santana do Ipanema, em Alagoas.
0: Amém, Deus abençoe, obrigado. Também vamos ouvir a Cícera Ramos em Santana do Ipanema, Alagoas. Bom dia.
2: Bom dia, Leandro, bom dia a todos. Vamos rezar o texto da misericórdia. Rezo e peço misericórdia, saúde por mim, por toda a minha família, por todos que estão rezando agora. Dona Edileuza, Andréia, Luísa Vieira e todos que estão em sintonia agora. Tenham um bom dia. Salve Maria Imaculada.
0: Salve Maria Imaculada. Muito obrigado, Cícera, pela participação. E vamos ao telefone. Alô, bom dia.
3: Alô, bom dia. Salve Maria Imaculada. Bom dia, Leandro Bassan, que é o Francisco Xavier de Caraí-Calcaia, amigo.
0: Bom dia, Francisco Xavier. Tudo bom, meu irmão? Salve Maria Imaculada.
3: Graças a Deus. Salve Maria Imaculada.
0: Vamos ouvir suas intenções, Francisco.
3: Leandro, eu quero agradecer a Deus. Ontem eu estava, né, com apoio no meu antebraço e ontem eu fui ao médico. Graças a Deus.
0: Que bom.
3: Foi dado o começo dos procedimentos, foi feita uma biópsia e daqui a 12 dias saber o resultado, mas eu já tenho certeza que vai dar tudo ok. Vai ser uma coisa benigna, vai estar tudo legal. Peço por você que entre em nossas casas, trazendo a palavra de Deus, trazendo Maria aos nossos lares. Peço pela minha esposa, peço pelos meus netos, Eloísa e Heitor, que estão aqui comigo esse final de semana. Peço pelos meus filhos, Francisco, José e Daniela, e pelo meu genro, Jorge Luiz, que graças a Deus também fez a cirurgia e já está trabalhando. E por todos nós, por todos, pela Goreia de Campina Grande, por todos que estão com o texto na mão nesse horário.
0: Amém. Louvado seja Deus. Então vamos agradecer e rezar pela sua saúde, que você fique ótimo. E é isso aí, buscar sempre o tratamento, né? Se colocar realmente é muito importante essa busca, né, do tratamento. Rezemos por sua cura e de cada um dos nossos ouvintes, por todos os enfermos. Vamos pedir a misericórdia divina, meditando sobre a oração em agonia de nosso Senhor Jesus Cristo no Horto das Oliveiras. Eterno Pai, eu vos ofereço o corpo e sangue, alma e divindade de vosso diletíssimo Filho, nosso Senhor Jesus Cristo, em expiação dos nossos pecados e os do mundo inteiro, pela sua dolorosa paixão.
3: tende misericórdia de nós e do mundo inteiro.
0: Pela sua dolorosa paixão.
3: Tende misericórdia de nós e do mundo inteiro.
0: Pela sua dolorosa paixão.
3: Tende misericórdia de nós e do mundo inteiro.
0: Pela sua dolorosa paixão.
3: Tende misericórdia de nós e do mundo inteiro.
0: Pela sua dolorosa paixão.
3: Tende misericórdia de nós e do mundo inteiro.
0: Pela sua dolorosa paixão.
3: Tende misericórdia de nós e do mundo inteiro.
0: Pela sua dolorosa paixão.
3: Tende misericórdia de nós e do mundo inteiro.
0: Pela sua dolorosa paixão.
3: Tende misericórdia de nós e do mundo inteiro.
0: Pela sua dolorosa paixão.
3: Tende misericórdia de nós e do mundo inteiro.
0: Pela sua dolorosa paixão.
3: Tende misericórdia de nós e do mundo inteiro.
0: Ó sangue e água que jorrastes do coração de Jesus, como fonte de misericórdia para nós, eu confio em vós. Muito obrigado, Francisco Xavier. Um ótimo dia, melhoras, e que Jesus misericordioso, por intercessão de Nossa Senhora e de São Maximiliano Kolbe, abençoe a você e toda a sua família.

0: Reze conosco, ligue 0 operadora 11-4397-6520. Vamos acompanhar aqui as intenções. Carol de Ananindeua, no Pará, nossas orações. Carol, também a Luciene Santiago de Fortaleza, no Ceará, bom dia. Rezando pela paz mundial, saúde, proteção para a família, por todos que estão enfermos. Também rezamos pelo Reginaldo Leite, de Novo Horizonte, no interior de São Paulo, ouvinte da Rádio Esperança FM, rezando por ele, pela sua saúde, pela sua mãe, a Lourdes Ribeiro, para sua pessoa, muito especial na minha vida. Amém. Rezamos também pela Iraci do Guarujá, no litoral de São Paulo, pela sua saúde e sua família. Zilda Souza, de Fortaleza, no Ceará. Rezamos pedindo a proteção também para sua casa, para o seu lar e rezando por toda a família. Obrigado também ao José Wilson de Maceió, Alagoas. Ainda rezamos com Alexandre e Cláudia, que são de Rebouças, no Paraná, e a Selma de Passos, em Minas Gerais. Agradecemos também a participação de o Márcio do Nascimento, de Aquiraz, no Ceará. Bom dia.
1: Bom dia, Leandro. Salve Maria Imaculada. E as minhas intenções para o texto da misericórdia por toda a minha família, por todos aqueles que recomendam minhas orações, por todos que fazem a comunidade católica Shalom, pela conversão no meu coração e por todos vocês que fazem a milícia da Imaculada. Márcio do Nascimento, de Aquiraz, no Ceará. Salve Maria Imaculada. Bom dia.
0: Bom dia, meu irmão. Salve Maria Imaculada. Deus abençoe. As intenções também de Jailson de Santana do Ipanema, em Alagoas. Bom dia.
2: Bom dia, Leandro. Bom dia a todos da rádio. Primeiro do que tudo, quero agradecer a Deus pelo dom da vida, por mais uma oportunidade. Quero pedir oração pela saúde da minha esposa, pela alma da minha mãe, do meu pai, da minha irmã. Quero pedir oração pela libertação da minha filha, pela saúde da minha outra filha, dos meus filhos, dos meus netos, pelos moradores de ruas, encarcerados, pelas aquelas pessoas que se encontram no leito do hospital, pelos meus vizinhos e pela paz no mundo. Jailson de Santana do Ipanema, Alagoas. Salve Maria Imaculada. Pela Amém. Sua dolorosa paixão, tende misericórdia de nós e do mundo inteiro.
0: Amém. Deus abençoe. Obrigado pela participação. Vamos ao telefone. Alô, bom dia.
3: Bom dia, salve Maria Imaculada.
0: Salve Maria Imaculada. Quem fala?
3: Aqui é o Paulo de Itaquera, Leandro.
0: Paulo, seja bem-vindo, meu irmão, de Itaquera, São Paulo. Vamos ouvir suas intenções, Paulo.
3: A minha intenção é rezar para meus irmãos, irmã, quer rezar para meus filhos, meus netos, quer rezar para meu vizinho aqui da Ricadugo Danilo, que está com problema com a cachorrinha dele, né? E quer rezar por todos nós da Pastoral Saúde, por vocês aí na Ministra, por todos que estão acompanhando o texto nesse momento, pela intenção que foi colocada, que muitas intenções que até ia contar também, mas então vamos usar também pelo nosso Papa João 14, pelos nossos bispos Brasil do mundo.
0: Ótimo, Paulo, rezemos com confiança por suas intenções e sua família, por cada um dos nossos ouvintes, e vamos pedir a misericórdia divina, meditando sobre a flagelação de nosso Senhor Jesus Cristo. Eterno Pai, eu vos ofereço o corpo e sangue, alma e divindade de vosso diletíssimo Filho, nosso Senhor Jesus Cristo, em expiação dos nossos pecados e os do mundo inteiro, pela sua dolorosa paixão.
3: Tem misericórdia de nós do mundo inteiro.
0: Pela sua dolorosa paixão.
3: Tem misericórdia de nós do mundo inteiro.
0: Pela sua dolorosa paixão.
3: Tem misericórdia de nós do mundo inteiro.
0: Pela sua dolorosa paixão.
3: Tem misericórdia de nós do mundo inteiro.
0: Pela sua dolorosa paixão.
3: Tem misericórdia de nós do mundo inteiro.
0: Pela sua dolorosa paixão.
3: Tem misericórdia de nós do mundo inteiro.
0: Pela sua dolorosa paixão.
3: Tem misericórdia de nós do mundo inteiro.
0: Pela sua dolorosa paixão.
3: Tem misericórdia de nós do mundo inteiro.
0: Pela sua dolorosa paixão.
3: Tem misericórdia de nós do mundo inteiro.
0: Pela sua dolorosa paixão.
3: Tem misericórdia de nós do mundo inteiro.
0: Ó sangue e água, que jorrastes do coração de Jesus como fonte de misericórdia para nós, eu confio em vós. Muito obrigado pela participação, Paulo. Um ótimo dia. Que Jesus misericordioso, por intercessão de Nossa Senhora e de São Maximiliano Kolbe, abençoe a você e toda a sua família.

0: Reze conosco, a terceira dezena. Nosso telefone é 4397-6520. 0 operadora 11, 4397-6520. Rezamos também com as intenções da Maria Lúcia de São Vicente, litoral de São Paulo. Pela Margarete de Teófilo Otoni, em Minas Gerais. Rezamos pela sua família, pelo seu trabalho, pedimos saúde. Pela Ana Araújo de Giraldo Ponciano, Alagoas. Rezemos por você e sua família, reza por todos os enfermos, também pelas almas. As intenções da Sueli Teodoro, de São Paulo, capital. Rezando especialmente pela conversão do seu esposo. Também aí no trato com ela e com a sua filha. Que Deus as proteja, ilumine, dê muita força e que reine, né, o diálogo, a união no lar de vocês, o respeito. Vamos rezar também pela Dani Saraiva de Fortaleza, no Ceará. Bom dia, ela está em Paracuru e pede oração para todos os agonizantes do dia de hoje, pelas almas do purgatório, pela sua avó materna e todos da sua família, por toda a Santa Igreja. Deus abençoe, viu? Muita luz, muita saúde. E também vamos rezar pelas intenções da Veroneide de Maceió, Alagoas. Familiares, pelos amigos, pelas famílias, por todos da rádio. Também reza por todos os médicos, cuidadores, profissionais da saúde, por todos os enfermos. Pelo Odir Santana de Santo André, São Paulo. E pelo Rubens Gomes de Melo, Aline Santana, Roberto Mesas, La Torres, Herta. Também vamos rezar pela Vera Barros de Maceió, Alagoas. Vamos rezar agradecendo, né? Agradecendo a cirurgia do seu sobrinho, o Felipe Neri. Louvado seja Deus. E a Fátima de Maceió, Alagoas, também em oração por saúde, pela sua família, saúde mental. Vamos ouvir também as intenções agora da Gorete em Campina Grande, Paraíba. Bom dia.
1: Olá, Leandro Barçan, muito bom dia. Sou Gorete de Campina Grande, na Paraíba. Estou aqui para a gente rezar junto por todos os nossos amigos e amigas que sempre rezam conosco. Rezo pelo senhor Alfério de Concórdia, pela alma da sua esposa Maria Salete. Rezo por sua filha Maria Joana, lá na Itália. Rezo pelo Danilo de Aricanduba, César Teles, Lourival Monta, Maurício de Macaparana, Roberto de Londrina, o Fernando Lacerda, José Ambrosio, Geraldo Pires, Geraldo Moreira, o Sebastião Luiz Marinho, Jairto de Londrina, Dona Lourdes, seu neto Haroldo. Rezo pelo João Ademar, Francisco Xavier de Calcária, Eliseu, Dimas de Diadema, João Enés, Raimundo de Esmeralda. Todas essas pessoas estão sempre em minhas orações. Leandro, reze por mim, por sua família, pela minha família também. Muito bom dia, Gorete de Campina Grande, na Paraíba.
0: Obrigado, Deus abençoe. Também vamos ouvir o Adalmir em Divinópolis. Bom dia.
2: Bom dia, Leandro. Bom dia, Evaldo. Adalmir, Divinópolis. Em primeiro lugar, agradecer a Deus por toda a vida. Peço orações para mim, minha saúde, minha esposa, meus filhos, meus netos. Peço orações para você, Leandro, sua família, para o igual de família, para os trabalhos na técnica e família, todos eles. E peço orações por uma causa especial, da Maria Imaculada.
0: Salve Maria Imaculada, obrigado Adalmir, todos aí de Divinópolis, Minas Gerais. E vamos ao telefone. Alô, bom dia.
3: Bom dia, Leandro, e bom dia a todos e a todas.
0: Seja bem-vindo, Alfério de Concórdia, Santa Catarina. Bom dia, meu irmão. Vamos ouvir suas intenções.
3: Em primeiro lugar, agradecer a Deus pelo dom da vida, pela saúde, pela família, filhos, netos, pela minha filha que sempre acompanha a Rádio Imaculada lá na Itália, Maria Joana, rezar pela minha irmã mais nova, Maria Helena, que está num tratamento de câncer, para que Deus ilumine a medicina para que ela possa melhorar. e também, Leandro, rezar a vocês nesse grande trabalho que vocês fazem para nós. E rezar também pelos irmãos que um reza pelo outro, como faz bem, Leandro. A Rádio Imaculada, para mim, é uma excelente companheira que me dá paz, me dá muita força por eu estar hoje sem minha saudosa esposa, Maria Salete. Por isso eu rezo para todos os irmãos, a Maria Neuza, seu Adolfo, a Andréia lá da Alemanha. Há pouco eu vi sempre, reza bonito. Muito obrigado, Gorete. Sempre reza por mim, para minha saudosa esposa, para Maria Joana. Obrigado, Gorete. Que Deus te ilumine e te dê muita saúde. Rezo também para Maria Silva, para o Jesus Alvarenga, para o César Teles. Também rezo para a Edileuza, para o seu João lá de Joinville, para a Creuza de Arapongas, para a Maria Creuza de São Paulo, para a Maria Roberta, para a Lorena Pastore e a Maximília de Vacaria. Rezo também para o Ercílio lá de Blumenau. Saúde, Ercílio. A Mariana de Mauá, São Paulo. Rezo também para José Xavier, que sempre também lembra meu nome e a minha saudosa esposa. Rezo para a Zélia, para a Elinice, para o João Carlos, para o Eliseu, para o Moacir, José Matoso. Rezo também para o José Ambrósio, para a Dona Luísa lá de Fortaleza. Enfim, Leandro, rezo a todos com muita fé para que possamos realmente ter mais saúde, mais vida e sermos mais felizes. E essa felicidade nós recebemos dessa grande obra do Frei Sebastião, a Milícia da Imaculada, que nós precisamos contribuir, colaborar para que essa obra cresça para que mais e mais irmãos possam acompanhar e ter com a Milícia da Imaculada isso que nós sempre temos, que realmente é uma grande bênção que recebemos todos os dias nesse trabalho belíssimo e que vocês fazem com fé, com carinho. Leandro,
0: amém.
3: Obrigado por tudo.
0: Nós que agradecemos. Obrigado, Alfério. Então rezemos juntos por todas as suas intenções, toda a família e cada um dos nossos ouvintes. Vamos pedir a misericórdia divina, agora meditando sobre a coroação de espinhos de nosso Senhor Jesus Cristo. Eterno Pai, eu vos ofereço o corpo e sangue, alma e divindade de vosso diletíssimo Filho, nosso Senhor Jesus Cristo, em expiação dos nossos pecados e os do mundo inteiro, pela sua dolorosa paixão.
3: Tende misericórdia de nós e do mundo inteiro.
0: Pela sua dolorosa paixão.
3: Tende misericórdia de nós, da minha esposa Maria Salete, e do mundo inteiro.
0: Pela sua dolorosa paixão.
3: Tende misericórdia de nós, da minha filha Maria Joana, e do mundo inteiro.
0: Pela sua dolorosa paixão.
3: Tende misericórdia de nós, da minha irmã Maria Helena, e do mundo inteiro.
0: Pela sua dolorosa paixão.
3: Tende misericórdia de nós, da minha amiga Gorete, e do mundo inteiro.
0: Pela sua dolorosa paixão.
3: tem de misericórdia de nós e do Frei Sebastião e do mundo inteiro.
0: Pela sua dolorosa paixão.
3: Tem de misericórdia de nós, do Leandro e do mundo inteiro.
0: Pela sua dolorosa paixão.
3: Tem de misericórdia de nós e dos meus irmãos e do mundo inteiro.
0: Pela sua dolorosa paixão.
3: Tem de misericórdia de nós e da Maria Silva e do mundo inteiro.
0: Pela sua dolorosa paixão.
3: Tem de misericórdia de nós e do mundo inteiro.
0: Ó sangue e água que jorrastes do coração de Jesus, como fonte de misericórdia para nós, eu confio em vós. Ofere um ótimo dia e que Jesus misericordioso, por intercessão de Nossa Senhora e de São Maximiliano Kolbe, abençoe a você e toda a sua família.

0: Reze conosco ligando 0 OPERADORA 11 4397 6520. Participe e vamos rezar pelas intenções também de Maximília de Vacaria, no Rio Grande do Sul, e toda a sua família, saúde, proteção para o seu neto José Pedro e também pelo seu esposo. Também reza com a gente o Hamilton Ramos de Pamplona, na Espanha. Bom dia, por uma intenção particular. O Edinaldo Lins de Belém do Pará também está em oração conosco, por toda a família. As intenções da Suzete Monte em Fortaleza, Ceará. Milena Rosângela de São Paulo, capital. Pelo Pedro Edmilson Chaves de Concórdia do Pará, e a Maria Oswaldina. Também rezamos com as intenções do Walter de Goiânia, Goiás. E obrigado também, participando com a gente, o Ninou de Osasco, São Paulo, pela saúde dos olhos de Lúcia Santos, também pela saúde da Eva Sueli, pelo seu tratamento oncológico. E por todos nós, obrigado, meu irmão. Vamos ouvir a intenção do Kleber de Fortaleza, Ceará. Bom dia, Kleber.
1: Bom dia, Leandro. Paz e bem, meu irmão. Salve Maria Imaculada. Meu irmão, desde já, gratidão a Deus pelo dom da vida, pela minha saúde, meu irmão, e peço oração, meu irmão. Minha mãe está saindo aí de São Paulo hoje, às 3 horas da tarde hoje. Terça-feira vai estar aqui, às 9 horas da manhã, aqui. Peço muita oração por ela. Que Deus conceda a graça dela vir na proteção divina, né? Que os anjos protejam ela. Ela vem de ônibus, ela. Nada de mal acontece nem a ela, nem a todos que vão vir nesse percurso todo. 4 dias de viagem, meu irmão. Nossa Senhora com o seu manto. Nosso passageiro. Peço oração, meu irmão. E o nome dela é Marlúcia da Silva Rocha. Peço oração pelos encarcerados, desabrigados, pela restauração do matrimônio em todos os casais, pela paz no mundo, meu irmão, pelos agonizantes, pela graça do novo emprego, meu irmão. Salve Maria Imaculada, meu nome é Kleber, pai de Fortaleza, Ceará. Bom dia, paz e bem, meu irmão.
0: Bom dia, obrigado, Kleber. Salve Maria Imaculada, vamos rezar por você e sua família. E pela sua mãe, né? Pela sua viagem, que seja uma bênção, vai dar tudo certo. E vamos ouvir a Maria José de Jacarezinho.
2: Bom dia, Leandro. A paz do Senhor Jesus no amor de Maria. Maria José Modesto, Jacarezinho, Paraná. Peço oração por mim, por minha família e por toda a família que estão com o texto na mão, rezando neste momento. Rezo pela família de todos vocês, da Melissa Imaculada. Que Deus o abençoe, Nossa Senhora cubra com o manto sagrado. Salve Maria Imaculada.
0: Amém. Salve Maria Imaculada, Maria José Modesto. E vamos ao telefone. Alô, bom dia.
3: Bom dia.
0: Bom dia, quem fala?
3: É o Mauro aqui da Serra da Tambuba, Calcaia, Ceará, Fortaleza.
0: É Mauro, é isso?
3: É o Mauro aqui da Serra da Tambuba, Calcaia.
0: Calcaia, né? No Ceará. Seja bem-vindo, Mauro. Vamos ouvir suas intenções.
3: Eu estou rezando pela minha saúde, porque eu estava internado, mas já estou em casa. Graças a Deus, já estou bem melhor. Rezo pela saúde dos meus filhos, dos meus irmãos, toda a minha família, pelo nosso padre Edinaldo, da nossa paróquia, nossa da Tabumba. Rezo por você também. E rezo por todo texto dos homens também da nossa paróquia e do texto dos homens do mundo inteiro. E hoje também, hoje estou completando 70 anos pela minha saúde, pelo meu aniversário de hoje, esses 70 anos.
0: Que ótimo! Nossos parabéns, votos de felicidades, muita saúde. E é isso, né? Pedir realmente saúde, muita disposição, muita força aí para você continuar a sua caminhada e junto à família. Vamos pedir então por todos os aniversariantes de hoje, deste mês. Pedimos a misericórdia divina, agora meditando sobre Jesus carregando a cruz para o Calvário. Eterno Pai, eu vos ofereço o corpo e sangue, alma e divindade de vosso diletíssimo Filho, nosso Senhor Jesus Cristo, em expiação dos nossos pecados e os do mundo inteiro, pela sua dolorosa paixão.
3: Tem misericórdia de nós e do mundo inteiro.
0: Pela sua dolorosa paixão.
3: Tem misericórdia de nós e do mundo inteiro.
0: Pela sua dolorosa paixão.
3: Tem misericórdia de nós e do mundo inteiro.
0: Pela sua dolorosa paixão.
3: tenha misericórdia de nós e do mundo inteiro.
0: Pela sua dolorosa paixão.
3: Tem misericórdia de nós e do mundo inteiro.
0: Pela sua dolorosa paixão.
3: Tem misericórdia de nós e do mundo inteiro.
0: Pela sua dolorosa paixão.
3: Tem misericórdia de nós e do mundo inteiro.
0: Pela sua dolorosa paixão.
3: Tem misericórdia de nós e do mundo inteiro.
0: Pela sua dolorosa paixão.
3: Tem misericórdia de nós e do mundo inteiro.
0: Pela sua dolorosa paixão.
3: Tem misericórdia de nós e do mundo inteiro.
0: Ó sangue e água, que jorrastes do coração de Jesus, como fonte de misericórdia para nós, eu confio em vós. Mais uma vez, parabéns, Mauro, obrigado, e que Jesus misericordioso, por intercessão de Nossa Senhora e de São Maximiliano Kolbe, abençoe a você e toda a sua família.

0: Rezemos, irmãos, reze conosco, ligando 0 operadora 11-4397-6520. Rezemos pela paz mundial, pelo fim de tantas guerras e conflitos no mundo inteiro, por todos que sofrem, pelos nossos irmãos em situação de rua também. Vamos rezar pelas intenções da Lilian, de Curitiba, no Paraná, pelos doentes, todos que estão hospitalizados. Reza também pela Maximília, Gorete, Alfério, por todos nós, obrigado. Luzileide, de Fortaleza, Ceará, também está em oração, pedindo a misericórdia divina sobre ela, seus filhos e família. Também vamos rezar pelo nosso ouvinte, agradeço aqui a participação do Isaías, né? O Isaías está mandando um áudio para a gente, o Isaías Marques, em Diadema. Bom dia.
1: Bom dia a todos da milícia. Saúde e paz para todos, do presidente ao mais simples funcionário, ao voluntário. Rezemos pelo mês da Bíblia, que é esse mês, pelo feriado prolongado. Que todos se cuidem, pelos doentes, desempregados, encarcerados, por todas as almas, pelos moradores de rua, pelo Papa, Bispo, Padre, todo o clero, e que Deus abençoe a todos, e salve Maria Imaculada.
0: Salve Maria
1: Isaías
0: Imaculada.
1: Isaías Diadema, São Paulo, ABC. Jesus, eu confio em vós. Paróquia Bom Jesus e Filha Paulinha. Amém.
0: Amém, Deus abençoe, obrigado. Também rezamos pela Lúcia Macedo, de Fortaleza, no Ceará, e toda a sua família. Cirurgia, né? Agradecer a cirurgia do seu amigo, que deu certo. E pela dona Helenice de Carvalho, nossas orações. Obrigado também o Moisés Rigamonte, de Novo Horizonte, no interior de São Paulo. Nossas orações por você e sua família. E vamos ouvir a intenção da Regina, Silvia Regina, de Divinópolis. Bom dia.
2: Bem-vindos.

0: da Templela. É por todos meus filhos, pela minha esposa, pelo meu netinho, por toda a minha família. E também pela saudade da minha amiga Zarusso, de minha amiga pela família da minha amiga Zarusso, pela saúde do pai dela, que ficou incrível, no leito do hospital Nauta aí, que ele já sofreu na pessoa. E também pela família da minha amiga Roberta, minha amiga Roberta, toda a família dele. E também quero pedir pela minha amiga Roberta, doutora Luana, que ela vai conseguir meu benefício. Por toda a minha família. E por você, Leandro, toda a sua família, por todos os ouvintes, por todos os enfermos. Nós temos um dia, nós aprendemos a senhora, salve Maria Imaculada, vamos rezar.
1: Amém, Deus abençoe então todas as suas intenções. É, incluo aqui o Antônio Marcos em Pará de Minas, a Maria Araújo de Acará no Pará, também a Silvia que mandou o áudio, e a Iraci do Guarujá, reza pela sua vizinha Sônia que está internada, problema na coluna, e o filho que faleceu, infelizmente vítima de um acidente de moto. Rezemos com confiança por toda essa família, por cada um dos nossos ouvintes. Vamos pedir a misericórdia divina, meditando sobre a morte de nosso Senhor Jesus Cristo na cruz. Eterno Pai, eu vos ofereço o corpo e sangue, alma e divindade de vosso diletíssimo Filho, nosso Senhor Jesus Cristo, em expiação dos nossos pecados e os do mundo inteiro, pela sua dolorosa paixão.
0: Tem misericórdia de nós do mundo inteiro.
1: Pela sua dolorosa paixão.
0: Tende misericórdia de nós do mundo inteiro.
1: Pela sua dolorosa paixão.
0: Tende misericórdia de nós do mundo inteiro.
1: Pela sua dolorosa paixão.
0: Tende misericórdia de nós do mundo inteiro.
1: Pela sua dolorosa paixão.
0: Tende misericórdia de nós do mundo inteiro.
1: Pela sua dolorosa paixão.
0: Tende misericórdia de nós do mundo inteiro.
1: Pela sua dolorosa paixão.
0: Tende misericórdia de nós do mundo inteiro.
1: Pela sua dolorosa paixão.
0: Tende misericórdia de nós do mundo inteiro.
1: Pela sua dolorosa paixão.
0: Tende misericórdia de nós do mundo inteiro.
1: Pela sua dolorosa paixão.
0: Tende misericórdia de nós do mundo inteiro.
1: Ó sangue e água que jorrastes do coração de Jesus como fonte de misericórdia para nós, eu confio em vós. Obrigado, Veneraldo, bom final de semana, e que Jesus misericordioso, por intercessão de Nossa Senhora e de São Maximiliano Kolbe, abençoe a você e toda a sua família. Rezemos juntos. Deus Santo, Deus Forte, Deus Imortal, tende piedade de nós e do mundo inteiro. Deus Santo, Deus Forte, Deus Imortal, tende piedade de nós e do mundo inteiro. Deus Santo, Deus Forte, Deus Imortal, tende piedade de nós e do mundo inteiro. Louvemos a misericórdia divina. Misericórdia divina que brota do seio do Pai, eu confio em vós. Misericórdia divina, atributo máximo de Deus, eu confio em vós. Misericórdia divina, mistério inefável, eu confio em vós. Misericórdia divina, fonte que brota do mistério da Santíssima Trindade, eu confio em vós. Misericórdia divina, que nenhuma mente, nem humana, nem angélica pode perscrutar, eu confio em vós. Misericórdia divina, da qual provém toda vida e felicidade, eu confio em vós. Misericórdia divina, mais sublime do que os céus, eu confio em vós. Misericórdia divina, fonte de milagres e prodígios, eu confio em vós. Misericórdia divina, que envolve o universo todo, eu confio em vós. Misericórdia divina, que desce ao mundo na pessoa do Verbo encarnado, eu confio em vós. Misericórdia divina, que brotou da chaga aberta do coração de Jesus, eu confio em vós. Misericórdia divina, encerrada no coração de Jesus para nós e sobretudo para os pecadores, eu confio em vós. Misericórdia divina, imperscrutável na instituição da Eucaristia, eu confio em vós. Misericórdia divina, na instituição da Santa Igreja, eu confio em vós. Misericórdia divina, no sacramento do Santo Batismo, eu confio em vós. Misericórdia divina.

divina, na nossa justificação por Jesus Cristo, eu confio em vós. Misericórdia divina que nos acompanha por toda a vida, eu confio em vós. Misericórdia divina que nos envolve de modo particular na hora da morte, eu confio em vós. Misericórdia divina que nos concede a vida imortal, eu confio em vós. Misericórdia divina que nos acompanha em todos os momentos da vida, eu confio em vós. Misericórdia divina que nos defende do fogo do inferno, eu confio em vós. Misericórdia divina na conversão dos pecadores endurecidos, eu confio em vós. Misericórdia divina em levo para os anjos, inefável para os santos, eu confio em vós. Misericórdia divina, insondável em todos os mistérios divinos, eu confio em vós. Misericórdia divina, que nos eleva de toda a miséria, eu confio em vós. Misericórdia divina, fonte de nossa felicidade e alegria, eu confio em vós. Misericórdia divina, que do nada nos chama para a existência, eu confio em vós. Misericórdia divina, que abrange todas as obras das suas mãos, eu confio em vós. Misericórdia divina, que coroa tudo que existe e que existirá, eu confio em vós. Misericórdia divina, na qual todos somos imersos, eu confio em vós. Misericórdia divina, doce consolo para os corações atormentados, eu confio em vós. Misericórdia divina, única esperança dos desesperados, eu confio em vós. Misericórdia divina, repouso dos corações, paz em meio ao terror, eu confio em vós. Misericórdia divina, delícia e êxtase dos santos, eu confio em vós. Misericórdia divina, que desperta confiança onde não há esperança, eu confio em vós. Encerrando agora este momento de oração, vamos suplicar para todos a misericórdia de Deus, que é infinitamente amoroso para com todos os seus filhos e filhas. Oremos. Ó Deus eterno, em quem a misericórdia é insondável e o tesouro da compaixão é inesgotável, olhai propício para nós e multiplicai em nós a vossa misericórdia, para que não desesperemos nos momentos difíceis, nem esmoreçamos, mas nos submetamos com grande confiança à vossa santa vontade, que é amor e a própria misericórdia. Amém. Louvado seja nosso Senhor Jesus Cristo, para sempre seja louvado. Salve Maria Imaculada.

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1: Programa Igreja no Rádio, agora 13h47, horário de Brasília. Muito, muito bom dia, obrigado pela sua audiência e companhia. E nós vamos agora, essa participação bonita nos sábados, com o Encontro com Cristo.

Você está necessitando de bênção para o seu dia? Então eu quero convidar você neste momento a rezar comigo e a receber a bênção de Deus. Pelo sinal da Santa Cruz, livrai-nos Deus nosso Senhor dos nossos inimigos espirituais e terrenos. Em nome do Pai, do Filho e do Espírito Santo. Amém. Coloque a mão no seu peito, tome posse desta bênção, que o Senhor

coração a paz, a esperança e a alegria. Que a bênção do Deus Todo-Poderoso, Pai, Filho e Espírito Santo, desça sobre você e permaneça para sempre. Amém. Acompanhe agora a meditação.

0: da salvação.
1: Peçamos o Espírito Santo. Vinde, Espírito Santo, enchei os corações dos fiéis e acendei neles o fogo do vosso amor. Enviai o vosso Espírito e tudo será criado e renovareis a face da terra. Oremos. Ó Deus, que instruístes os corações dos vossos fiéis com a luz do Espírito Santo, fazei que apreciemos retamente todas as coisas segundo o mesmo Espírito e gozemos sempre da sua consolação. Por Cristo, Senhor nosso. Amém.
2: Sabe aquela sensação sufocante de estar no meio de um lugar cheio de gente e mesmo assim sentir uma solidão imensa dentro do peito? A mulher da história de hoje viveu isso durante 12 anos, sofrendo de uma hemorragia contínua. Esta mulher perdeu a saúde, gastou tudo que tinha com remédios inúteis e sofria o preconceito de ser tratada como uma impura e invisível. Ela estava completamente esgotada de tentar resolver tudo com as próprias forças. Mas quando ouve falar de Jesus, algo renasce no seu interior. Uma fé discreta, porém cheia de esperança. O detalhe mais marcante deste milagre é o contraste na multidão. Muita gente apertava e empurrava Jesus de todos os lados. Mas repare, uma só pessoa tocou de verdade. Tem muita gente que vive perto de Deus, vai às missas e repete orações por costume, esbarrando em Jesus, sem jamais abrir o coração. A mulher do fluxo de sangue não queria barulho. Ela deu um passo de coragem e tocou na orla do manto de Jesus. Como nos mostra Lucas, capítulo 8, versículo 46. Jesus replicou: alguém me tocou, porque percebi sair de mim uma força. Naquele instante, sofrimento físico daquela mulher parou, mas Jesus não a deixou sair escondida, como se tivesse roubado uma graça. Ele para tudo e chama a mulher para a frente, não para expor a sua dor, mas para devolver a sua dignidade. Ele não queria apenas estancar o sangue. Ele queria restaurar por completo esta mulher no espírito, na alma, no corpo. Ao ouvir, minha filha, tua fé te salvou, ela deixou de ser uma doente anônima para se reconhecer amada por Deus. Quando a gente para de só esbarrar em Jesus e o toca com fé, a nossa vida é transformada. Você deseja isso? Qual é a graça que você está precisando do toque de Jesus? Reze comigo. Senhor Jesus, livra-me de apenas esbarrar em ti por hábito ou religiosidade da boca para fora. Concede-me a graça de te tocar com uma fé viva e cheia de confiança nas minhas maiores dores. Cura as feridas do meu corpo e da minha alma. Estanca o sofrimento que carrego há tanto tempo e faz-me escutar no fundo do coração a tua voz, me chamando de filho amado e dizendo: a tua fé te curou. Receba esta cura de Jesus Cristo.
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1: Jesus prometeu: expulsarão os demônios em meu nome. Vamos pedir que seja expulsa
2: toda a contaminação pelo envolvimento com a magia, a feitiçaria, as falsas doutrinas, por causa de você, de familiares ou pessoas más que desejaram o mal para você. Peçamos a intercessão de libertação de Nossa Senhora dos Prazeres. Ave Maria, cheia de graça, o Senhor é convosco. Bendita sois vós entre as mulheres e bendito é o fruto do vosso ventre, Jesus. Santa Maria, Mãe de Deus, rogai por nós, pecadores, agora e na hora de nossa morte. Amém. Ave Maria, cheia de graça, o Senhor é convosco. Bendita sois vós entre as mulheres e bendito é o fruto do vosso ventre, Jesus. Santa Maria, Mãe de Deus, rogai por nós, pecadores, agora e na hora de nossa morte. Amém. Ave Maria, cheia de graça, o Senhor é convosco. Bendita sois vós entre as mulheres e bendito é o fruto do vosso ventre, Jesus. Santa Maria, Mãe de Deus, rogai por nós, pecadores, agora e na hora de nossa morte. Amém. Deus maravilhoso e Deus bendito, em nome de Jesus que prometeu, expulsarão os demônios em meu nome. Santifica esta água para que possa afastar toda contaminação, praga e maldições vindas pelo envolvimento com a magia, feitiçaria, falsas doutrinas e o mal das pessoas más. Em nome do Pai, do Filho e do Espírito Santo. Amém. Você vai beber esta água pedindo libertação e aspergir também, para que seja afastado todo o mal dos mais diferentes lugares. Beba com fé. Que o Deus Todo-Poderoso te dê a bênção de cura e libertação de toda a influência maligna. Em nome do Pai, do Filho e do Espírito Santo. Amém. Deus te abençoe, os anjos te protejam e salve Maria!

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1: E nós agradecemos a sua audiência e companhia no programa Igreja no Rádio deste sábado, dia 5 de setembro de 2026. Muito obrigado pela companhia, pela participação no programa. Queremos nos preparar para a quaresma de São Miguel, mais uma quaresma, mais um dia, né, dessa quaresma bonita. Hoje, 19º dia, diretamente de Fortaleza, Instituto Hesed, já preparando aqui para começar. Então queremos juntos entregar a nossa vida a Deus, pedindo a intercessão de São Miguel Arcanjo. Vamos rezar aqui pelas intenções desses irmãos e irmãs que estão conosco, abrindo o coração, apresentando a Deus a sua vida, sua saúde, rezando com a Iraci do Guarujá, litoral de São Paulo, por este jovem que faleceu, 34 anos, deixa esposa e 3 filhas pequenas, e a sua mãe que está acamada, Sônia. Que Deus conforte essa família. Muito duro, né? E infelizmente muitas pessoas perdendo a vida no trânsito, muito acidente, muitas pessoas imprudentes. Rezemos, entregando todos esses irmãos que estão a trabalho, na estrada, viajando agora, né, para esse final de semana prolongado. Rezamos pela Gilmara de Castanhal, no Pará, também pela Milena Rosângela de São Paulo, o Edinaldo Lins em Belém do Pará, a Silvia Regina de Divinópolis, Suzete Monte em Fortaleza, Moisés de Novo Horizonte, a Zilda Souza em Fortaleza, Maria Araújo de Acará, no Pará, o Antônio Marcos de Pará de Minas, pela Lúcia Macedo de Fortaleza, pela Dani Saraiva. Também vamos pelo Walter de Goiânia, Goiás. Que Deus abençoe, né? Colocando em oração também a Shirley de Santo André, São Paulo. Rezamos pela Vitória Santana de Maceió. Vamos também colocar em oração a paz mundial, fim da guerra, dos conflitos. Peçamos muita saúde, né, para os enfermos, a paz, a proteção para as famílias, a união, a santificação de todas as famílias. Rezamos pelo nosso Brasil, rezamos pelo mundo, rezamos também pelos profissionais da saúde, pelos enfermos, pelos socorristas. Colocamos também aqui em oração, agradecendo a participação da Quitéria de Maceió, Alagoas. Bom dia, Quitéria, nossas orações por você, por toda a sua família. As intenções também de Simão, que é de Minas Gerais, rezando com a gente, vencendo aí mais uma semana, né? Graças a Deus. Obrigado também o Diego Paim, de Pará de Minas, em Minas Gerais. Deus abençoe também a Andréia, na Alemanha, a Mona Lisa, sua filha, seu esposo e toda a família. Vamos colocar em oração também aqui as intenções da nossa irmã Josefa, de Diadema, São Paulo, que está rezando por todos os sacerdotes do mundo inteiro. Vamos rezar, né, pelo Frei Sebastião Benito Coalho, todos os frades menores conventuais, todos que estão em oração sempre, todos que estão ajudando, né, a nossa programação, os sacerdotes, leigos e leigas. Também nós vamos confiar aqui as intenções da Maria Zélia Vieira, de Aparecida de Goiânia, Goiás. A Maria Antônia, de Santo André, São Paulo. São Paulo, capital, pela Hilda Bago e pela Sueli Vilela Patani. Também está aí apresentando suas intenções para a Milícia da Imaculada. Vamos rezar também por toda a nossa equipe da Rádio Imaculada, todos os nossos irmãos comunicadores, operadores, todas as nossas famílias, dos milhares de colaboradores, representantes, voluntários, funcionários, entregando a Deus mais um dia de vida, né? Você que está no trabalho agora também, nossa oração. As intenções da Maria José Modesto, de Jacarezinho, no Paraná. Deus abençoe Maria José, obrigado pela participação com a gente também. Também a Maria Lúcia, de São Vicente, no litoral de São Paulo. Obrigado também a participação da nossa ouvinte Sueli, a Sueli é de São Bernardo do Campo, São Paulo. Obrigado pela participação com a gente. Pelo João Paulo, de Santo André, São Paulo. Rezamos também pela Luciane, da Praia Grande, litoral de São Paulo, e o João Batista, seu esposo, que é caminhoneiro. Pelo João, de Mirassol, no interior de São Paulo. Também está rezando com a gente a Maria Esther, de São Paulo, capital. Bom dia, Deus abençoe minha irmã, toda a sua família. Quem como Deus? Ninguém como Deus, não é? Vamos então confiar a nossa vida, tudo que temos e somos, a Deus, pelas mãos de São Miguel Arcanjo. São Miguel Arcanjo, defendei-nos no combate. Rezemos por todos que estão participando desta quaresma de São Miguel até o dia 28 de setembro, vencendo, né, com São Miguel e os santos arcanjos. Vamos então entregar todos esses irmãos e irmãs do Instituto Hesed, todos que estão participando todos os dias, né, convidados especiais. E você que acompanha também a programação da Rede Imaculada de Comunicação, apresentando todas as emissoras também que estão conosco nessa missão evangelizadora, nas suas intenções particulares, pelos diretores espirituais das rádios, pela equipe, né, pelas equipes de cada rádio. Peçamos a intercessão de Nossa Senhora, de São Miguel Arcanjo, de São Maximiliano Kolbe também. E hoje, né, vivendo o dia de Santa Madre Teresa de Calcutá. Eu, Leandro Barção, vou ficando por aqui. Volto à meia-noite de domingo para segunda. Bom descanso, Rivaldo. Bom final de semana. Paz e bem. Salve Maria Imaculada.

propósito. Nós firmamos um propósito de viver uma quaresma de São Miguel. E meus queridos, a tua casa precisa da tua oração. A tua casa precisa da tua vigilância. O estar na madrugada significa muito da nossa vigilância. Significa muito da nossa vigilância. Estar vigilante. É aquilo que Jesus pediu ao Padre Pio. Estar vigilante. É aquilo que Jesus pediu no horto aos seus apóstolos. Vigiai comigo. Vigiai e orai comigo. Nessa adoração nós trazemos a nossa nação, a nossa terra de Santa Cruz, no momento tão delicado que nós estamos vivendo, onde nós vemos o quê? Nós vemos a proliferação do pecado, nós temos o afastamento de Deus. E meus queridos, feliz a nação cujo Deus é o Senhor. E o que é que eu posso fazer pela minha nação? Se converter. Isso é o princípio de tudo, é abraçar um caminho de conversão, é ser um homem e uma mulher temente a Deus, é ser um homem e uma mulher que adora, é ser um homem e uma mulher que repara o coração do Senhor. E claro, trazer esta nação nas suas orações, os seus sacrifícios de cada dia, pedindo que o Senhor nos dê autoridades segundo o seu coração. Que o Senhor nos conceda a graça de autoridades civis, religiosas, militares, segundo o coração de Deus. E só Ele conhece e perscruta os corações. Eu convido você a invocar esta presença dos anjos, dizendo: eu te louvarei, Senhor. E na presença dos anjos aqui, a ti eu cantarei louvores. Reza.

presença, o coro dos serafins, dos querubins, os tronos, as dominações, as potestades, virtudes, principados, os arcanjos, os anjos do Senhor, que venham em nosso auxílio neste dia. O nosso coração transborda de alegria. Hoje, a diocese de Franca, estado de São Paulo, entra para o mapa da reconquista espiritual da nossa nação. Hoje, a imagem peregrina de São Miguel Arcanjo visita a diocese de Franca, que se tornará a 37ª diocese do nosso Brasil, entregue às mãos do glorioso arcanjo. E vai dizendo já agora na tua casa: eu entrego também a minha família nas mãos do arcanjo. Eu entrego a minha família também nas mãos de São Miguel, que

exército de São Miguel. Reza com confiança, dizendo: eu te louvarei, Senhor, na presença dos anjos. Nós não estamos rezando sozinhos, não. Os anjos descem, a invocação que nós fazemos. Os anjos descem do céu, a invocação que nós fazemos com fé. A ti.

Bendito seja Deus por essa madrugada de oração, de adoração, meus queridos. Eu quero acolher você, você que nos acompanha através das redes sociais do nosso Instituto Hesed, YouTube, Facebook, Instagram. Você que nos acompanha através das TVs, através das rádios. E vamos fazer algo muito, muito necessário agora. O apóstolo vai dizer: ai de mim se eu não evangelizar. Ai de mim se eu não der de graça aquilo que de graça eu recebi do Senhor. Ai de mim se eu não comunicar às outras pessoas a alegria que eu encontrei. Ai de mim se eu não der a conhecer o Senhor que transformou a minha vida. Essa frase me alcançou quando eu ainda era uma jovem no grupo de oração. E naquele seminário de vida do Espírito Santo, o meu coração ardia. E o Espírito me convencia e dizia: ai de mim se eu não evangelizar. Ai de mim se eu não der a conhecer a outros jovens esse amor. Ai de mim se eu não der a conhecer a outras pessoas, a outras famílias, o amor que transforma uma vida. Por isso, pegue este celular que está aí nas suas mãos. E você vai agora copiar este link e compartilhar o máximo que você pode. Foi assim que o exército de São Miguel atravessou o Atlântico e hoje está presente nos 5 continentes. O seu link atravessa fronteiras. O seu link atravessa estados. O seu link atravessa nações. Pega este link.

diz a palavra. Enquanto você evangeliza mais uma vez, nós invocamos esta presença dos anjos. A ti eu cantarei louvores nesta madrugada, meu Deus, unido aos anjos. Canta isso mais uma vez. Eu te louvarei.

óleo nas mãos, nós iniciamos esta poderosa oração. Por quem que você está rezando hoje? Por quem que você está rezando agora? Eu rezo junto com você por todas as intenções do Imaculado Coração de Maria. Nós pedimos pela paz no mundo, pelas vítimas daquela tragédia semana passada no Nepal, esses últimos dias. Quantos mortos, quantos desaparecidos, quantas famílias enlutadas. Nós rezamos pela igreja. Reza por sua diocese agora. Peça ao Senhor a graça de que São Miguel visite também a sua diocese. Reza pelo seu bispo. Reza pelo clero da sua diocese. Que Deus visite a sua diocese com abundantes vocações sacerdotais. Reza pela vida religiosa, que aí haja consagrados, missionários. Rezamos pelas famílias, por sua família, seu matrimônio, seus filhos. Nossas crianças, nossos jovens, adultos, idosos. Nós pedimos pelos enfermos, muita gente que você conhece. Rezo pela nossa general Beth. Por tantos que são enfermos, que necessitam da nossa oração. Rezo pela dona Terezinha, que já está internada

Que a dona Terezinha do Carmo seja fortalecida pelo Senhor. Nós pedimos pelas almas do purgatório, reza agora pelos fiéis defuntos, pelos seus entes queridos que já partiram. Nós pedimos pela conversão dos pecadores, pela conversão dos que não creem, pela efusão dos dons do Espírito Santo e pelo triunfo do Imaculado Coração de Maria. Eu entrego mais uma vez o nosso Instituto Reste de nossas madres fundadoras, cada irmão e irmã, e o exército de São Miguel, nossos marechais, generais, todos os membros espalhados por toda a terra, este exército mundial de adoração. Pelo sinal da Santa Cruz, livrai-nos Deus, nosso Senhor, dos nossos inimigos.

0: Amém.
1: Pai nosso que estais nos céus, santificado seja o vosso nome, venha a nós o vosso reino, seja feita a vossa vontade, assim na terra como no céu.
0: O pão nosso de cada dia nos dai hoje, perdoai-nos as nossas ofensas, assim como nós perdoamos a quem nos tem ofendido. E não nos deixeis cair em tentação, mas livrai-nos do mal. Amém.
1: Deus o salve, Virgem, filha de Deus Pai, Ave Maria, cheia de graça, o Senhor é convosco. Bendita sois vós entre as mulheres, e bendito é o fruto do vosso ventre, Jesus.
0: Santa Maria, Mãe de Deus, rogai por nós, pecadores, agora e na hora de nossa morte. Amém.
1: Deus o salve, Virgem, Mãe de Deus, Filho. Ave Maria, cheia de graça, o Senhor é convosco. Bendita sois vós entre as mulheres.

0: do Espírito Santo. Ave Maria, cheia de graça, o Senhor é convosco. Bendita sois vós entre as mulheres e bendito é o fruto do vosso ventre, Jesus.
1: Santa Maria, Mãe de Deus, rogai por nós, pecadores, agora e na hora de nossa morte. Amém.
0: Deus o salve, Virgem, templo e sacrário da Santíssima Trindade.

0: margem dolorosíssima,
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0: Contemplamos nesse primeiro mistério o anúncio do anjo, o sim da Santíssima Virgem Maria, o Verbo Divino que se fez carne e habitou entre nós. Meus queridos, hoje, 19º dia, nós estamos chegando aí na metade do nosso caminho, praticamente. Quanta coisa já aconteceu. Lembra lá do dia 15 de agosto, quando as trombetas tocaram? Hoje, já dia 5 de setembro, daqui a pouquinho chega a grande festa de São Miguel. Nós estamos na metade do caminho. Talvez alguns tenham ficado pelo caminho,

0: Talvez hoje seja o seu primeiro dia, uma noite de insônia, e você veio parar aqui. Ou talvez diante de uma dor, você veio rezar hoje. Seja como for, saiba que todos os dias o Senhor está aqui sobre este altar te esperando. Todos os dias. O apostolado, a obra exército de São Miguel, é um exército de adoração. Todos os dias nós estamos aqui, de domingo a domingo, nós nos reunimos para adorar o Senhor. Quase o dia todo. Eu quero entregar todos que passarão aqui ao longo deste dia, na Pompeia, na Misericórdia, na adoração com São José, com Santa Rita. Nós nos reunimos para adorar Jesus todos os dias. Nesse primeiro mistério, reza agradecendo hoje quantas razões você tem para louvar. Eu quero nesse primeiro mistério agradecer a inspiração dessa quaresma de São Miguel com o Padre Pio. Uma quaresma única. Como é bom viver esta comunhão dos santos. Reza hoje escrevendo no seu diário quantas razões você tem para louvar e para agradecer ao Senhor. Pai nosso que estais nos céus, santificado seja o vosso nome. Venha a nós o vosso reino. Seja feita a vossa vontade, assim na terra como no céu.
1: O pão nosso de cada dia nos dai hoje. Perdoai-nos as nossas ofensas, assim como nós perdoamos a quem nos tem ofendido. E não nos deixeis cair em tentação, mas livrai-nos do mal. Amém.
0: Ave Maria, cheia de graça, o Senhor é convosco. Bendita sois vós entre as mulheres. Bendito é o fruto do vosso ventre, Jesus.
1: Santa Maria, Mãe de Deus, rogai por nós, pecadores, agora e na hora de nossa morte. Amém.
0: Ave Maria, cheia de graça, o Senhor é convosco. Bendita sois vós entre as mulheres. Bendito é o fruto do vosso ventre, Jesus.
1: Santa Maria, Mãe de Deus, rogai por nós, pecadores, agora e na hora de nossa morte. Amém.
0: Ave Maria, cheia de graça, o Senhor é convosco. Bendita sois vós entre as mulheres. E bendito é o fruto do vosso ventre, Jesus.
1: Santa Maria, Mãe de Deus, rogai por nós, pecadores, agora e na hora de nossa morte. Amém.
0: Ave Maria, cheia de graça, o Senhor é convosco. Bendita sois vós entre as mulheres. Bendito é o fruto do vosso ventre, Jesus.
1: Santa Maria, Mãe de Deus, rogai por nós, pecadores, agora e na hora de nossa morte. Amém.
0: Ave Maria, cheia de graça, o Senhor é convosco. Bendita sois vós entre as mulheres, e bendito é o fruto do vosso ventre, Jesus.
1: Santa Maria, Mãe de Deus, rogai por nós, pecadores, agora e na hora de nossa morte. Amém.
0: Ave Maria, cheia de graça, o Senhor é convosco. Bendita sois vós entre as mulheres, e bendito é o fruto do vosso ventre, Jesus.
1: Santa Maria, Mãe de Deus, rogai por nós, pecadores, agora e na hora de nossa morte. Amém.
0: Ave Maria, cheia de graça, o Senhor é convosco. Bendita sois vós entre as mulheres, bendito é o fruto do vosso ventre, Jesus.
1: Santa Maria, Mãe de Deus, rogai por nós, pecadores, agora e na hora de nossa morte. Amém.
0: Ave Maria, cheia de graça, o Senhor é convosco. Bendita sois vós entre as mulheres, e bendito é o fruto do vosso ventre, Jesus.
1: Santa Maria, Mãe de Deus, rogai por nós, pecadores, agora e na hora de nossa morte. Amém.
0: Ave Maria, cheia de graça, o Senhor é convosco. Bendita sois vós entre as mulheres, bendito é o fruto do vosso ventre, Jesus.
1: Santa Maria, Mãe de Deus, rogai por nós, pecadores, agora e na hora de nossa morte. Amém.
0: Ave Maria, cheia de graça, o Senhor é convosco. Bendita sois vós entre as mulheres, e bendito é o fruto do vosso ventre, Jesus.
1: Santa Maria, Mãe de Deus, rogai por nós, pecadores, agora e na hora de nossa morte. Amém.
0: Glória ao Pai, ao Filho e ao Espírito Santo,
1: como era no princípio, agora e sempre, por todos os séculos dos séculos. Amém.
0: Ó meu Jesus, perdoai-nos e livrai-nos do fogo do inferno. Levai as almas todas para o céu e socorrei principalmente as que mais precisarem
1: da vossa misericórdia.
0: Segundo o mistério, nós contemplamos a visita de Nossa Senhora à sua prima Santa Isabel. Você ainda lembra onde que nós estamos na vida do Padre Pio? Nesse 19º episódio da vida do Padre Pio. Jesus. Nesse 19º episódio da vida do Padre Pio, Hoje nós não vamos avançar tanto, mas vamos meditar em tudo o que aconteceu já até aqui. Um grande resumo, né? No primeiro dia, nós estávamos dizendo: o Padre Pio me escolheu, quem como? Quem como Deus? O Padre Pio me escolheu. E naquela primeira semana, nós tomávamos uma decisão. Nós não queremos apenas admirar o Padre Pio, nós queremos imitar as suas virtudes. Queremos viver uma verdadeira devoção, ou seja, a exemplo dele, queremos nos configurar a Cristo. E um grande resumo do que nós vivemos até aqui nessas semanas é o ser outro Cristo. Você lembra? Nós dissemos isso esta semana. Ser outro Cristo. Por Cristo, com Cristo e em Cristo. E nós percebemos na vida deste grande santo todas as provações, as perseguições, as dores que serão infligidas ao seu coração. E eu chamava atenção para você ontem e hoje quero chamar mais uma vez. O Padre Pio não parou. Ele não parou, ele continuou. O mundo desabando sobre a cabeça dele. Talvez como está desabando também sobre a sua, sobre a nossa. Mas o Padre Pio não para. Ele continua todos os dias, descendo às 4 horas da madrugada, dia, para ali. José, Jesus, Maria, José, Jesus, Jesus, Maria, José, Jesus. Ele permanece todos os dias acordando na madrugada para rezar, para celebrar o santo sacrifício. Assim como eu e você, permanecemos acordando todos os dias, aconteça o que acontecer, para rezar, para se colocar na presença do Senhor. Eu tenho certeza que, ainda que um dia não tenhamos mais a oportunidade de nos reunirmos através de um meio de comunicação, de um sinal de internet, este exército continuará despertando na madrugada, no silêncio da sua casa, na certeza de que o céu nos faz um só e que na presença dos santos e dos anjos nós somos uma família, uma grande corrente de oração. Que bom que o Padre Pio não parou e nós também não podemos parar. Porque o amor nos explicou tudo, porque o amor encontra sempre uma saída. Porque o amor enxerga sempre uma solução.

0: as suas ave-marias. Este frade capuchinho que rezava até 20 rosários por dia. O mundo desabando sobre a cabeça dele. E os dedinhos dele não paravam de passar nas contas deste rosário. O mundo desabando sobre a cabeça dele. E ele se dedicando 14 horas por dia naquele confessionário. Como o Padre Pio tem para nos ensinar. Pai nosso que estais nos céus, santificado seja o vosso nome. Venha a nós o vosso reino, seja feita a vossa vontade, assim na terra como no céu.
1: O pão nosso de cada dia nos dai hoje, perdoai-nos as nossas ofensas, assim como nós perdoamos a quem nos tem ofendido. E não nos deixeis cair em tentação, mas livrai-nos do mal. Amém.
0: Ave Maria, cheia de graça, o Senhor é convosco. Bendita sois vós entre as mulheres, bendito é o fruto do vosso ventre, Jesus.
1: Santa Maria, Mãe de Deus, rogai por nós, pecadores, agora e na hora de nossa morte. Amém.
0: Ave Maria, cheia de graça, o Senhor é convosco. Bendita sois vós entre as mulheres. Bendito é o fruto do vosso ventre, Jesus.
1: Santa Maria, Mãe de Deus, rogai por nós, pecadores, agora e na hora de nossa morte. Amém.
0: Ave Maria, cheia de graça, o Senhor é convosco. Bendita sois vós entre as mulheres. Bendito é o fruto do vosso ventre, Jesus.
1: Santa Maria, Mãe de Deus, rogai por nós, pecadores, agora e na hora de nossa morte. Amém.
0: Ave Maria, cheia de graça, o Senhor é convosco. Bendita sois vós entre as mulheres. Bendito é o fruto do vosso ventre, Jesus.
1: Santa Maria, Mãe de Deus, rogai por nós, pecadores, agora e na hora de nossa morte. Amém.
0: Ave Maria, cheia de graça, o Senhor é convosco. Bendita sois vós entre as mulheres. Bendito é o fruto do vosso ventre, Jesus.
2: Santa Maria, Mãe de Deus, rogai por nós, pecadores, agora e na hora de nossa morte. Amém.
0: Ave Maria, cheia de graça, o Senhor é convosco. Bendita sois vós entre as mulheres. Bendito é o fruto do vosso ventre, Jesus.
1: Santa Maria, Mãe de Deus, rogai por nós, pecadores, agora e na hora de nossa morte. Amém.
0: Ave Maria, cheia de graça, o Senhor é convosco. Bendita sois vós entre as mulheres. E bendito é o fruto do vosso ventre, Jesus.
1: Santa Maria, Mãe de Deus, rogai por nós, pecadores, agora e na hora de nossa morte. Amém.
0: Ave Maria, cheia de graça, o Senhor é convosco. Bendita sois vós entre as mulheres. Bendito é o fruto do vosso ventre, Jesus.
1: Santa Maria, Mãe de Deus, rogai por nós, pecadores, agora e na hora de nossa morte. Amém.
0: Ave Maria, cheia de graça, o Senhor é convosco. Bendita sois vós entre as mulheres. Bendito é o fruto do vosso ventre, Jesus.
1: Santa Maria, Mãe de Deus, rogai por nós, pecadores, agora e na hora de nossa morte. Amém.
0: Ave Maria, cheia de graça, o Senhor é convosco. Bendita sois vós entre as mulheres. Bendito é o fruto do vosso ventre, Jesus.
1: Santa Maria, Mãe de Deus, rogai por nós, pecadores, agora e na hora de nossa morte. Amém.
0: Glória ao Pai, ao Filho e ao Espírito Santo.
1: Como era no princípio, agora e sempre, por todos os séculos e séculos. Amém.
0: Ó meu Jesus, perdoai-nos, livrai-nos do fogo do inferno. Levai as almas todas para o céu. E socorrei principalmente as que mais precisarem da vossa misericórdia. Terceiro mistério, nós contemplamos com alegria o nascimento do menino Jesus naquela pobre gruta em Belém. Eu rendo graças por todos os que estão nascendo para Deus nesta quaresma de São Miguel. Pai nosso que estais nos céus, santificado seja o vosso nome. Venha a nós o vosso reino, seja feita a vossa vontade, assim na terra como no céu.
1: O pão nosso de cada dia nos dai hoje, perdoai-nos as nossas ofensas, assim como nós perdoamos a quem nos tem ofendido. E não nos deixeis cair em tentação, mas livrai-nos do mal. Amém.
0: Ave Maria, cheia de graça, o Senhor é convosco. Bendita sois vós entre as mulheres, bendito é o fruto do vosso ventre, Jesus.
1: Santa Maria, Mãe de Deus, rogai por nós, pecadores, agora e na hora de nossa morte. Amém.
0: Ave Maria, cheia de graça, o Senhor é convosco. Bendita sois vós entre as mulheres. Bendito é o fruto do vosso ventre, Jesus.
1: Santa Maria, Mãe de Deus, rogai por nós, pecadores, agora e na hora de nossa morte. Amém.
0: Ave Maria, cheia de graça, o Senhor é convosco. Bendita sois vós entre as mulheres. Bendito é o fruto do vosso ventre, Jesus.
1: Santa Maria, Mãe de Deus, rogai por nós, pecadores, agora e na hora de nossa morte. Amém.
0: Ave Maria, cheia de graça, o
3: Senhor é convosco, bendita sois vós entre as mulheres, bendito é o fruto do vosso ventre, Jesus.
1: Santa Maria, Mãe de Deus, rogai por nós, pecadores, agora e na hora de nossa morte. Amém.
3: Ave Maria, cheia de graça, o Senhor é convosco, bendita sois vós entre as mulheres, bendito é o fruto do vosso ventre, Jesus.
1: Santa Maria, Mãe de Deus, rogai por nós, pecadores, agora e na hora de nossa morte. Amém.
3: Ave Maria, cheia de graça, o Senhor é convosco, bendita sois vós entre as mulheres, bendito é o fruto do vosso ventre, Jesus.
1: Santa Maria, Mãe de Deus, rogai por nós, pecadores, agora e na hora de nossa morte. Amém.
3: Ave Maria, cheia de graça, o Senhor é convosco, bendita sois vós entre as mulheres, bendito é o fruto do vosso ventre, Jesus.
1: Santa Maria, Mãe de Deus, rogai por nós, pecadores, agora e na hora de nossa morte. Amém.
3: Ave Maria, cheia de graça, o Senhor é convosco, bendita sois vós entre as mulheres, e bendito é o fruto do vosso ventre, Jesus.
1: Santa Maria, Mãe de Deus, rogai por nós, pecadores, agora e na hora de nossa morte. Amém.
3: Ave Maria, cheia de graça, o Senhor é convosco, bendita sois vós entre as mulheres, e bendito é o fruto do vosso ventre, Jesus.
1: Santa Maria, Mãe de Deus, rogai por nós, pecadores, agora e na hora de nossa morte. Amém.
3: Ave Maria, cheia de graça, o Senhor é convosco, bendita sois vós entre as mulheres, e bendito é o fruto do vosso ventre, Jesus.
1: Santa Maria, Mãe de Deus, rogai por nós, pecadores, agora e na hora de nossa morte. Amém.
3: Glória ao Pai, ao Filho e ao Espírito Santo,
1: como era no princípio, agora e sempre, por todos os séculos e séculos. Amém.
3: Ó meu Jesus, perdoai-nos, livrai-nos do fogo do inferno, levai as almas todas para o céu, e socorrei principalmente as que mais precisarem
1: da vossa misericórdia.
3: Neste quarto mistério, nós contemplamos a apresentação do menino Jesus no templo e o rito de purificação da Santíssima Virgem Maria. Pai nosso que estais nos céus, santificado seja o vosso nome. Venha a nós o vosso reino, seja feita a vossa vontade, assim na terra como no céu.
1: O pão nosso de cada dia nos dai hoje, perdoai-nos as nossas ofensas, assim como nós perdoamos a quem nos tem ofendido. E não nos deixeis cair em tentação, mas livrai-nos do mal. Amém.
3: Ave Maria, cheia de graça, o Senhor é convosco. Bendita sois vós entre as mulheres, bendito é o fruto do vosso ventre, Jesus.
1: Santa Maria, Mãe de Deus, rogai por nós pecadores, agora e na hora de nossa morte. Amém.
3: Ave Maria, cheia de graça, o Senhor é convosco, bendita sois vós entre as mulheres, bendito é o fruto do vosso ventre, Jesus.
1: Santa Maria, Mãe de Deus, rogai por nós pecadores, agora e na hora de nossa morte. Amém.
3: Ave Maria, cheia de graça, o Senhor é convosco, bendita sois vós entre as mulheres, bendito é o fruto do vosso ventre, Jesus.
1: Santa Maria, Mãe de Deus, rogai por nós pecadores, agora e na hora de nossa morte. Amém.
3: Ave Maria, cheia de graça, o Senhor é convosco, bendita sois vós entre as mulheres, e bendito é o fruto do vosso ventre, Jesus.
1: Santa Maria, Mãe de Deus, rogai por nós, pecadores, agora e na hora de nossa morte. Amém.
3: Ave Maria, cheia de graça, o Senhor é convosco. Bendita sois vós entre as mulheres. Bendito é o fruto do vosso ventre, Jesus.
1: Santa Maria, Mãe de Deus, rogai por nós, pecadores, agora e na hora de nossa morte. Amém.
3: Ave Maria, cheia de graça, o Senhor é convosco. Bendita sois vós entre as mulheres. Bendito é o fruto do vosso ventre, Jesus.
1: Santa Maria, Mãe de Deus, rogai por nós pecadores, agora e na hora de nossa morte. Amém.
3: Ave Maria, cheia de graça, o Senhor é convosco, bendita sois vós entre as mulheres, e bendito é o fruto do vosso ventre, Jesus.
1: Santa Maria, Mãe de Deus, rogai por nós pecadores, agora e na hora de nossa morte. Amém.
3: Ave Maria, cheia de graça, o Senhor é convosco, bendita sois vós entre as mulheres, e bendito é o fruto do vosso ventre, Jesus.
1: Santa Maria, Mãe de Deus, rogai por nós pecadores, agora e na hora de nossa morte. Amém.
3: Ave Maria, cheia de graça, o Senhor é convosco, bendita sois vós entre as mulheres, e bendito é o fruto do vosso ventre, Jesus.
1: Santa Maria, Mãe de Deus, rogai por nós pecadores, agora e na hora de nossa morte. Amém.
3: Ave Maria, cheia de graça, o Senhor é convosco, bendita sois vós entre as mulheres, e bendito é o fruto do vosso ventre, Jesus.
1: Santa Maria, Mãe de Deus, rogai por nós pecadores, agora e na hora de nossa morte. Amém.
3: Glória ao Pai, ao Filho e ao Espírito Santo,
1: como era no princípio, agora e sempre, por todos os séculos e séculos. Amém.
3: Ó meu Jesus, perdoai-nos, livrai-nos do fogo do inferno, levai as almas todas para o céu, e socorrei principalmente as que mais precisarem da vossa misericórdia. Quinto mistério, nós contemplamos a perda e o reencontro do menino Jesus no templo, em meio aos doutores da lei. Quero de joelhos ver meus filhos de pé.
1: Deus, me sustenta e aumenta a minha fé.
3: Pai nosso que estais nos céus, santificado seja

0: Sois vós entre as mulheres, e bendito é o fruto do vosso ventre, Jesus.
1: Santa Maria, Mãe de Deus, rogai por nós, pecadores, agora e na hora de nossa morte. Amém.
0: Ave Maria, cheia de graça, o Senhor é convosco. Bendita sois vós entre as mulheres, e bendito é o fruto do vosso ventre, Jesus.
1: Santa Maria, Mãe de Deus, rogai por nós, pecadores, agora e na hora de nossa morte. Amém.
0: Ave Maria, cheia de graça, o Senhor é convosco. Bendita sois vós entre as mulheres, e bendito é o fruto do vosso ventre, Jesus.
1: Santa Maria, Mãe de Deus, rogai por nós, pecadores, agora e na hora de nossa morte. Amém.
0: Maria, cheia de graça, o Senhor é convosco. Bendita sois vós entre as mulheres. Bendito é o fruto do vosso ventre, Jesus.
1: Santa Maria, Mãe de Deus, rogai por nós, pecadores, agora e na hora de nossa morte. Amém.
0: Ave Maria, cheia de graça, o Senhor é convosco. Bendita sois vós entre as mulheres. Bendito é o fruto do vosso ventre, Jesus.
1: Santa Maria, Mãe de Deus, rogai por nós, pecadores, agora e na hora de nossa morte. Amém.
0: Ave Maria, cheia de graça, o Senhor é convosco. Bendita sois vós entre as mulheres, bendito é o fruto do vosso ventre, Jesus.
1: Santa Maria, Mãe de Deus, rogai por nós, pecadores, agora e na hora de nossa morte. Amém.
0: Ave Maria, cheia de graça, o Senhor é convosco. Bendita sois vós entre as mulheres, bendito é o fruto do vosso ventre, Jesus.
1: Santa Maria, Mãe de Deus, rogai por nós, pecadores, agora e na hora de nossa morte. Amém.
0: Ave Maria, cheia de graça, o Senhor é convosco. Bendita sois vós entre as mulheres, bendito é o fruto do vosso ventre, Jesus.
1: Santa Maria, Mãe de Deus, rogai por nós, pecadores, agora e na hora de nossa morte. Amém.
0: Glória ao Pai, ao Filho e ao Espírito Santo,
1: como era no princípio, agora e sempre, por todos os séculos. Amém.
0: Ó meu Jesus, perdoai-nos, livrai-nos.

0: por nós que recorremos a vós.
1: Ó Virgem dolorosíssima,
0: as vossas lágrimas derrubaram o império infernal.
1: Bendito seja Deus por esses mais de 100 mil aparelhos conectados. Quanta gente começando esse dia. Meus queridos, e contemplando o batismo de Jesus, eu partilho com você o testemunho da Cleidivânia. Já é testemunho da nossa quaresma de São Miguel. Quanta gente eu tenho encontrado. Quanta gente eu encontrei dizendo: Mãe Maria Raquel, eu comecei a colher frutos desde o dia que eu decidi fazer a quaresma. E a Cleidivânia diz: eu sou o general do exército de São Miguel há quase um ano. Quero saudar todos os generais, intercessores e evangelizadores desta grande família. Pessoas comprometidas com esta obra.

eu venho testemunhar uma grande graça recebida nesta quaresma de São Miguel. Desde o ano passado eu enfrentava uma difícil situação. Eu tinha uma dívida que só aumentava e por mais que eu tentasse resolver, eu não encontrava uma saída. E a quaresma de São Miguel, eu coloquei essa intenção diariamente em oração, confiando que Deus cuidaria de tudo. E que, meus queridos, é a primeira grande lição que a Cleidivânia nos traz. Por mais que eu tentasse resolver, eu não encontrava uma saída. Abra sua Bíblia, primeira carta de São Pedro, capítulo 5, versículo 6 ao versículo 11. Hoje o Padre Pio quer nos recordar algumas verdades fundamentais. A Cleidivânia não viu uma saída para a situação que ela estava passando. E ela então recorreu ao Senhor. Primeira carta de São Pedro, capítulo 5, diz: humilhai-vos, pois, sob a poderosa mão de Deus, para que na hora oportuna ele...

cuidai-vos sob a poderosa mão de Deus. Lançai sobre ele toda a vossa preocupação, pois ele cuida de vós. Olha que forte isso. Entregue ao Senhor tudo aquilo que te inquieta, porque ele cuida de ti. Sede sóbrios e vigiai. Nós que somos a madrugada, somos vigilantes por excelência. O vosso adversário, o diabo, vos rodeia como um leão a rugir, procurando a quem devorar. Resisti-lhe firmes na fé, certos de que iguais sofrimentos atingem também os vossos irmãos pelo mundo. Tem muita gente sofrendo por este mundo afora. Depois de ter sofrido um pouco, o Deus de toda graça, que vos chamou para a sua glória eterna no Cristo Jesus, vos aperfeiçoará, vos confirmará, vos fortalecerá e vos estabelecerá, diz o apóstolo São Pedro. Aguenta firme na fé a prova que você está passando e saiba que o Senhor vai te aperfeiçoar, te confirmar, te fortalecer, te estabelecer. Porque a ele pertence o domínio pelos séculos dos séculos. Amém. Vamos dizer a ele a glória. A ele toda a honra, toda a glória. Pelos séculos.

0: Venha a nós o vosso reino, seja feita a vossa vontade, assim na terra como no céu.
1: O pão nosso de cada dia nos dai hoje, perdoai-nos as nossas ofensas, assim como nós perdoamos a quem nos tem ofendido, e não nos deixeis cair em tentação, mas livrai-nos do mal. Amém.
0: Ave Maria, cheia de graça, o Senhor é convosco. Bendita sois vós entre as mulheres, bendito é o fruto do vosso ventre, Jesus.
1: Santa Maria, Mãe de Deus, rogai por nós, pecadores, agora e na hora de nossa morte. Amém.
0: Ave Maria, cheia de graça, o Senhor é convosco. Bendita sois vós entre as mulheres, bendito é o fruto do vosso ventre, Jesus.
1: Santa Maria, Mãe de Deus, rogai por nós, pecadores, agora e na hora de nossa morte. Amém.
0: Ave Maria, cheia de graça, o Senhor é convosco. Bendita sois vós entre as mulheres, bendito é o fruto do vosso ventre, Jesus.
1: Santa Maria, Mãe de Deus, rogai por nós pecadores, agora e na hora de nossa morte. Amém.
0: Ave Maria, cheia de graça, o Senhor é convosco. Bendita sois vós entre as mulheres, bendito é o fruto do vosso ventre, Jesus.
1: Santa Maria, Mãe de Deus, rogai por nós pecadores, agora e na hora de nossa morte. Amém.
0: Ave Maria, cheia de graça, o Senhor é convosco. Bendita sois vós entre as mulheres, bendito é o fruto do vosso ventre, Jesus.
1: Santa Maria, Mãe de Deus, rogai por nós pecadores, agora e na hora de nossa morte. Amém.
0: Ave Maria, cheia de graça, o Senhor é convosco. Bendita sois vós entre as mulheres, bendito é o fruto do vosso ventre, Jesus.
1: Santa Maria, Mãe de Deus, rogai por nós pecadores, agora e na hora de nossa morte. Amém.
0: Ave Maria, cheia de graça, o Senhor é convosco. Bendita sois vós entre as mulheres, bendito é o fruto do vosso ventre, Jesus.
1: Santa Maria, Mãe de Deus, rogai por nós pecadores, agora e na hora de nossa morte. Amém.
0: Ave Maria, cheia de graça, o Senhor é convosco. Bendita sois vós entre as mulheres, bendito é o fruto do vosso ventre, Jesus.
1: Santa Maria, Mãe de Deus, rogai por nós pecadores, agora e na hora de nossa morte. Amém.
0: Ave Maria, cheia de graça, o Senhor é convosco. Bendita sois vós entre as mulheres, bendito é o fruto do vosso ventre, Jesus.
1: Santa Maria, Mãe de Deus, rogai por nós pecadores, agora e na hora de nossa morte. Amém.
0: Ave Maria, cheia de graça, o Senhor é convosco. Bendita sois vós entre as mulheres, bendito é o fruto do vosso ventre, Jesus.
1: Santa Maria, Mãe de Deus, rogai por nós pecadores, agora e na hora de nossa morte. Amém.
0: Glória ao Pai, ao Filho e ao Espírito Santo,
1: como era no princípio, agora e sempre, por todos os séculos e séculos. Amém.
0: Ó meu Jesus, perdoai-nos, livrai-nos do fogo do inferno, levai as almas todas para o céu
1: e socorrei principalmente as que mais precisarem da vossa misericórdia.
0: Segundo o mistério, nós contemplamos o milagre acontecido nas bodas em Caná, por intercessão de Nossa Senhora. Pai nosso que estais nos céus, santificado seja o vosso nome, venha a nós o vosso reino, seja feita a vossa vontade, assim na terra como no céu.
1: O pão nosso de cada dia nos dai hoje, perdoai-nos as nossas ofensas, assim como nós perdoamos a quem nos tem ofendido, e não nos deixeis cair em tentação, mas livrai-nos do mal. Amém.
0: Ave Maria, cheia de graça, o Senhor é convosco, bendita sois vós entre as mulheres, bendito é o fruto do vosso ventre, Jesus.
1: Santa Maria, Mãe de Deus, rogai por nós pecadores, agora e na hora de nossa morte. Amém.
0: Ave Maria, cheia de graça, o Senhor é convosco. Bendita sois vós entre as mulheres. Bendito é o fruto do vosso ventre, Jesus.
1: Santa Maria, Mãe de Deus, rogai por nós pecadores, agora e na hora de nossa morte. Amém.
0: Ave Maria, cheia de graça, o Senhor é convosco. Bendita sois vós entre as mulheres. Bendito é o fruto do vosso ventre, Jesus.
1: Santa Maria, Mãe de Deus, rogai por nós pecadores, agora e na hora de nossa morte. Amém.
0: Ave Maria, cheia de graça, o Senhor é convosco, bendita sois vós entre as mulheres, bendito é o fruto do vosso ventre, Jesus.
1: Santa Maria, Mãe de Deus, rogai por nós pecadores, agora e na hora de nossa morte. Amém.
0: Ave Maria, cheia de graça, o Senhor é convosco, bendita sois vós entre as mulheres, bendito é o fruto do vosso ventre, Jesus.
1: Santa Maria, Mãe de Deus, rogai por nós pecadores, agora e na hora de nossa morte. Amém.
0: Ave Maria, cheia de graça, o Senhor é convosco, bendita sois vós entre as mulheres, bendito é o fruto do vosso ventre, Jesus.
1: Santa Maria, Mãe de Deus, rogai por nós pecadores, agora e na hora de nossa morte. Amém.
0: Ave Maria, cheia de graça, o Senhor é convosco. Bendita sois vós entre as mulheres. Bendito é o fruto do vosso ventre, Jesus.
1: Santa Maria, Mãe de Deus, rogai por nós pecadores, agora e na hora de nossa morte. Amém.
0: Ave Maria, cheia de graça, o Senhor é convosco. Bendita sois vós entre as mulheres. Bendito é o fruto do vosso ventre, Jesus.
1: Santa Maria, Mãe de Deus, rogai por nós pecadores, agora e na hora de nossa morte. Amém.
0: Ave Maria, cheia de graça, o Senhor é convosco. Bendita bendita sois vós entre as mulheres, bendito é o fruto do vosso ventre, Jesus.
1: Santa Maria, Mãe de Deus, rogai por nós, pecadores, agora e na hora de nossa morte. Amém.
0: Ave Maria, cheia de graça, o Senhor é convosco. Bendita sois vós entre as mulheres, bendito é o fruto do vosso ventre, Jesus.
1: Santa Maria, Mãe de Deus, rogai por nós, pecadores, agora e na hora de nossa morte. Amém.
0: Glória ao Pai, ao Filho e ao Espírito Santo.
1: Como era no princípio, agora e sempre, por todos os séculos, amém.
0: Ó meu Jesus,
1: perdoai-nos, livrai-nos do fogo do inferno, levai as almas todas para o céu e socorrei principalmente as que mais precisarem da vossa misericórdia.
0: Terceiro mistério, nós contemplamos o anúncio do reino dos céus, o convite, o chamado à conversão. A Cleidivânia continua e diz: ao iniciar a quaresma de São Miguel, eu coloquei essa situação diariamente em oração, confiando que Deus estava cuidando de tudo. Lançai sobre o Senhor toda a vossa preocupação, porque Ele cuida de vós. Guarda esta palavra no teu coração. 1 Pedro 5. Mesmo assim, eu enfrentei momentos de luta, desânimo e dúvidas. Mesmo assim, eu enfrentei momentos muito difíceis. Mas eu me agarrava à palavra de Deus. Tudo é possível àquele que crê. Recorri a São Miguel pedindo a sua ajuda nesta batalha. E como integrante do exército de São Miguel, eu sabia que eu não estava só. Como membro do exército de São Miguel, eu sabia que eu não estava sozinha na trincheira. Para estar ao teu lado todos os dias, Deus enviou um exército. E durante um dos rosários, eu ouvi falar sobre as dificuldades enfrentadas pelo Padre Pio e o tamanho do seu zelo por seus filhos espirituais. Então, pedi ao Padre Pio que me ajudasse também. E principalmente que ele aumentasse a minha confiança em Deus. Só um milagre onde há confiança. E pouco tempo depois, meus irmãos, começaram a surgir oportunidades. E eu consegui negociar aquela dívida. Quando vi o valor do acordo, eu fiquei profundamente emocionada. Aquilo que parecia impossível tinha se tornado possível. Mas a maior graça ainda não foi a solução financeira, não foi pagar aquela dívida. A maior graça foi experimentar o cuidado de Deus e compreender que nenhuma oração feita com fé se perde. Consegui quitar a minha dívida. Glória a Deus. Você sabia que tem muita gente desesperada nesta hora por causa de situações, de situação financeira, por causa de dívidas que se acumulam? Homens, pais que estão sem um trabalho e não sabem como prover o sustento da sua família. Empresários que estão endividados, pensando que a única saída é tirar a sua vida. Nós trazemos cada pessoa que está em desespero nesse mistério, seja por qual razão for. Como diz a Cleidivânia, mas a maior graça foi experimentar o cuidado de Deus e compreender que nenhuma oração feita com fé se perde. Que você experimente esse cuidado de Deus hoje. Este rosário, esta oração, este momento que chega até a sua casa, esse hospital, esse carro onde você está, é manifestação do cuidado de Deus. Lançai sobre o Senhor toda a vossa preocupação, porque é Ele que cuida de vós. Pai nosso, nosso que estais nos céus, santificado seja o vosso nome. Venha a nós o vosso reino, seja feita a vossa vontade, assim na terra como no céu.
1: O pão nosso de cada dia nos dai hoje, perdoai-nos as nossas ofensas, assim como nós perdoamos a quem nos tem ofendido. E não nos deixeis cair em tentação, mas livrai-nos do mal. Amém.
0: Ave Maria, cheia de graça, o Senhor é convosco. Bendita sois vós entre as mulheres, bendito é o fruto do vosso ventre, Jesus.
1: Santa Maria, Mãe de Deus, rogai por nós pecadores, agora e na hora de nossa morte.
0: Ave Maria, cheia de graça, o Senhor é convosco. Bendita sois vós entre as mulheres. Bendito é o fruto do vosso ventre, Jesus.
1: Santa Maria, Mãe de Deus, rogai por nós, pecadores, agora e na hora de nossa morte. Amém.
0: Ave Maria, cheia de graça, o Senhor é convosco. Bendita sois vós entre as mulheres. Bendito é o fruto do vosso ventre, Jesus.
1: Santa Maria, Mãe de Deus, rogai por nós, pecadores, agora e na hora de nossa morte. Amém.
0: Ave Maria, cheia de graça, o Senhor é convosco. Bendita sois vós entre as mulheres. Bendito é o fruto do vosso ventre, Jesus.
1: Santa Maria, Mãe de Deus, rogai por nós pecadores, agora e na hora de nossa morte. Amém.
0: Ave Maria, cheia de graça, o Senhor é convosco. Bendita sois vós entre as mulheres. Bendito é o fruto do vosso ventre, Jesus.
1: Santa Maria, Mãe de Deus, rogai por nós pecadores, agora e na hora de nossa morte. Amém.
0: Ave Maria, cheia de graça, o Senhor é convosco. Bendita sois vós entre as mulheres. Bendito é o fruto do vosso ventre, Jesus.
1: Santa Maria, Mãe de Deus, rogai por nós pecadores, agora e na hora de nossa morte. Amém.
0: Ave Maria, cheia de graça, o Senhor é convosco. Bendita sois vós entre as mulheres. Bendito é o fruto do vosso ventre, Jesus.
1: Santa Maria, Mãe de Deus, rogai por nós, pecadores, agora e na hora de nossa morte. Amém.
0: Ave Maria, cheia de graça, o Senhor é convosco. Bendita sois vós entre as mulheres. Bendito é o fruto do vosso ventre, Jesus.
1: Santa Maria, Mãe de Deus, rogai por nós, pecadores, agora e na hora de nossa morte. Amém.
0: Ave Maria, cheia de graça, o Senhor é convosco, bendita sois vós entre as mulheres, bendito é o fruto do vosso ventre, Jesus.
1: Santa Maria, Mãe de Deus, rogai por nós, pecadores, agora e na hora de nossa morte. Amém.
0: Ave Maria, cheia de graça, o Senhor é convosco, bendita sois vós entre as mulheres, bendito é o fruto do vosso ventre, Jesus.
1: Santa Maria, Mãe de Deus, rogai por nós, pecadores, agora e na hora de nossa morte. Amém.
0: Glória ao Pai, ao Filho e ao Espírito Santo.
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13: Conferindo a hora certa na capital brasileira do vestuário, 5:05.
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a você, muito obrigado pela sua companhia. Estamos chegando na capital. 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

Sorte pra você de toda a nossa grande região. Sejam todos bem-vindos, estamos chegando, sabadão gostoso, 5 de setembro de 2026, estamos aí com o nosso querido inverno brasileiro. Brasil! E a gente vai por aqui até as 8 horas da manhã com muita música, informação, descontração, alegria, energia positiva. E muito alto astral pra você na programação da nossa capital. 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Um abraço para Rose, para o Leandro, galera bacana chegando com a gente do restaurante Recanto da Natureza. Vamos lá então começar mais uma manhã gostosa. Mexer aí, mexer os pauzinhos, né? Com certeza, pra agradecer a Deus por mais um dia de vida. Eu sou Ademar Gimenez desde pequenininho e a partir de agora nós estamos no

Nossa capital, estamos chegando, 5h11, 5h11. Muito obrigado pela sua companhia, vamos juntos até as 8 horas da manhã. É dia 5 de setembro de 2026, estamos aí com o nosso querido inverno brasileiro. Hoje nós comemoramos o quê, Ademar Gimenez, desde pequenininho? É dia 5, né? Dia da Amazônia. Hoje nós comemoramos o dia oficial de farmácia e dia também do farmacêutico. É o que nós estamos comemorando nesta data do dia de hoje. Tem mais coisa? Dia Internacional da Caridade, Dia da Raça Brasileira, é o que nós comemoramos também no dia de hoje. Bacana demais estar aqui contigo, muito obrigado pela sua companhia. Como é que foi a sua semana? Foi boa? Foi maravilhosa? Trabalhou bastante? Agradeceu a Deus? Vamos lá, gente, colocar o peito na água e levantar, acordar, trabalhar. Hoje é dia 5, hoje o comércio da cidade funciona até às 5 da tarde. Beleza? E isso até às 5 horas da tarde. Hoje o comércio da cidade funcionando. 998557007. Tem muitos prêmios pra você. Já já eu passo.

0: Querido Deus, em tuas mãos, Senhor, eu coloco o meu dia.
1: Vem me escutar.
0: Coloco, Senhor, a minha vida, os meus familiares e amigos. Em ti, Senhor, deposito toda a minha confiança. Abençoa, Senhor, cada passo que eu der, cada decisão que eu tomar, cada escolha que eu fizer. Ensina-me, Senhor, a fazer a sua vontade. Não me deixes tropeçar, Senhor, nem desistir. Mas fortaleça-me, Senhor, para que eu possa prosseguir. Obrigado, Pai. Obrigado, Mãe, por mais um dia. Graças a Deus, mais uma semana. Estamos aqui na capital, juntinho com vocês.
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você sucessos aqui na nossa programação, a música gostosa, a música bonita, a música sertanejona, passando por aqui no nosso programa, no nosso Bom Dia Cidade, claro, juntinho com você. Curtimos aí Campanha Cuiabana, Campanha Cuiabana, Um Berrante na Solidão. Ouvimos também o Cabelos de Prata, Cor de Prata, com Zé Carreiro e Carreirinho. O Abel e Caim cantou Pé de Ipê. Também tivemos aí na abertura musical Belmonte, Amaraí, Saudade da Minha Terra, na nossa programação, beleza? 998-55-7007. Você sabe, a partir de agora, tem muitos prêmios para você brincar com a gente aqui na nossa programação. Deixa eu passar para você aqui já os nossos prêmios desta manhã gostosa, gloriosa. Agradecer a Deus por mais um dia e, claro, mais uma oportunidade de abrir os olhos e enfrentar a vida, né? Isso, um sabadão gostoso, a chuva já passou resvalando aqui na nossa cidade, mas tá marcando chuvas para logo mais, depois das 10 horas, 11 horas da manhã, tá bom? Logo mais eu passo aí para você, às 6h30, 6h25, as informações do clima, do tempo e da temperatura. 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Ah, hoje tem uma garrafa de café lindona, maravilhosa, lá do meu amigo Manuel. 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Hoje vou sortear também uma linda rede de solteiro do meu amigo Paraíba das Redes. Alô, Paraíba! 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Tem mais aqui, olha só, quantos prêmios. 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Ah, hoje nós temos, olha só, mais um prêmio, tem uma toalha mágica. Dona de casa, quer facilidade? Você conhece a toalha mágica?
ali da Casa Lopes Ferramentas. Não conhece ainda? Então passe por lá, fale com o William, fale com o Alan. Fala, Alan, ô William, eu quero aquela toalha mágica que o Ademar falou lá na rádio. É pra secar carros, tá, rapaziada que gosta aí de lavar carros em casa. É pra você secar o seu chão, secar o piso também. Sei lá, algumas louças aí na sua casa. Essa toalha mágica, ela é mágica mesmo. Ela absorve aí grande quantidade de água e você faz a limpeza rapidinha, tá bom? E ainda, claro, nós temos aqui na nossa programação a nossa feirinha, né? Isso, nós temos aqui na nossa programação também a feirinha, tá? Beleza? Então você vai mandando pra cá, 99855-7007. Estou aguardando aí a sua participação. 5h32, bom dia pra você. Não perca a hora, gente, vamos acordar 5h32.

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8: Conferindo a hora certa, olha a hora, gente, não perca a hora. 5:37, bom dia, já estamos de volta.
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5:38 agora, pulou mais um minutinho, 5:38 na nossa manhã gostosa de sábado, dia 5 de setembro 2026. Muita gente indo pescar hoje, né? Segunda-feira é feriado, o pessoal já vai dar aí uma tranquilizada na cabeça, né? Depois de muito trabalho, o pessoal vai dá uma passeadinha, uma relaxada, procura a barranca do rio. Rapaziada da pescaria, nosso abraço, nosso carinho pra todos vocês. Obrigado aí pela sintonia, pelo carinho, tá bom? Olha, a gente tem uma feirinha hoje, oferecimento aqui da nossa programação da capital, tá bom? Pra você mandar o seu recadinho e participar comigo, 99855-7007. Que eu tenho mais aqui hoje? Eu tenho uma toalha mágica pra você secar carros aí, secar o chão, né? Pra dona de casa. Tem um frango assado lá do Assados do João. Tem uma rede de solteiro do Paraíba das Redes. Tem uma garrafa de café lá das Lojas G. E um almoço completo, oferecimento ali do restaurante Recanto do Salgado.

0: Pera aí, Rodrigo, pera um pouquinho só que eu não apertei o volante aqui, pera aí.
1: Bom dia, Demar Menezes.
0: Bom dia.
1: Toca pra nós aí, Truque da Moeda com Mike Lian. Capital Impossível parar de ouvir. Vai, Santos.
0: Vai, Santos. Vai, Rodrigão. Um abraço pra você, guri. Muito obrigado pela sintonia. Fala do Nacir Lei.
2: Bom dia, Demar. Um abençoado final de semana pra você, pra toda a sua família.
0: Amém.
2: Pra vocês, tudo da Rádio Capital. Que Deus abençoe. Aqui é a Cirlei Camargo de Terra Boa. Eu quero participar dos prêmios, tá?
0: Já tá aqui.
2: Deus abençoe.
0: Amém.
2: Cirlei Camargo.
0: Valeu, Cirlei. E a todos vocês de Terra Boa, obrigado. Eita, bom dia, meu amigo Ademar Gimenez. Beleza, garota? Ademar deseja a você e a toda a sua família um abençoado final de semana. Que chuvas de bênção sejam derramadas sobre a sua vida e a sua família e o seu lar. E também no seu trabalho. Abraço, garoto. Tamo junto. É o Marco Saque. Ô, Marco, não vai pescar não, velho? Vai pescar. Vai. Falei pro Marcos agora há pouco que tava marcando chuva a partir das 10 horas e falei, ih, Ademar, então acho que eu vou cancelar minha pescaria. Falei, rapaz, vai pescar porque aqui pode estar chovendo, mas lá na sua pescaria às vezes não, né? Então junta aí a traia, pega a esposa e parte pro rio, viu, meu amigão? Ademar, bom dia, aqui é a Jandirene da Rua Santa Mônica, Jardim São Francisco, quero participar do sorteio. Alô, Lia Falcão, bom dia, dona Lia, tudo bem? Ademar, toca pra gente curtir aí o Zé Henrique Gabriel, declaração, e me coloca no sorteio, tá bom? Isso, um abraço pra você, obrigado pela sintonia, Maria Inácio Falcão, ali da Lua Lígia Fagundes Teles, residencial Bem Viver. Um abraço, Lia, beijão no seu coração. Alô, pessoal de Floresta, um abraço pra Cida, lá de Floresta, né, Cida? Um ótimo dia pra você também, Deus abençoe. Ademar, bom dia, toca pra nós aí o Barreirito, Cadeira Amiga, oferece pra todos que estão sintonizados, fica com Deus, abençoado final de semana, Andréia Ribeiro de Souza, valeu, Andréia, obrigado. Quem mandou um abraço pra nós aqui, um bom dia, é a Ivone Souza. Bom dia, dona Ivone, Deus abençoe. Fala, meu amigo Gilberto Carlos da Silva, lá da Vila 7, da Rua Quidauana. Como é que você tá, filho de Deus?
3: Ô, Ademar, bom dia. Aqui é o Gilberto da Vila 7, um ótimo sábado pra você e pra toda a tua família.
0: Obrigado.
3: Ô, Ademar, toca pra mim aí. O Galileu com Mato Grosso Matias.
0: Certo.
3: Se não, a Astro Reis com... Teu parada dura, ofereço pra você da rádio, pra todo o pessoal lá da companhia, pros canaveiros, tratoristas, motoristas, os demais trabalhadores lá da companhia, e pra quem gostar da música, pro meu amigo Edinho, pros demais amigos da rádio aí, pra todos vocês aí.
0: Tá bom.
3: Feliz sábado pra todos, tenha um bom dia, para ficar bem, sintonista também, Rádio Capital Impossível, para de ouvir. Tchau, obrigado.
0: Tchau, obrigado. Valeu, Gilbertão, um abraço pra você. Fala, meu amigo Itamar, tudo bem,
4: bom
0: Itamar?
4: Bom dia, Demar Gimenez, aqui é o Itamar da rede de Posse Flex. Estamos na escuta aí.
0: Isso.
4: Toca pra nós aí. Felipe Falcão, seguindo seus passos. Ofereço pra esposa Maria, pro filho Enzo, pro filho Lorenzo e pra todos que estão na escuta. Muito obrigado, um bom dia, um bom final de semana. Tchau, obrigado. Vai, Palmeiras.
0: Vai, Palmeiras. Um abraço, Itamar. Deus abençoe você e a todos da rede de postos Ciaflex. Alô, minha amiga Jennifer Santo. Tudo bem, Jennifer? Levantou cedo hoje, menina. O que, que aconteceu? Deu correição aí na cama? Toca Sinônimos, Ademar, pra nós aí. Estamos aqui na Lida, na Hidroponias Brigo, tá? Um abraço pra você, Jennifer. Também para o esposo, toda a família. Obrigado pelo carinho da audiência, tá bom? 5h43, daqui a pouquinho tem o padre Reginaldo Manzotti aqui na programação da nossa Capital. E às 7 horas da manhã tem pra você É Mentira Desses Loucos. Bom dia, 5h44 agora.

0: gente, olha a hora certa, não perca a hora, vamos acordar, 5:53 agora, bom dia.
1: Oba, uma mensagem do Pedrinho.
2: E aí, pai? Ó, te liguei, você não me atendeu. Mas enfim, eu só liguei pra falar que eu não vou conseguir pro seu aniversário, tá? Eu tô na correria aqui, pai, sabe como é que é, né? Mas ó, aquela nossa pescaria tá marcada, hein? Valeu!
3: Saudades, vô, tchau!

0: mudou de endereço, né, meu pai? Isso, é o Truque da Moeda pra você aqui na nossa programação com o Mike Lian. E amanhã, dia 6, né, 6 de setembro, nessa data do dia de amanhã, dia 6, o meu pai falecia em 2021. Muitas saudades. Meu querido, meu velho, Benito Jimenez. Faz parte, tem muita saudade. 6:02, já já tem Padre Reginaldo Manzotti. A hora certinha pra você, 6:02 agora.
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8: Conferindo a hora certa, 6:01 agora.
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0: momento de oração, momento de alegria, momento de agradecer a Deus por mais uma semana, agradecer a Deus por mais um final de semana, mais um sábado. Acordamos e o melhor que nós fazemos é agradecer a Deus por este momento, né, de alegria com a nossa família, com a nossa comunidade, com o nosso trabalho. Agradecer a Deus por tudo. Padre Reginaldo Manzotti está chegando na programação.
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2: 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Bom dia, povo de Deus querido. Que a paz do Senhor Deus esteja com você nesse sábado, primeiro sábado do mês de setembro, mês da Bíblia. E a tempestade vai passar, viu? Que prazer cantar com o Fafá de Belém e dizer: a tempestade vai, ela sempre passa. Mas vamos garantir na oração, em nome do Pai, do Filho, do Espírito Santo. Amém. Senhor, o dia começa e vem oração e prece pedir: mandai vosso arcanjo Miguel proteger-me no dia de hoje de todos os olhares invejosos e da língua traiçoeira. Senhor, pelo arcanjo Miguel, eu peço a graça de que este esteja na porta de entrada e na saída da minha casa, e afugente todo espírito de inveja. Peço também, Senhor, afaste do ambiente de trabalho situações de discórdia e competição desmedida. Senhor, no Pai Nosso, teu Filho Jesus nos ensinou: livrai-nos do mal. E é por isso, Senhor, que pedimos: livrai-me também do sentimento de inveja, porque eu sei que é um dos pecados da minha fraqueza humana. Revesti-me, Senhor, das virtudes que me faltam e me são necessárias. Agi, Senhor, em minha vida de tal forma que eu tenha coragem de deixar a criatura velha, marcada pelo pecado e pelas trevas, e ressurgir como criatura nova, de luz, de amor. Senhor, eu peço proteção contra a inveja e peço a libertação da inveja. Eu quero agir de acordo com a vossa santa vontade. Sondai-me, Senhor, ide até o íntimo do meu ser, libertai-me de todo egoísmo, maldade, inveja, revesti-me do amor fraterno e da caridade. Pai nosso, que estais no céu, santificado seja o vosso nome, venha a nós o vosso reino, seja feita a vossa vontade, assim na terra como no céu. O pão nosso de cada dia nos dai hoje. Perdoai as nossas ofensas, assim como nós perdoamos a quem nos tem ofendido. E não nos deixeis cair em tentação, mas livrai-nos do mal. Amém. Um excelente dia a todos vocês.
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0: aí o sucesso do Léo Canhoto e Robertinho, né, meu velho pai, aqui na nossa programação. Agora 6h10, bom dia pra você, obrigado pela sua sintonia, pelo seu carinho e, claro, pela sua grande audiência, tá bom? 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Isso, vai mandando pra cá o seu nome completinho e participando com a gente aí da nossa programação. Tem pra você o que mais aqui? Ah, eu tenho aqui um almoço completo, né? Do restaurante Recanto do Salgado, tem uma garrafa de café lá das lojas G, tem pra você uma rede de solteiro do Paraíba das Redes, um delicioso frango assado, lá do meu amigo Assados do João, na Avenida América, ao lado da panificadora italiana, uma toalha mágica de secar carro, secar chão, ali da Casa Lopes Ferramentas, na Rua Santos 600, e ainda a feirinha aqui da nossa programação. 988557007. Quem tá chegando por aqui? Mandou um abraço pra gente aqui, a Joyce. Joyce Fernandes, lá da Roupa Nova Confecções. Um abraço, Joyce, pra todos aí e a todas, né? Da Roupa Nova Confecções. Bom dia, Demar. Eu e meu esposo, João, João Ramon, já estamos no pé do Eita, Demar. Um ótimo final de semana pra todos vocês. Valeu, João Ramon. Um abraço pra você. É a nossa ouvinte, a Lilia. É isso? É Lilis. É isso, Lilis. Um abraço pra você aí. É a Marionilde, né? De São Jorge do Ivaí. É, e o esposo, né? O esposo Ramão, João Ramão. Um abraço para todos vocês de São Jorge do Ivaí. Bom dia, Demar. Ótimo dia para você, Isa. Alô, Isa, bom dia. Um abraço para você. Ótimo sábado. Troca para nós, Henrique, Gabriel, qualquer uma, Demar. Aqui quem fala é a Isa do Posto IP. Um abraço para todos vocês e um abraço para todas as meninas aí da padaria, né, Isa? Beijão para todas aí. Obrigado pela sintonia. Um abração para rapaziada aí do IP. É isso? Um abraço pra vocês do Posto IP, ali na Avenida Allan Kardec. Deus abençoe vocês também aí. Obrigado. Alô, Neuci, Ademar, tudo bem? Aqui é a Neuci Giacomini. Manda uma música Folha Seca pra todos que estão trabalhando aqui na fábrica Roupa Nova Confecções. Quero participar do sorteio, tá bom, Ademar? Um abraço pra todos vocês da Roupa Nova Confecções. Fala, meu amigo Molina, como é que você tá, filho de Deus?
1: Bom dia, Rádio Capital. Toca pra nós, Tunico e Tinoco aí, mandando pro meu amigo Jefferson Padeiro, e daí ele vai dançar com a patroa dele lá dentro da padaria, essa música.
0: Valeu então, Aparecido Molina, grande santista, obrigado pela sintonia. Alô, Dona Isabel Cavalcante dos Seis Conjuntos.
2: Bom dia, Demar, bom dia, capital. Eu sou a Isabel, tô ligando pra mim participar do sorteio. Dois sorteios, muito menos o almoço, tá?
0: Tá bom.
2: Toca a música aí com Chitãozinho e Chororó. A Terra Tombada, acho
0: terra
2: muito bonito.
0: Terra Tombada. Tá
2: bom? Beleza pra todos vocês, pra todos que estão ouvindo.
0: Tá.
2: Desejo um abençoado final de semana pra vocês todos, a semana que se inicia, né?
0: Isso.
2: Com muita paz, saúde, felicidade.
0: Amém.
2: Bom descanso. Tchau, tchau. Que Deus o abençoe. Sou ouvinte todos os dias. A capital é a minha companhia. Tchau, tchau.
0: Tchau, Dona Isabel. Que bom ter a companhia de todos vocês aí. Obrigado pela sintonia. Olha quem tá por aqui. O meu netinho Bruno. Ô, netinho. Ô, Bruno. Um beijão no seu coração. Tá vindo aí. Um irmãozinho ou uma irmãzinha, hein? Rapaz, tá difícil descobrir, né, Bruninho? Eita, Edmar. Tá difícil descobrir esse piá. Ou essa piá não quer mostrar, não. Se é homem ou mulher, né, rapaz? É a segunda vez já que faz ultrassom. Né, minha filha Carla também sempre ouvindo o nosso programa. Um beijão pra você, Carla. Pro Edmar, pro Bruninho. Rapaz, segunda vez que faz ultrassom e não quer aparecer, não. É, parece que tá sentado, nenê. Mas vai dar tudo certo, tá bom? Fala, Edmar, bom dia.
3: Bom dia, capital 91.
4: Tchau, obrigado.
3: Tchau, bigorô.
0: Esse é o meu neto, o Bruno, e o Edmar, o meu genro. Um beijão pra todos vocês. Valeu, obrigadão. Ademar, toca Mala Amarela pra nós aí. A Maria Adriana Ribeira, Ademar. Um abraço pra você, Maria. Quem mais tá por aqui? A Eurismar Farias, abençoado sábado, trabalhando, Ademar. Coloca meu nome no sorteio aí pro final de semana ser melhor. Abraço. Alô, meu amigo Ronildes. É o Iranildo, né? É o Ironides. Fala, Ironides. E aí? Esse queijo aí, esse pãozinho, essa manteiga aí?
5: Bom dia, Demar.
0: Tá bom?
5: Obrigado aqui na Vila Sete. O meu amigo Demar Jimenez, não foi muito pra você? Manda pra nós aí que tinha um carrinho de pardinho lá na roça. Manda pro nosso amigo Edinho da Aviação Cenote, o Sérgio Tico. O Gilberto aqui da Vila Sete. O Tião.
0: Tá.
5: O Luiz Grampula.
0: Certo.
5: O Ailton.
0: Certo. Né?
5: Se você estiver curtindo essa programação santa e maravilhosa sua aí, Deus abençoe, sábado abençoado, seu, sua família, as minhas famílias também, para meus companheiros de trabalho. Tchau, obrigado, meu rei. Fica com Deus. Aí, Santos, põe nós nessa sorteia aí, quem sabe Deus abençoe, que a gente ganhe alguma coisinha, né?
0: Claro.
5: Da do Paraíba, da rede, tá bom?
0: Fique com Deus, né? Valeu, Iranildo. Um abraço pra você, fica com Deus também. A Eliane Diniz Ferreira está curtindo a programação. Toca uma música pra nós, bem animada, né, Mara? Me coloca no sorteio. Um abraço pra todos vocês, viu, Eliane? É, Eliane Diniz, lá da Avenida Francisco Jorge Nacli. Quem mandou um abraço pra nós aqui é a Cláudia Monteiro, do Jardim Vitória. Coloca meu nome no sorteio. Valeu, Cláudia. Abração. Ademar, vamos para mais um dia, graças a Deus, glória a Deus, coloca meu nome no sorteio, é a Fernanda Leal, valeu Fernandinha, um abraço para você, meu amigo do tiro de guerra de 87, meu atirador Juarez, bom dia meu irmão, como é que você tá? Deus abençoe, ótimo final de semana, Ademar, me coloca no sorteio aí, estou junto com minha mãe, Ademar, ouvindo a programação, gostaria de ouvir a música Fogão de Lenha, com Chitão e Chororó, vou tocar agora, tá bom? Ofereço pra todos, principalmente, Ademar, pra minha mãezinha, é o Juarez. Um abraço pra você, Juarez, sempre curtindo aí a nossa programação, meu amigo aí de várias datas, né? Você já fez 58 anos, Juarez, hã? Ou tá pra fazer? Alô, Tânia Ferreira, Ademar, bom dia, manda um abraço pro pessoal aqui da Roupa Nova Confecções, estamos trabalhando. Tânia Aparecida Ferreira, obrigado. Alô, Cirlei Bonifácio, ouvindo também a nossa programação, que era a feirinha, Ademar, estamos aqui nos seis conjuntos, obrigado. Bom dia, Ademar, ótimo dia, estamos chegando na programação da capital, ligadinhos, ouvindo o seu programa, quero deixar meu nome pro sorteio, a Sandra Aparecida Figueiredo Frasson, dos seis conjuntos, desejo a você também um ótimo final de semana, um começo de semana maravilhoso, tá bom? Bom dia, Ademar, ótimo sábado, José Osmair, aqui na programação da capital. Então vamos agitar aí, 6:21, que

0: mais amado do Brasil. Já foi, né, gente? Agora tá com 70 e não sei quantos anos aí. Meu Deus do céu, mais grande cantor. Sucesso em todo o Brasil. 6:30. Agora,
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0: Vamos dar uma olhadinha como é que vai ficar hoje o clima aqui pra Cianorte e toda a nossa grande região. Já começamos a nossa manhã com várias pancadas de chuvas em toda a nossa grande região. O ambiente atmosférico para hoje, sábado, fica bastante instável no Paraná. Presença de uma frente fria sobre o oceano e de um sistema de baixa pressão no continente mantém os índices de instabilidade elevados do estado. Chuvas ocorrem ao longo do dia em várias regiões paranaenses, com risco maior de tempestades na faixa norte e nos Campos Gerais. As temperaturas, em média, pouco variam durante o dia. No leste, as máximas ficam abaixo dos 20 graus. Para amanhã, domingo, chove principalmente na faixa norte do Paraná, mas com um gradual afastamento das áreas de instabilidade para São Paulo. Na retaguarda da frente fria, uma massa de ar fria avança pelo estado, com um declínio nas temperaturas da metade sul do país, valores abaixo dos 10 graus. Para segunda-feira, o destaque fica para o frio, né? As temperaturas mínimas ficam próximas dos 5 graus em algumas cidades do sudoeste, centro-sul, Campos Gerais e região metropolitana de Curitiba. Mesmo no norte, os valores ficam baixos, perto dos 10 graus na região metropolitana de Curitiba. Além do amanhecer frio, a tarde também será de temperaturas baixas, com máximas que não devem ultrapassar os 15 graus. No litoral, ficam abaixo dos 20 graus. Na terça-feira, ainda segue frio no estado. No amanhecer, sol aparece com mais intensidade, por isso, né, esquenta um pouco mais em relação aos últimos dias. Tá aí, portanto, então, as informações do clima, do tempo e da temperatura. Para hoje, vamos ter aí pancadas de chuvas, né? Durante o nosso dia todo, até às 18 horas. Isso para hoje, a mínima é. Agora, no momento, estamos com 18 graus aqui na capital brasileira do vestuário. O pôr do sol será logo mais às 18 horas e 21 minutos. É o clima, o tempo para você na capital.
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0: 998-55-7007. Você continua participando com a gente. Ótimo dia para você, obrigado pela sua companhia. Lembrando que hoje o comércio da cidade, dia 5, funciona até às 5 horas da tarde, beleza? Então vai mandando para cá o seu nome completinho, participando. 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Agora 6h35, já já eu volto.

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3: Bom dia! Ótimo dia para você, obrigado pela sua companhia.

998-55-7007. Você vai mandando seu recadinho pra cá, deixando o seu nome completinho pra você participar aqui da nossa programação, beleza? 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

0: 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Alô, José Osmair, um abraço pra você, guri, obrigado pela sintonia. Ademar Gimenez, quero participar. É o Eduardo Almeida. Obrigado, Eduardo. Alô, Júnior Ferreira. Um abraço pro Junão. Ô, Junão, tá trabalhando, tá na lida já, filho de Deus. Ótima manhã pra você. Toca uma música do Chitão e Chororó, Ademar. Evidências. Estamos aqui na Roupa Nova Confecções. Alô, meu amigo, o José Roberto Lopes da Silva, lá da rua Padre Cícero, no Mega Parque. Um abraço pra vocês. Fala, Marcos, como é que você tá, Marcão?
1: Ademar, beleza? Bom dia, bom dia. Ademar, toca aquela modona aí, atiradora de elite.
0: Boa, hein?
1: Essa modona aí vai pros companheiros aqui da Pedreira Cianorte, que tá aí todo mundo indo junto aqui pra Maringá.
0: Um abraço pro pessoal da Pedreira Cianorte, rapaziada, que está viajando com o radinho ligado, cruzando as estradas, as rodovias, aqui na capital.
2: Bom dia, Ademar. De Orlidão, de Arizona.
0: Fala, Arlindo.
2: Eu quero ouvir com o Teodoro Sampaio, Giro da Paixão. Eu ofereço a todo mundo, os santistas aqui de Arizona.
0: Isso.
2: E pra você, de coração, Ademar. Falou? Muito bom dia. Eu quero participar desse sorteio de hoje. Falou.
0: Valeu, meu amigo. Um abraço pra todos vocês de Arizona. Obrigado pelo carinho. Ademar Gimenez, bom dia. É o Edno Rodrigues de Souza, Ademar. Me coloca no sorteio. Toca pra nós, Rick Renner, Bebedeira. Quero oferecer para o meu cunhado Nivaldo, a minha irmã Marlene e meu amigo Nildo. Um grande abraço pra todos vocês. Obrigado pela sintonia. Quem mandou um abraço pra nós aqui, deixa eu ver aqui, o Jefferson. Fala, Jefferson. Bom dia, filho de Deus.
3: Bom dia, Ademar.
0: Yeah.
3: Aqui é o Jefferson da padaria. Um bom dia, abençoado sábado a todos os ouvintes da rádio. Mandar um abraço especial ao meu amigo Molina, o Juan, que tá lá com ele, mora dessa, trabalhando na lida. E todos os nossos colaboradores, Júlio, Carol, Vitória, Andressa, um grande abraço especial e um especial sábado para todos, aqui de Ivatuba. Toca um Teodoro Sampaio pra nós, fazendo um favor aí.
0: Vou tocar daqui a pouquinho, a gente toca pra vocês aí de Ivatuba. Muito obrigado, tá bom? Ô, dona Luciana, bom dia.
4: Bom dia, Limagens, tudo bem?
0: Bem?
4: Eu sou a Luciana de Souza, da Vila Operária. Gostaria muito de participar do sorteio, sou sempre ligadinho à capital. Ótimo final de semana prolongado. Deus abençoe, de com Deus. Um abraço.
0: Valeu. Alô, Paulo André, fala, filho de Deus. Bom dia, como é que você está? Tá tudo bem aí? Tá trabalhando, Paulo André?
5: Amém.
6: Fala, Demar, bom dia, bom dia. Obrigado na capital, vindo de Jussara, Serra Norte. Manda um abraço pra dona Isabel aí. Eu era vizinho dela lá. Muita gente boa, dona Isabel.
0: Tá bom, então. Um abraço, Paulo André. Um abraço, dona Isabel. Obrigado. Com o radinho ligado, pessoal, aí sempre nos carros, viajando, trabalhando, curtindo a programação da capital. José Gomes, um abraço pra você, um bom final de semana. Dona Ivone Sescon, como é que a senhora está, dona Ivone?
7: Bom dia, Ademar Gimenez, meu amigo.
0: Tudo bem?
7: Dona Ivone Sescon, mulher do Zico.
0: Isso.
7: Quero participar. Quero uma música com o milionário José Rico.
0: Tá, qual que é?
7: Um bom dia, um bom final de semana pra você, meu amigo. Tchau, tchau. Um beijo no fundo do teu coração. Tchau,
0: obrigado,
7: tchau.
0: Dona Ivone. Beijão pra senhora também. Um abraço pro Zicão aí. Obrigado pela sintonia. Alô, Cleusa. Um abraço pra Cleusa curtindo o nosso programa. O Luiz Carlos Flamenguista também tá por aqui, né, Luiz Carlos? Fala aí.
8: Meu amigo Ademar, põe meu nome no sorteio desse almoço aí, hein, cara. Tô louco pra dar uma almoçada naquele restaurante ali, hein?
0: Isso.
8: Tchau, tchau. Minha rede capital. Tô ligado todo dia. Põe uma música pra me ouvir aí. Qualquer uma.
0: Qualquer uma?
8: Do Chico Rei Paraná, ok? Tchau,
0: tá,
8: tchau. Fui.
0: Fui, um abraço. Ô, meu amigo Juarez, perguntei aqui se ele já tinha feito 58 anos de idade. Ele falou, não, Ademar, eu ainda faço no dia 12 de outubro, é isso? É dia da padroeira, rapaz, dia 12 de outubro. Um abraço, Juarez. Deus abençoe, viu? Alô, meu amigo Edilson Alves de Oliveira, lá do Morada do Sol. O Rodrigo Camargo tá por aqui também. Quer esse frango assado, Ademar? Muito obrigado. Deixa eu ver aqui. E amanhã trabalhar também. Aqui, Demar, olha só, vai trabalhar hoje e amanhã. Valeu, Rodrigão, um abraço pra você. Bom dia pra Michele Soares. Bom dia, Michele, Deus abençoe. A Rosária Costa também tá por aqui, lá na Rua Faizão. Ah, quem mandou um abraço pra nós aqui foi a dona Palmira ou o seu Osvaldo? Seu Osvaldo, fala, seu Osvaldo.
5: Bom dia, Demar. É o Osvaldo aqui da Zona 3.
0: Tudo bem, homem?
5: Tenha um ótimo final de semana.
0: Muito obrigado.
5: Põe meu nome no sorteio e qualquer prêmio que eu ganhar já tá bom demais.
0: Tá bom demais, okay? Seu. Obrigado, ô seu Paraibuna. Deus abençoe, seu Osvaldo. Alô, Edinaldo Santana, bom dia, seu Edinaldo.
9: Bom dia, Ademar. Aqui é o Edinaldo da Morada do Sol. Quer participar desses prêmios? Tenha um bom dia.
0: Bom dia pra você também, Clionice Dinato, lá da Vila Operária. Obrigado. Um abraço para o Joaquim Ribeiro, também da Vila Operária, Joaquim. Pessoal da Vila Sete, a Nilda Rocha, lá na Vila Sete, é a irmã do Sebastião do sindicato, que já faleceu, Demar, e era muito teu amigo. Opa, um abraço e Deus abençoe você, tá bom, Nilda? Sim, me lembro, com certeza, né? Ele sempre falava de você, que você era gente boa. Coloca meu nome no sorteio. Deus abençoe, que Deus o tenha sempre, né? Saudades aí desta pessoa maravilhosa que passou em nossas vidas também. A gente conhece as pessoas, né? E a gente sente muita saudade, com certeza. Sueli da Silva Batista, de São Tomé. Como é que está o pessoal aí da Estrada Canaã, no bairro Água Branca? Um abraço pra vocês, viu? Obrigado pela sintonia. A todos aí da Estrada Canaã, no bairro Água Branca. Obrigado pela sintonia. A Rosângela Inácio também tá por aqui na programação. Vou tocar três modas porque daqui a pouquinho tá chegando o horário eleitoral gratuito. Faltando 7 para 7 agora.

0: campeão do milênio com Teodoro e Sampaio aqui na nossa programação, faltando um minuto para 7 da manhã. A gente vai aguardar agora o horário eleitoral gratuito e a gente retorna logo mais às 7h25. Bom dia para você.
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2: Opa, bom dia! Se você já está acordado numa hora dessas, num sábado, com feriadão na segunda, é para se cuidar ou para trabalhar. Seja bem-vindo, se bem que você aí. Ralando, só é começo de mês e os boletos já estão te deixando a

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35: Olha a hora, gente, 7:26, já estamos de volta.

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7: Bom dia, 7:28 agora.
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4: Opa, gente, 7:30.

0: Dá tempo de você participar ainda aqui da nossa programação 998-55-7007. Você vai participando comigo. Daqui a pouquinho, hoje, tem a Ana Patrícia no comando aqui da programação da Rádio Capital. Daqui a pouquinho, aqui na nossa programação pra você, beleza? Deixa eu ver quem está por aqui já curtindo o nosso programa, já bem cedinho. Quem está passando por aqui? Quanta gente, graças a Deus, hein? Deixa eu ver aqui. A Elizabeth Rodrigues, bom dia, Demar. Obrigado pela sintonia, quero essa garrafa. Alô, Sueli Camargo, um abraço pra você. Quero esse frango assado, Demar, bom dia. A Ivanilde Sampaio, ótimo sábado pra você, Ivanilde. A Ruth de Lourdes, também da Vila Sete, muito obrigado. Obrigado pelo carinho. É, mora aqui na rua Severino Batista, Demar, obrigado. Um abraço para a Renilda Gomes. Estou ligadinha, valeu, Renilda. Um abraço aqui pra Vanessa, lá da Roupa Nova Confecções. Toca uma música do milionário José Rico pra nós, Ademar. Estamos curtindo, vou tocar daqui a pouquinho. Alô, Júnior, um abraço. Quero esse frango. Luiz Biasotto curtindo a programação em Rondon. Bom dia, Odete Marques, da Rua Londrina. Alô, Genésio Fumagal, pessoal da Rua Arapongas, curtindo o programa. Toca Retrato de Mãe, com Mato Grosso e Matias, obrigado. Ademar, bom dia, aqui é o Amadeu Barbosa Santos, do Pedro Moreira. Um abraço para o Marcelo. É o Marcelo Rosa, do Jardim Universidade. Quero participar, toca uma música. A loira do carro branco, Ademar. Fala, dona Neuza, tudo bem? Bom dia.
1: Bom dia, Ademar, quem tá falando é Neuza, do Morador do Sol. Coloca meu nome no sorteio dos prêmios. Um abraço, fica com Deus.
0: Amém, você também, muito obrigado, Neuza. Quem mais? Lucineide Martins curtindo a programação lá na Vila Sete, a Lucineide Aguilar, obrigado pela sintonia. Hoje, Ademar, é o aniversário da minha mãe, a Maria da Conceição Martins, 86 anos. Ô, dona Maria, parabéns, Deus abençoe, muitas felicidades, muitos e muitos anos de vida, que Deus te ilumine sempre, ó. Um beijão no seu coração. Se tiver bolo, você me chama, viu? Um abraço pra vocês todos. Alô, Márcia Geronásio, também curtindo o programa. Obrigado pela sintonia. Bom dia, Demar. Aqui é o Aparecido Gomes, me coloca no sorteio. A Zenilda Marilda Zatti. Alô, Marilda Zatti, lá na Rua Antônio Simonato. Muito obrigado. Quero uma música do Leandro e Leonardo. Obrigado. Ademar, quero esse frango assado. É o Aguinaldo da Silva. Valeu, Aguinaldão, obrigado. Ótimo sábado, Ademar. Quero algum prêmio hoje, hein? É o Robinaldo Santos. Alô, Mercedes. Fala, dona Mercedes. Como é que está aí? Tá tudo bem, dona Mercedes?
2: Bom dia, Ademar. Meu nome é Mercedes Alves Pereira, aqui dou 6 conjuntos. Tô indo mais um dia de trabalho. Tô com a música Chitãozinho Chororó. Capital 91, impossível parar de ouvir. Me põe nesses sorteios aí.
0: Pode ficar tranquila. Já tá
2: abençoado,
0: no sorteio.
2: Abençoado, um feriado mais abençoado.
0: Muito obrigado, um abraço, bom dia para todos vocês.

0: tributos aos mestres violeiros Mocoque Paraíso, na Valha na Carne, tributos aí pra você relembrar com a gente também aqui na nossa programação. Agora 7h39, bom dia, até às 8 estou aqui com você, daqui a pouquinho tem Ana Patrícia, Siamacó Ferragens e Ferramentas, Madenote Madeiras, as Lojas São Paulo, Escritório de Contabilidade Cristo Rei, América Supermercados, Pet Shop Amazonas, Juninho Som e o Restaurante Recanto do Salgado, comigo até às 8. Agora faltando 21 para as 8. Bom dia.
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4: Bom dia, cidade! Bom dia comigo, Juliano César, o cowboy vagabundo. Eu tô aqui com a Demarge Mendes, nesse programa maravilhoso. É isso aí. Acordando com esse programa não dá outra, né? Só modão, só coisa boa, só sucesso, só alegria!
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11: Agora 7h44.
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2: Olha a hora certa, gente, não perca a hora, vamos acordar, 7h47.
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2: 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Pessoal mandando ver aqui na nossa programação. Quem tá por aqui curtindo o nosso programa, obrigado pela sintonia. Um abraço para o Gerson Maximiano, lá da Rua Faizão. Um abraço para vocês. Alô, Zilda Messias do Nascimento, Indianópolis. Obrigado pela sintonia. Alô, Lourdes, tudo bem, Lourdes?
3: Bom dia, Ademar.
2: Tudo
3: coloca
2: bem?
3: Coloca meu nome no sorteio.
2: Coloco.
3: Sou Lourdes Monteiro aqui do Pedro Moreira.
2: Certo.
3: Da Rua Justino Alves, Ferreira, 172.
2: Muito obrigado, um abraço pra você, um abraço aqui para... coloca meu nome no sorteio, Ademar, é a Fernanda Leal, um abraço, bom dia aqui pra quem... O Pachap, é isso. Valdir Silva, lá da Estrada de Bituva, quer esse frango assado. Valeu, Valdir, obrigado pela sintonia. Gabriela Silva, aqui do Recanto Verde, Ademar. Bom final de semana para todos vocês aí do restaurante Recanto Verde. Alô, Lurdinha, um abraço para Lurdinha ali na Vila Operária, curtindo sempre a nossa programação. O Ederson Aparecido Sonnenberg, também curtindo o programa, quer esse frango assado. A Marinalva, ali da Vila 7, quero frango assado, Ademar, lá do João. Ana Gabriel da Silva, muito obrigado pela sintonia, Ana. Um abraço pra você, obrigado pelo carinho. Alô, Daiane, um abraço pra Daiane. Quero frango assado, a Daiane Delfino, a Maria Inês. Um ótimo sábado pra você também, Maria Inês. Quem mandou um áudio pra mim aqui foi o Sebastião Renechek.
4: Bom dia, Ademar, aqui Sebastião Renechek de São Manuel do Paraná. Tô ligado na capital, quero participar do sorteio.
2: Certo.

Sucesso pra você do Peão Carreira e Zé Paulo, Porta do Mundo, na nossa programação 7:53 agora. Bom dia pra você.

0: que beleza na programação da nossa capital. Faltando 5 minutos para as 8 da manhã. Daqui a pouquinho tem Ana Patrícia com você. E a gente vai embora, né? 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
0: Essa é aquela hora que eu falo pra você, erga o volume do seu rádio, pare o que você está fazendo pra você ver se você vai ganhar prêmios ou não, beleza? Vamos lá então, quem vai ganhar prêmios hoje aqui? Almoço completo do restaurante do Salgado, restaurante Recanto do Salgado, ali na Avenida Amazonas, em frente o Depósito Amazonas, ao lado do Mega Shop. Final do telefone 5653. 5653 e a Sandra Aparecida Frasson. Alô, Sandra, parabéns pra você. Passe por aqui até o meio-dia pra você retirar o seu cartão do almoço. Garrafa de café, final do telefone 1129, lá da Loja G, que atende hoje até às 5 da tarde. É a Sueli da Silva da Estrada Canaã, bairro Água Branca. Alô, Sueli da Silva da Estrada Canaã, bairro Água Branca. Final do telefone 1129, você ganha a garrafa de café. Beleza? Isso. Agora tem o que aqui mais? A rede de solteiro do meu amigo Paraíba das Redes, final do telefone 3977. 3977 é a Fernanda Leal. Alô, Fernanda Leal, passe por aqui para você retirar o seu cartão com documentos, tá bom? O frango assado, quem ganhar o frango assado, amanhã pode ir amanhã direto lá no João, no Assados do João, tá bom? Na Avenida América, ao lado da panificadora italiana. Quem fatura o frango assado é 7487, 7487, é a Lurdinha Costa da Vila Operária. Lurdinha Costa, você ganha o frango assado do Assados do João, tá bom? A toalha mágica para secar carro, secar o chão, secar aí as suas vasilhas, lá da Casa Lopes Ferramentas, final do telefone 6380. 6380, quem leva a toalha mágica é a Ana Gabriel da Silva, lá da Vila Operária. A Luana Gabriel da Silva, da Operária, ganha essa toalha mágica. Quem vai faturar a feirinha? Atenção! Final do telefone 2308. 2308 é a Cláudia Monteiro, lá do Jardim Vitória. Cláudia, você tem que vir aqui na rádio até meio-dia retirar a sua feirinha, tá bom? Isso, até meio-dia, Cláudia Monteiro, do Jardim Vitória, ganhou a feirinha.
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0: Beijão no seu coração, desejo pra você um ótimo final de semana, que Deus te proteja, muita paz, muita alegria pra você, um ótimo dia, um ótimo sabadão, um ótimo domingo, um ótimo, uma ótima segunda-feira, feriado, 7 de setembro, né? Isso, é dia de honrar a nossa pátria, viu, gente? Muita gente não honra a nossa pátria não, viu? Nem nossa bandeira, né? Isso, mas é hora de a gente lutar pela nossa pátria, pra gente buscar coisas melhores, coisas boas para todas as famílias, para todos os brasileiros, tá bom? Beijão no seu coração. Doce é o sono do trabalhador, tenha ele pouco ou muito para comer, mas a abundância do rico o impede de dormir. Lembre-se sempre, não viva para que a sua presença seja notada, mas sim para que a sua falta seja sentida. Beijão no seu coração, você fica com a nossa amiga Patrícia On Air, yes, até o céu, das 8 até as 10 da manhã, beleza? Tchau, gente, ótimo final de semana, bye bye, tchau, tchau.

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29: 8:14, bom dia.
30: Bom dia.
29: Bom dia, bom dia, muito bom dia. Sábado, maravilha, hein? É, hoje, excepcionalmente com a minha pessoa, Ana Patrícia. Até às 10, hein? Peça a sua canção. A gente roda pra você com muito carinho. 998557007. Valendo, né? O bolo do aniversariante aí da semana. Tá completando idade nova? O parabéns. Parabéns, hein? Um parabéns muito especial daqui de toda a equipe da Capital. E já vamos começar no grau, hein? Com animação total. Vamos fazer a festa! Edson e Hudson, 8:14.

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1: 8h17 já, 18, 8 horas 18 minutinhos aqui na sua capital. Muito bom dia! 998-55-7007. Valendo aí o bolo do aniversariante ali da panificadora Confeitaria Creme Café, que deixa a nossa vida sempre mais gostosa.

ouvindo, não, brother Louie? Maravilha! 8h21, hein? E pra ficar com a gente, né? 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Até às 10, né, juntinho com a gente. Alô, alô, Rosângela Aparecida. Bom dia, linda. Tudo bem? Ligadinha na nossa programação também, Fernanda Leal pediu para colocar o nome, né, para concorrer aí a cesta do café. Hoje não temos a cesta, tá bom, querida? Hoje é o bolo, né? O bolo do aniversariante. Muitas pessoas fazendo aniversário hoje, né? Hoje eu tenho meu irmão, tenho uma amiga minha, tem a nossa ouvinte também, né? A Vitória, a nossa ouvinte Mirim. Olha só, você também tá fazendo aniversário hoje? Então manda sua participação. Quem sabe você não leva esse bolo gostoso ali da Creme Café. Faz bom, hein? Já pensou? Show de bola. E quantas vezes você já se culpou por algo que aconteceu? Quantas vezes ficou revivendo erros, carregando pesos que Deus nunca pediu que você carregasse, né? Muitas vezes, diante das dificuldades da vida, acabamos presos entre a culpa e a tristeza. Ficamos olhando para o passado, tentando entender o que deu errado, quando Deus está nos convidando a olhar para frente. O Senhor conhece a sua história. Ele sabe das lágrimas que você derramou em silêncio, das preocupações que guarda aí no seu coração, das dores que ninguém mais conhece. Deus sonda a sua alma e sabe exatamente o tamanho da sua dor. Talvez você esteja se sentindo cansado, cansada, né, minha amiga, meu amigo? Cansado de lutar, de tentar, de ser forte o tempo todo. Talvez esteja carregando feridas que ninguém vê, travando batalhas que ninguém imagina. Talvez hoje você precise apenas entregar tudo isso nas mãos do Senhor. A culpa, o medo, a decepção e até mesmo aquilo, né, que parece impossível de resolver. Mas é justamente nesse momento que a canção, né, do nosso amigo Dunga, Restauração, traz uma mensagem tão forte, né, aí pro nosso coração. Pare de se maltratar. Não queira culpar ninguém. É como se o próprio Deus estivesse dizendo: meu filho, minha filha, eu conheço a sua dor. Eu sei o que você está vivendo. Não carregue sozinho aquilo que você pode colocar em minhas mãos. Deus é especialista em restauração. Ele transforma feridas em aprendizado, fraquezas em força e recomeços em grandes testemunhos. Aquilo que hoje parece quebrado nas mãos dele pode ser reconstruído. Deixe Deus cuidar de você. Se permita. Deixe Deus restaurar o que foi ferido aí dentro do seu coração. Porque por maior que seja a luta, nada está perdido para quem confia no amor de Deus. Ele continua olhando para você com muita misericórdia e repetindo todos os dias: eu estou com você. Não desista, ainda há esperança. E que esta canção seja um abraço de Deus para sua alma. Um convite para você recomeçar. Porque a última palavra não é a dor. A última palavra é de restauração. 8h26.
Bom dia.

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13: 8h32998557007, valendo aí, né? 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Alô, Rosângela. Bom dia, minha vizinha. Um beijo no seu coração, viu? Saudade de vocês. Tamo junto sempre. Alô, Cláudio, lá no Doutor Camargo, né? Bom dia.
14: Bom dia, bom dia, Ana Patrícia.
13: Oba!
14: Você, minha amiga, viu, Cláudio, Doutor Camargo?
13: Tudo certo?
14: Na Capital FM, nesse sábado de meu Deus aí.
13: Ô, oh, maravilha.
14: Por Deus. Choveu em Cianorte ou não?
13: Pior que não.
14: Camargo deu uma chuvinha, mas já passou e o sol já tá
13: reinando,
14: né?
13: Isso aí.
14: Tamo junto aí, ouvindo a Capital FM. Toca uma música aí.
13: Qual?
14: Tá com baitaca, um ponto
13: baitaca?
14: Opa! Esse povo aí.
13: Chá comigo! Beleza, beleza. Valeu, valeu. Daqui a pouquinho a gente roda o baitaca aí pra você, tá bom, Cláudio? Olha só, doutor Camargo, hein? Sejam sempre bem-vindos aí à nossa programação. Maravilha. Ô, Ludinha, você tá boa, fia?
15: Bom dia, Ana.
13: Bom dia.
15: Bom sábado pra todos nós.
13: Amém.
15: Bom dia, família capital. Coisa mais linda, né, Ana? Um ajuda o outro aí, né? Ô, Ana, eu não vou pedir musicão, porque você já toca umas músicas tão lindas, que eu não vou pedir, tá?
13: Oba!
15: Só quero oferecer pra toda a minha família o seu programa, tá bom?
13: Beleza.
15: Um abraço, Ana. Bom fim de semana.
13: Pra nós, Ludinha. Tamo junto, viu? Um beijão no seu coração. Leandro Binuto também ligadinho na nossa programação.
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0: Hora certa, capital.
13: 8h36. Bom dia.
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0: Olha só, o café ajuda, né? Se só não faz milagre. Se você dormiu 3 horinhas, não adianta tomar a garrafa inteira, porque não vai resolver. Ele ajuda ali se você tiver uma noite boa de sono, não é mesmo? Maravilha! Cadê os amantes aí do café? Aqui na capital mesmo, né? É o Alan, o Natal Reis e Andréa Salles. Os amantes de café. Capital 91. O Reginaldo, o Claudemir Daniel, não toma café, né, Claudemir Daniel? Esse dia, Claudemir Daniel, não lembra onde que a gente foi? Chegou lá, a pessoa ofereceu café pra nós. Ele vai vir contar a história, olha lá, tá vindo. Tô falando, Claudemir, que um dia, acho que era na Blitz.
1: Diga.
0: Não lembro qual Blitz. Ah, já lembro, já lembrei, na Quero Quero. A gente foi fazer a Blitz e daí tinha só café de bebida e você só comeu, você não bebeu.
1: Bom dia, Aninha, você tá bem?
0: Bom dia!
1: Só alegria. Bem, só hoje alegria. Eu sei que tá aqui no comando da nave, hein? Aí,
0: hoje é eu.
1: Aí eu dou valor, Patrícia. Hein? Bom trabalho pra você. Eu não tomo café desde criança.
0: Por quê?
1: Só Jesus sabe, nem eu sei.
0: Nem
1: eu sei. Só Jesus sabe, eu não sei. Segundo mamãe, disse que eu tomava quando criança, depois que eu. Não sei.
0: Ué? Vai saber, né?
1: Eu te falei, só Jesus sabe.
0: Só Jesus sabe, né? Tipo assim, eu não sou igual o pessoal aqui da rádio, café todo momento. Um golinho assim aqui, acolá, nós tomamos.
1: Não,
0: né?
1: Tem um povo aqui que é movido a café.
0: Misericórdia,
1: tem um
0: né?
1: Um povo aqui que é movido a café. Ó, gente, quando eles forem na casa de vocês, põe uma garrafa de uns 2 litros já,
0: pode pôr.
1: Eles tomam de canudinho esse povo.
0: É isso aí, Claudemir.
1: Valeu, Aninha.
0: Tamo junto.
1: Bom trabalho.
0: Daqui a pouquinho, depois do padre Reginaldo Manzotti, Claudemir Daniel.
1: Sou eu.
0: Yes. Valeu, Claudemir. Muito obrigada, viu? E olha só quem tá ligadinho aqui na nossa programação. Né? Bom dia, aniversariante.
2: Bom dia, Fiona. Meu tuto é vital. Eu tô tendo esse pão. O meu acessal é...
0: É hoje.
2: Até o céu. Eu vou fazer sessão.
0: Ah, um momento fofura aqui do nosso programa, não é mesmo? Parabéns, querida. Receba aí o carinho, né, de toda a equipe aqui da capital. Feliz aniversário. A Lucineide Martins também tá ligadinha, né, Lu? Deus abençoe, querida. Quero colocar o nome da minha mãe, Maria da Conceição Martins, no sorteio do bolo. Hoje é o aniversário dela. 86 anos, que Nossa Senhora abençoe muito. Amo ela. Olha aí, mandou a foto aqui, hein? Bendito Deus. Louvado seja Deus pela vida da mamãe aí, a Maria da Conceição. Amém? Valeu, querida! Reginaldo Manzotti, DJ Alok, vou para o alvo. Essa vai para Simoninha, né? E o Rodolfo, meus parceiros ali. A gente já estávamos cantando na missa do ofício aqui no santuário, hein? Foi bênção demais. Beijo, Simoninha. Beijo, Rodolfo. Tamo junto. Até o céu.

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9: 10 para as 9 já, em excelente manhã para você. 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Alô, Marielle de Leusa, bom dia.
10: Bom dia, Ana Patrícia. Tô vendo, tô escutando seu programa aqui na Rádio Capital. Sou Edileuza. Se tiver sorteio, põe meu nome no sorteio aí, Ana Patrícia. Toca uma música pra mim aí, do Rick Renner. Feliz para minhas filhas aqui em Indianópolis.
9: Opa!
10: E um bom dia, um bom sábado abençoado pra você.
9: Pra você também, minha linda. Deus abençoe. Tá no sorteio. Vamos tocar daqui a pouquinho a canção aí do Rick Renner.
11: Oi, bom dia. Muito obrigado pelo prêmio. Tem que ser hoje pra passar e pegar ou posso deixar pra semana que vem?
9: A Sueli da Silva, né? Ganhou um prêmio aqui no programa da Ademar. Pode ser semana que vem, 3 dias úteis, tá bom, querida? Deus abençoe. Parabéns, então, pelo prêmio. Cida de Floresta também tá ligadinha, né, Cida? Grande beijo pra você, viu, minha linda? Rosângela Aparecida, tamo junto. Até o céu, né? Oi, Tereza, bom dia.
12: Bom dia, capitão. Eu também quero ganhar esse bolo. Eu tô de aniversário hoje.
9: Parabéns, Tereza.
12: Um abraço, obrigada.
9: Tamo junto. Receba o carinho de toda a equipe aqui da capital, tá bom?
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9: 8h55, bom dia.
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9: Para não, Daiane Ornag, né? Gostou da mensagem, Daiane? Ai, que bom, fico feliz. Deus abençoe. Tá no sorteio do bolo e viva a mamãe. Tamo junto, hein? Beijo.

0: Essa foi Radio Gaga, do Queen. Uma música que, além de ser um clássico, é praticamente uma declaração de amor ao rádio. Ela fala de uma época em que o rádio era companhia, informação, música e, claro, imaginação. Estava ali com a gente, né? Dentro de casa, fazendo parte da nossa vida. Estava não, como assim? Está, não é mesmo? Gostei da parte da imaginação, porque muita gente imagina, né? Os locutores sendo, né, um tipo, aí quando vem, aí ou decepciona ou fica surpreendido. É, e olha só que interessante, mesmo tendo sido lançada há décadas, a mensagem continua sendo super atual, porque as tecnologias mudam, né? As plataformas mudam, mas uma coisa permanece, o rádio continua sendo sempre a sua companhia. E é por isso que a gente continua aqui, fazendo rádio pra você, com muito carinho, não é mesmo? Maravilha! Francis Lane, bom dia, bom dia!
1: Bom dia, Ana, tudo bem? Meu nome é Francilene Codogos. Então, Ana, hoje é aniversário da minha princesinha Vitória Liz, fazendo 6 aninhos hoje. Quero ganhar esse bolo aí pra ela e desejar muitos anos de vida, que eu amo muito ela. Ela é minha Vitória, né? Meu amor, fazendo mais 1 aninho de vida. Que Deus abençoe ela. Tamo junto, West, até o céu.
0: Deus abençoe ricamente a vida dela, né? Sucesso sempre, tamo junto. A Rosângela de Fátima tá ligadinha, né? Lá no Vidigal, beijo Vidigal. Ali na Paiaguás tá ligadinha a Elza, né? Ela pede pra colocar no sorteio a neta, fez aniversário dia 3, a neta Sofia. Tá no sorteio, valeu, valeu. Bom dia, Ana. Bom dia, Capital. Toca uma música especial aí pra mim, de aniversário. Olha, Fernanda Carolina Barbosa. E quero participar do sorteio do bolo. Meu nome é Fernanda Carolina. Manda um beijo pra minha mãe também, né? Que fez aniversário essa semana, Dona Fátima, que é muito sua fã. Não perde um dia da programação da Capital. Gostei, hein? Parabéns, viu, Fátima? Obrigada pelo carinho, obrigado pela sintonia, obrigado por tudo, viu? Estão no sorteio, Deus abençoe! Eu não sou todo mundo, eu sou não, é? Vamos ali? Não, não vou, porque eu não sou todo mundo.

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10: É, olha só que bacana. Hoje, né, então, a festa aí pra celebrar os 30 anos da paróquia Sagrada Família. Vai ser demais, hein? Começando hoje, né, com a quermesse, vai ter show, vai ter comidas típicas. Amanhã, né, vai ter a celebração da missa, amanhã, na parte da manhã, e depois continua o festerê. Vai ser, ó, sensa maramara. Parabéns, Padre Paulo, Padre Pedro e toda a equipe. Vai ser demais ali na Praça Coberta do Cianortinho. E, né, começando aí o mês da novena Santa Rita de Cássia. Dia 22 de setembro, terça-feira, teremos aí a celebração do primeiro mês da nossa novena aí, às 6 da manhã, às 16 e também às 19h30. Traga o seu impossível, coloque aos pés de Santa Rita, padroeira das causas impossíveis. E neste mês o tema será Nem as abelhas resistem à sua doçura. Teremos bênção das rosas, pão de mel, crianças e gestantes. E após a missa da tarde, né, da noite, venha para a Vila da Rita, ali no Pátio da Matriz, com pastel, doces, artigos religiosos, artesanatos e muito mais. Dia 22 de setembro, venha celebrar aí, né? Ali com meu amigo Padre Sérgio, vai ser demais, hein? Dia 22, portanto, numa terça-feira. E lembrando que amanhã, domingão e segunda-feira, né? 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Bom dia, Veronice.
18: Bom dia, Ana. Tudo bem? Ana, sou a Veronice. Eu gostaria, se puder, de oferecer seu programa e principalmente uma música do Fernandinho Galileu, da Vitória Liz. Hoje ela está completando 6 aninhos. E para todas as ouvintes que estão também ligadinhas aí com você, tá bom? Um abraço, um beijo, Deus abençoe, um bom dia.
10: Receba o carinho de toda a programação aqui da nossa capital, né? Maravilha, vamos tocar pra você daqui a pouquinho, tá bom, Veronice? Um beijo no seu coração. Sônia Magon também tá ligadinha, né? Ela pediu pra colocar no sorteio o bolo, que é aniversário. Sorteio do bolo amanhã é meu aniversário. Ô, Sônia, sério? Parabéns, querida. Maravilha, hein? Receba o carinho também de todos nós aqui da Rádio Capital. Claudemir Pereira Evaristo, bom dia, bom dia!
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31: Hora certa, capital.
10: 9:23, bom dia.

0: maravilha! Natanzinho Lima, Sonho de Amor. Ficou legal essa versão aí, né? No forró, ficou show de bola. E olha só, minha gente, de onde vem o pão francês? Hã? Já que estamos falando de café, né? Tem uma coisa que praticamente não pode faltar aí na mesa do brasileiro. O pão francês. E olha que curioso. Apesar do nome, ele não é exatamente francês. O pão que conhecemos hoje se popularizou no Brasil, inspirado nos pães franceses, que eram apreciados pelas famílias brasileiras no começo do século XX. Só que por aqui ele ganhou o nosso jeitinho, né? E virou esse pãozinho crocante por fora e macio por dentro, que a gente ama. E vamos combinar, né? Cafezinho passado na hora, aquele pãozinho francês quentinho. Passa manteiga assim, né? Ah, isso é patrimônio emocional do brasileiro. Né não, minha gente? Ou se não é? Maravilha quem tá ligadinho aqui na nossa programação. Seja bem-vindo. Reinaldo Santos. Bom dia, Reinaldo.
1: Bom dia, amigos da Rádio Capital FM. Que Deus continue os abençoando. Reinaldo Santos, de Japurá, Paraná.
0: Aí sim, hein, Reinaldo? Que voz é essa? Obrigada aí pela sua sintonia, viu? Deus abençoe. Claudete de São Tomé, bom dia.
2: Bom dia, Ana. Eu gostaria de tocar pra você, porque é o nome do padre Fábio de Mello, por nas asas do Senhor. Por isso, meus filhos, para minhas irmãs. E com a amiga da gente, que teve uma perda muito grande ontem, que fizeram crucificado ontem, de acidente. E eu ofereço também pra você, pra família, pra vocês aí da rádio, pra todos os ouvintes da Rádio Capital. Rádio Capital, que fica lá de ouvir. Que Jesus, nossa senhora, proteja o final de semana de vocês. Um ótimo final de semana abençoado. Bom dia.
0: Bom dia, Claudete. Deus abençoe, viu? Meus sentimentos aí, né? E vamos rodar pra você daqui a pouquinho a sua canção. A Jeri Januário tá ligadinha ali na Rua Pérola, né? A Clemilda tá ligadinha lá na Vila Operário. E o aniversário dela foi dia 31, segunda-feira, né? Receba o carinho também de todos nós aqui da Rádio Capital. Tá bom, minha linda? Ouvinte pediu Galileu, vai ouvir inteiraça agora, né? Alô, Joyce Fernandes, ligadinha ali na Roupa Nova Confecções, né? Um beijo, viu, linda? Bom final de semana. A Ailda Favorito ama café, né, Ailda? Maravilha, Deus abençoe. Manda o nome dessa música pra mim. Marinês do Céu. Você lembra um trechinho da música pra eu mandar pra você? Manda um trechinho da música aí, que a gente manda pra você o nome, tá bom, querida? Beijão! Hoje é aniversário da irmã Cibele. Parabéns, Cibele! Oh!

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5: 9:34.
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5: 9:36 já, né? Maravilha, excelente, né? Manhã de sabadão pra você, setembro, né? Dia 5. Receba o carinho, você que celebra a Idade Nova, receba o carinho de toda a equipe aqui da Rádio Capital. Maravilha. 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Maravilha, né? Muitas participações aqui, né? Olha só que legal. Bom dia, bom dia, bom dia. Tudo bem? Quem tá ligadinho aqui com a gente, né? É a Doralice. Bom dia, Doralice.
11: Bom dia, Rádio Capital, a rádio mais ouvida que se é noite. Eu sou a Doralice, aqui do Ouvido Fresone, da rua Iguatemi 112. Eu gostaria de ouvir a música Dia de Formatura, com Jaine. É a rádio mais ouvida. que a gente nunca deixa de ouvir. E você é a pessoa mais querida, a locutora mais divertida que nós temos. Obrigada. Eu queria participar dos prêmios de hoje, tá bom? Um abraço pra você.
5: Obrigada pelo carinho, viu, minha linda? Oh, meu Deus, Deus abençoe ricamente aí. Excelente final de semana pra você e toda a sua família.
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18: Hora certa, Capital.
5: 9:39, bom dia.
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19: Bom dia, equipe Capital, aqui é a Thaís Aline, manda um bom dia maravilhoso pra Fran, e nós estamos aqui na Saroba, ouvindo a Capital, porque é sábado, tá um dia lindo e a gente tem que aproveitar com a melhor. Bom dia.

0: Tira aí nesse sabadão. Lindo, né? Lindo, como disse nosso ouvinte aí. Maravilha, maravilha.
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2: Bom dia, minha Patrícia. Toca pra mim aí a música do Frei Gilson. Eu seguirei. Eu mando pra todos os nossos amigos ligados na Rádio Capital. Minha esposa Osmar, minha filha Franciana, minha neta Laura, que ama a Capital. E a todos os ouvintes, tá bom? Um abençoado final de semana, na graça de Deus. É a Ilda Favorita. Junto até o céu. Paz e bem.
0: Paz e bem, Ailda. Um beijão pra você e toda a sua família, linda. Deus abençoe.
3: Bom dia, Aninha. Aqui é a Neuza, mãe do Dieguinha. Neuza, demorada do sol. Estou aqui curtindo essa programação maravilhosa que está à nota mil hoje. Coloca meu nome no sorteio. Oh, meu nome não. Coloca o nome da minha irmã, Maria Alves Cardoso, no sorteio do bolo. Ela está fazendo aniversário hoje. O programa está 10. Um abraço, Aninha. Fica com Deus.
0: Tamo junto, Neuza. Um beijo enorme aí pra você e toda a sua família. Tá no sorteio. Rosângela, bom dia, Rosângela. Tudo bem?
4: Bom dia, Capital. Bom dia a todos. Eu vim aqui. Ótimo salto pra todos. Rosângela, da Gabriela.
0: Beijo, Rosângela, tamo junto. Maria Rocha Barbosa.
5: Bom dia, Ana Patrícia, tudo bem com você, minha querida amiga? Toca a Mama Maria pra me ouvir nesse sábado abençoado. Nossa, suas músicas tá inesquecível. Essas dos anos 80 é muito boa demais, hein? Um abraço, minha amiga.
0: É top, né, Maria Rosa? Deus abençoe, beijo Japurá. É, falando, olha aí, eu vi a Maria Rosa Barbosa no show do Padre Ezequiel. Lembrei dele, vamos ouvir então. Benção em mim. Quem lembra da dancinha? Vamos fazer? Eu daqui, você daí, ó. Juntos até o céu, yes! 9h45, bom dia!

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1: Pra você, ouvinte especial, Rádio Capital, muito obrigado, você que esteve sintonizado aí com a gente, né? Maravilhoso estar aqui, ter estado com você desde as 8 da manhã. Maravilha, hein? Terça-feira, se Deus quiser, estamos novamente a partir das 14h30 aí com o nosso Qual é a Sua? E quem vai levar o bolo, né, recheado ali da panificadora Confeitaria Creme Café? Que deixa a minha, que deixa a sua, a nossa vida sempre mais gostosa. Quem será? Será quem? Final do telefone 1389. É a Francislene. Ô, Francislene, olha aí. Maravilha, hein? Deus abençoe ricamente e abundantemente a vida de cada um. Estamos juntos até o céu, se Deus quiser.
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1: Padre Reginaldo Manzotti, daqui a pouquinho, né? Experiência de Deus. Bom final de semana, minha gente! Tchau, beijo, ó! Fui!

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1: Que a paz de nosso Senhor Jesus Cristo esteja com você, queridos filhos e filhas. Manda teus anjos, Senhor, sobre nós e abençoa todos os que esperam em vós. Hoje, nós estamos no terceiro dia da novena da exaltação da Santa Cruz. Terceiro dia. Filhos queridos, hoje também se celebra o dia de Santa Teresa de Calcutá e vamos aprender na vida desta grande santa da modernidade como seguir a Jesus Cristo. Saúdo a todos que estão acompanhando pela Rádio Evangelizar, de onde tudo começa, as rádios irmãs, cujos nomes cito neste momento.
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1: Rádio Capital 91, de Cianorte, Paraná. E amor pela TV Evangelizar, sinal digital em todo o país, em várias cidades, canal aberto, pelo YouTube, Padre Manzotti Oficial, pelos aplicativos da Associação Evangelizar é Preciso e todas as plataformas digitais. Vamos juntos? Coloquemo-nos na Trindade Santa. Então, em nome do Pai, do Filho e do Espírito Santo. Amém. Num sábado, Jesus estava passando através das plantações de trigo. Seus discípulos arrancavam e comiam as espigas, debulhando-as com as mãos. Então, alguns fariseus disseram: "Por que fazeis o que não é permitido no dia de sábado?" Jesus respondeu-lhes: "Acaso vós não lestes o que Davi e seus companheiros fizeram quando estavam sentindo fome? Davi entrou na casa de Deus, pegou dos pães oferecidos a Deus e os comeu, e ainda por cima deu aos seus companheiros. No entanto, só os sacerdotes podem comer destes pães." E Jesus acrescentou: "O Filho do Homem é Senhor também do sábado." O texto de hoje coloca Jesus numa controvérsia. Mas o ponto central é: Jesus está acima do sábado. Este é o ponto central. Os fariseus estavam preocupados com os discípulos que comiam as espigas de milho. Mas Jesus faz lembrar algo que eles tinham esquecido ou fingiam esquecer: o que Davi tinha feito no Antigo Testamento, de entrar no templo, comer dos pães que só cabia aos sacerdotes. Portanto, Jesus está dizendo aqui aquilo que Paulo vai dizer em outras palavras: a necessidade não conhece leis. Jesus estava acima do sábado, o verdadeiro Deus. Queridos irmãos e irmãs, coloquemo-nos em oração agora e cada um vá colocando os seus pedidos, fazendo os seus clamores. Hoje, neste dia, neste sábado, o que você quer pedir a Deus? Pedir pela cruz bendita, pelo ato redentor de nosso Senhor Jesus Cristo. Abra teu coração. Ele diz: estar acima do sábado. Ele é o Senhor, é o Messias, verdadeiramente Deus. Então abra teu coração e peça a Jesus: atenda-me nesta necessidade. Atenda-me, Senhor, neste problema que está me consumindo. O que é que está pegando hoje na tua vida? o que hoje você está vivendo, que você quer pedir auxílio do Senhor. Como diz a própria música, Deus ajudou Daniel na cova dos leões, Deus pode nos ajudar. Ele livrou Daniel da cova dos leões, Ele pode nos livrar de todos os males. Reza, filho. Você está dirigindo, você está em casa, você está no segundo turno, por quê? Porque trabalha a semana inteira, chega no sábado, é casa para limpar, é roupa para lavar, a casa para colocar em ordem. Vá fazendo o que você está fazendo, mas reze, Senhor, pela tua cruz bendita, pelo teu ato redentor de amor, escute o meu clamor, atenda o meu pedido. E eu creio, Senhor, que nada poderá impedir a tua ação, Senhor. Nada poderá. Peço, Senhor, que a exemplo de Santa Teresa de Calcutá, peço também hoje que eu tenha esse amor para com os mais pobres, empobrecidos, que eu tenha essa solidariedade com aqueles que mais precisam, aqueles que são invisíveis para o mundo, invisíveis para a sociedade. Dai-nos, Senhor, um coração solidário, mãos que saibam doar, mãos, braços que saibam acolher, coração que saiba amar. Dai-nos, Senhor, esta graça. Eu digo, é verdade, quem impedirá se Deus está agindo e Deus quer agir na sua vida? Então abra teu coração e diga, você e Deus, num colóquio pessoal, talvez ali silencioso, algo que ninguém saiba, só você, diga, Senhor, se for da tua vontade, atenda-me neste pedido, tire essa dor, atenda-me nesse pedido, livre esta pessoa do alcoolismo. Se for da tua vontade, Senhor, e eu creio, liberte, Senhor, esta pessoa das más companhias. Senhor, se for da tua vontade, eu creio, restaure o casamento, Senhor. Faça, Senhor, o impossível. Faça esse milagre, Senhor. Eu não tenho a quem recorrer. Eu me sinto, Senhor, como na cova dos leões. Então venha me livrar, Senhor, como livraste a Daniel. Afaste do inimigo. Afaste da flecha que é soltada ao meio-dia, da peste que chega, dos inimigos que nos cercam. Senhor Deus, tenha misericórdia. Escute o clamor daqueles que estão rezando e daqueles que não sabem nem mais como rezar, mas estão com o pensamento voltado a ti, Senhor. As forças estão lhe consumindo. Dai, Senhor, ânimo, esperança, coragem. Dai-lhe, Senhor, ânimo, esperança, coragem. Eu volto já. Volte comigo.
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0: 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Eu espero por você. Maria José, que a paz de Jesus esteja com você, filha.
1: Amém, Padre. Bom dia.
0: Bom dia, Maria José. Você fala de onde, querida?
1: Padre, eu falo da Praia Grande, São Paulo.
0: Praia Grande, São Paulo. Como que você me acompanha?
1: Eu acompanho pela Rede Evangelizar, canal 50.1.
0: Tá certo, TV Evangelizar 50.1, diga lá. Tem também a Rádio Boa Nova FM. Fala, Maria José.
1: Padre, eu assisto tudo que passo pelo dia. É o seu texto de manhã.
0: Opa!
1: É a missa meio-dia.
0: Que coisa
1: as
0: boa.
1: O texto que tem a tardezinha também. Tudo eu assisto no canal Evangelizar.
0: Que coisa boa. Então na sua casa só tá ligado na TV Evangelizar 50.1.
1: Praticamente, padre.
0: Ah, que maravilha.
1: Isso.
0: Tá certo, querida.
1: De tanto eu vi o canal Evangelizar, eu já sou devota do Senhor Jesus da Santa Chaga.
0: Opa,
1: né?
0: Que maravilha.
1: Padre, eu tenho dois pedidos de oração.
0: Qual o seu pedido de oração?
1: Primeiro é pela saúde da minha mãe. Minha mãe tem 84 anos.
0: O nome dela?
1: É Maria Maciel.
0: Maria Maciel.
1: É. Ela mora em Itabaiana, Sergipe. E antes da epidemia, ela caiu uma queda, quebrou o fêmur.
0: Tá.
1: E foi um sofrimento muito grande, padre, quando ela estava se recuperando. O médico levantou a perna dela para ver como estava, se estava bem já. Acabou tirando o pino do local. Entendi. Que tinha feito a cirurgia e perfurou a bacia.
0: Ô, Jesus.
1: Isso foi que foi pior, padre, que ela acabou voltando para o hospital, ficou mais de um mês no hospital,
0: tá.
1: Quase em depressão. Foi um tratamento longo, que ela até chegava para mim no telefone, minha filha, me tire daqui.
0: Entendi.
1: E eu tô longe, padre, de São Paulo para lá é muito longe.
0: Imagino, não é fácil, o coração ficava...
1: E praticamente, padre, ela está em cima da cama. Ela só anda no andador, da cama para o banheiro, e ela ainda não está andando, sabe? Eu quero pedir oração para ela, para que Jesus da Santa Chaga me ajude, que ela ande logo, que ela, sabe, fortaleça a coluna dela, para que ela possa andar.
0: Maria Maciel, anotei. Mais alguém, querida?
1: E pela minha saúde, padre, porque eu tenho um problema nas pernas, eu vou fazer 62 anos.
0: É nova, filha, é nova. Deus
1: abençoe. Eu tenho 41 anos de casada, pai.
0: Parabéns, que Deus abençoe.
1: Obrigada.
0: Como é que é o nome do marido?
1: José Gilson.
0: Tá bom. Que Deus abençoe Maria José de Praia Grande, TV Evangelizar, canal 50.1. 93.1. Lá nos transmite a rádio Boa Nova FM o bispo Dom Joaquim Giovanni Mol, da Diocese de Santos. Noemi.
2: Oi.
0: Falei certo o seu nome?
2: Alô.
0: Seja bem-vinda.
2: Glória a Deus.
0: Deus abençoe, Noemi. Você fala
2: Amém.
0: De...
2: Amém, assim seja.
0: Você fala de onde?
2: De Campo Grande, Mato Grosso do Sul.
0: Como que você me acompanha?
2: Eu acompanho pelo YouTube, padre, porque aqui tem um... Sempre o pessoal fala que tem aqui um canal 50, mas no prédio que eu moro não tem ali a...
0: Ah, entendi. Mas acompanha pelo YouTube. Mas tem sim, TV Evangelizar 50.1. Diga, isso. Noemi, por favor.
2: Então, eu gostaria de falar sobre meus dois testemunhos. Eu tenho muito mais testemunhos, mas dois é especial. É, eu caí um dia no banheiro, fez 2 anos agora, e eu caí uma queda muito feia, era para mim não estar viva, mas na hora que eu gritei para Nossa Senhora e Jesus da Santa Chaga, ele me valeu.
0: Certo.
2: Hoje eu estou bem, graças a Deus.
0: Certo.
2: Com 77 anos. E também eu não dormia, padre. Não, eu tinha uma insônia sem fim, mas rezando de oração, de novena em novena, eu tô dormindo. Glória a Deus.
0: Então diga, graça recebida.
2: Graça recebida.
0: Graça testemunhada.
2: Toca o sino, São Cristóvão.
0: Isso, minha querida. E você reza o terço das Santas Chagas?
2: Rezo todo dia.
0: Que bom, filha.
2: É.
0: E quer pedir oração pra quem?
2: Olha, eu não vou falar aqui, se o tempo passar, você me fala. É a Eliette Alves, que é minha filha, tem diabetes. A diabetes é horrível.
0: Tá bom.
2: Aí só fica, vai e vem, 80, daí ela vai para 400 e pouco, e
0: entendi.
2: É desse jeito.
0: Eliette.
2: E a minha neta também, que é o milagre que ela passou na faculdade, com a graça da Jesus da Santa Chaga, ela vai se formar esse ano.
0: Opa, como é que é o nome da neta?
2: Rebeca Alves.
0: Tá bom.
2: E ela tem diabetes também, e já tá atacando o rim dela.
0: Entendi. Vamos
2: então,
0: rezar
2: é só
0: a Deus.
2: Jesus mesmo, vamos
0: claro,
2: rezar, né?
0: Com certeza.
2: E tem duas sobrinhas minhas que tá com câncer. Uma já tá com 11 anos, padre, que tá com câncer.
0: Como é o nome dela?
2: O nome dela é Hilda.
0: Tá.
2: Maciel. E a outra é Joana.
0: Tá.
2: Que tá com câncer também no peito, operou faz um mês.
0: Vamos colocar na cruz bendita do Senhor, né?
2: Do Senhor Jesus. É.
0: Na tua cruz eu coloco a minha cruz. Repita isso.
2: Na tua cruz eu coloco a minha cruz, Jesus.
0: Tá certo, filha.
2: Também eu tenho um sobrinho que tá com deprê, muito forte, que a mãe dele faleceu e ele ficou sozinho na casa, não quer sair da casa, tá com uma depressão.
0: Qual o nome dele?
2: Ele ouve todo dia essa programa.
0: É,
2: Luiz.
0: Como é que é o nome dele?
2: Luiz Maciel.
0: Luiz Maciel, reaja, meu filho, reaja. Tua vida continua, continue firme nessa vida. Tua mãe que faleceu não quer que você recue desse jeito. Espero que ele leve a sério. Vamos levar em oração, viu, Noemi? Que Deus abençoe toda a sua família. E diga pro Luiz, tá escutando, Noemi?
2: Eu tô escutando.
0: Diga pro Luiz para ele reagir. Diga para ele arrumar um sentido na vida. Peça para que ele acredite na ressurreição. E a mãe dele não quer que ele se entregue desse jeito. Às
2: ele
0: vezes, não pode se entregar, não. É. E se está com depressão, procurar ajuda médica, procurar um psicólogo, procurar um psiquiatra. Mas não pode se entregar.
2: Não pode se entregar. Agora, de tanto falar, ele tá tomando remédio. Diz que não dormia, agora tá dormindo. Eu falei,
0: bom,
2: menino, você não falava isso pra ninguém.
0: Já é o começo. Deus abençoe Noemi, Campo Grande, Mato Grosso do Sul. Minha saudação, ela que acompanha pelo YouTube. Mas lá nós temos a TV Evangelizar, canal 50.1, Dom Dimas Lara Barbosa, da Arquidiocese de Campo Grande. Eu volto com a leitura orante, volte comigo.
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0: Hoje se celebra Santa Teresa de Calcutá. E o secretário-geral da ONU, Pérez de Cuellar, assim disse: apresento-lhes a mulher mais poderosa do mundo. Isso aconteceu no dia 26 de outubro de 1985, quando ele a apresentou à Assembleia Geral das Nações Unidas. Uma pequena irmã, vestida de sari branco, de bordas azuis, sentiu-se incomodada com aquela enfática apresentação. Ela apenas gostava-se de se definir como um pequeno lápis nas mãos do Senhor. Corpo franzino, mas gigante na fé. Madre Teresa nasceu na família albanesa em 1910. Foi batizada como Agnes desde pequena. Foi acostumada pelos seus pais a viver louvando o Senhor e ajudando os mais necessitados. Não causa a surpresa que aos 18 anos fez a escolha de se tornar uma missionária. Em 1928, Agnes deixa sua casa e entra para o Instituto da Bem-Aventurada Virgem Maria, em Dublin, com o nome de Maria Teresa. Depois foi para a Índia, onde por quase 20 anos viveu feliz numa escola da congregação. Mas aconteceu o que ela chama de chamada na chamada, no dia 10 de setembro de 1946. Diz que naquele dia teve uma tristeza profunda pela indiferença e o desprezo dos pobres. E ela escutou um reflexo da misericórdia: venha ser minha luz, não posso caminhar sozinho. 20 anos depois, agora deixa o Instituto das Missionárias da Caridade, veste o sari indiano, inicia uma nova missão em Calcutá: cuidar dos descartados, aqueles que eram não queridos, não amados, não cuidados. Como ela mesmo diz, um chamado dentro do chamado. Por ora, ficamos por aqui. Mas diga desde já: Santa Teresa de Calcutá, rogai por nós. Bíblia aberta, cartilha de oração.
1: A nós descei, divina luz.
0: E hoje, 2 Coríntios, capítulo 11, versículo 16. 2 Coríntios, capítulo 11, versículo 16. Repito: ninguém deve pensar que eu estou louco. Mas se vocês pensam isso, então me recebam como louco, para que assim eu tenha alguma coisa de que me gabar. De fato, o que eu estou dizendo agora não é que o Senhor me mandou dizer. Quanto a eu me gabar, estou realmente falando como louco, já que existem tantas pessoas que se gabam por motivos apenas humanos. Eu também vou me gabar por mim mesmo. Vocês são tão sábios e suportam de boa vontade os loucos. Toleram os que mandam em vocês, versículo 20. E exploram vocês. Toleram os que enganam, os que tratam com desprezo e os que lhes dão bofetadas. Versículo 21. Tenho até vergonha de confessar que nós fomos tímidos demais e não fomos capazes de fazer coisas como essas. Mas se outros se atrevem a se gabar de alguma coisa, eu também vou me atrever, embora isso seja uma loucura. Eles são hebreus? Eu também sou. Eles são israelitas, eu também sou. Eles são descendentes de Abraão, eu também sou. Eles são servos de Cristo, mas eu sou um servo melhor do que eles. Embora ao dizer isso, eu esteja falando como se fosse um louco. Pois eu tenho trabalhado mais do que eles e tenho estado mais vezes na cadeia. Tenho sido chicoteado muito mais do que eles e muitas vezes estive em perigo de morte. Paulo, aqui ele faz uma avaliação muito sincera da vida dele. E ele mesmo chama um pouco de loucura. Ele não se gaba de si mesmo, mas ele tem clareza o quanto ele se dedicou a Jesus Cristo. Ele disse: tenho trabalhado mais que eles e tenho estado mais vezes na cadeia. Tenho sido chicoteado muito mais do que eles. E muitas vezes estive em perigo de morte. Versículo 24. Em 5 ocasiões os judeus me deram 39 chicotadas. 3 vezes os romanos me bateram com porretes. E uma vez fui apedrejado. 3 vezes o navio que eu estava viajando afundou. E numa dessas vezes, passei 24 horas boiando no mar. Eu vou voltar. Por quê? Esse é o testamento de Paulo. E eu diria, quantas vezes por muito menos a gente desiste? Por muito menos. Veja o que Paulo passou por causa de Jesus. Quer ouvir de novo? É importante. Tenho sido chicoteado muito mais do que eles. E muitas vezes estive em perigo de morte. Em 5 ocasiões, os judeus me deram 39 chicotadas. 3 vezes os romanos me bateram com porretes. E uma vez fui apedrejado. 3 vezes o navio em que eu estava viajando afundou. E numa dessas vezes passei 24 horas boiando no mar. Padre, onde está isso? É, vale a pena ver como Paulo sofreu. Segundo Coríntios, capítulo 11, versículo 24. Vamos ao 26. Nas muitas viagens que fiz, tenho estado em perigo de inundações, de ladrões, em perigos causados pelos meus patrícios, os judeus e também pelos não-judeus. Tenho estado no meio de perigos nas cidades e nos desertos em alto mar. E também em perigos causados por falsos irmãos. Como você resistiria? Como nós resistimos? E às vezes basta alguém fazer um comentário, uma crítica, abandonamos tudo. Eu não vou terminar esse texto hoje. Eu retomo ele na segunda. Mas eu pergunto, quanto nós teríamos resistido a tantas provações? Você, eu, resistiríamos na missão se passássemos 1% do que Paulo passou? Responda para você mesmo como eu responderei a mim mesmo. Voltamos já.
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A leitura orante de hoje foi 2 Coríntios capítulo 11, 16 a 26. Padre, mas a gente só escutou desgraça da vida de Paulo. Ele tinha consciência, sim. Ele não se iludia. Ele contou realmente o que ele passou na vida. E acredite, amado por Jesus. Enquanto eu lia, eu lembrei de Jó. Lembrei que Jó teve uma fé inabalável. Eu diria que Paulo também. Paulo também. E o questionamento que eu fiz no final é: nós temos resistência a críticas, a bofetadas, a incompreensão? Paulo foi muito claro: eu sofri com os meus patrícios, quer dizer, meus conterrâneos, sofri com os judeus, os não judeus, naufraguei. O duro é você pensar assim: bom, mas Deus não deveria cuidar dos que trabalham para Ele? Não deveria Deus proteger aqueles que fazem o bem? Pois é. Essa resposta, essa pergunta não tem resposta. É aí que entra o inabalável. Com fé a tempestade vai passar. É olhar para Jó, é olhar para Paulo apóstolo, no texto de hoje, que eu vou continuar na segunda-feira, e se perguntar: até onde eu resistiria? Até onde eu resistiria? E vou resistir, mas não negarei minha fé. Até onde resistirei e não negarei minha fé? Retome esse texto. É a leitura durante de hoje. E eu parei na metade, porque ainda continua. Dai-me uma fé inabalável, Senhor. Dai-me uma fé inabalável, Senhor. Eu falava, me permita, de Santa Teresa de Calcutá. Contei a primeira parte. Mas ela viveu uma escuridão, uma noite escura muito grande na vida dela. Muito grande. No começo ela teve uma luz. Mas grande parte da vida ela não entendeu o que estava passando. E ela dizia isso. Ela dizia isso. Que ela não entendia, a ponto de dizer: onde está Deus?

0: de um coração ardente de amor. Quando você difunde o amor a Deus, é a boa nova de Deus. Dai-me uma fé inabalável, de Jó, uma fé inabalável, de Paulo, texto de hoje, uma fé inabalável, de Santa Teresa de Calcutá. Adrilaine, que a paz de Jesus esteja com você.
1: Bom dia, Padre.
0: Deus abençoe, Adrilaine. Você fala de onde?
1: De Guarapuava.
0: Guarapuava, meu grande abraço. Como que você me acompanha ali, Guarapuava, Paraná?
1: Pela Rádio 93 FM.
0: Meu grande abraço, estive ali, não faz muito, também a Rádio Cultura FM. Diga lá, Adrilaine.
1: Padre, eu tenho um testemunho para contar sobre a minha vida. Em 2022,
0: por favor,
1: eu descobri um câncer de pele.
0: Tá.
1: Fui no dermatologista, retirei a mancha, a minha primeira biópsia deu câncer.
0: Certo.
1: Eu entrei numa escuridão, padre, que eu não via uma luz, eu não via um sinal, eu não via nada. O meu mundo desabou. Eu com uma criança de 2 anos.
0: Sim.
1: E uma de 12.
0: Meu Deus.
1: Eu pensava comigo, como que eu vou deixar meus 2 filhos sem mãe?
0: Entendo.
1: Não sabia o que estava por vir, padre.
0: É.
1: Comecei, foi em agosto de 2022.
0: Tá.
1: Eu comecei a novena das Santas Chagas.
0: Sim.
1: Com o senhor.
0: Certo.
1: Sempre escuto o rádio, sempre fazendo as novenas. Nesse dia eu comecei fazendo a novena para mim.
0: Entendi.
1: Pedindo para que Deus me desse uma luz. Padre, eu tava lavando a louça, chorando, desesperada,
0: tá,
1: porque eu não sabia o que tava por vir. O senhor simplesmente me falou, filha, limpa essas lágrimas, vai, mostra seus exames e faz a sua cirurgia, você tá curada.
0: Amém.
1: Padre, eu me arrepiei toda, eu falei, é pra mim? Porque eu tava ali sozinha. O senhor simplesmente falou, é bem você, filha, toma essa posse.
0: Meu Deus, Deus
1: padre,
0: me usou.
1: Eu fiquei... Usou, padre. Eu entrei num desespero, numa alegria. A partir daquele momento, todo mundo que perguntava pra mim como eu estava, eu dizia, eu estou curada.
0: Meu Deus.
1: O padre Reginaldo falou que eu tô curada. Padre, eu fui fazer a minha cirurgia, refazer a minha cirurgia. Eu tava lá no centro cirúrgico, uma pombinha bateu na janela do meu, da janela do centro cirúrgico.
0: Quantos sinais, meu Deus.
1: Eu olhei e falei, meu Deus, é o Espírito Santo me dando um sinal que eu tô curada.
0: Sim.
1: Padre, eu tive um sonho maravilhoso enquanto eu tava anestesiada. Eu tive vários sinais que eu tava sendo curada.
0: Certo.
1: A minha segunda biópsia deu negativo.
0: Amém.
1: Hoje eu faço acompanhamento de cada 6 meses.
0: Compreendo.
1: Mas os meus exames estão todos muito bons.
0: Então diga assim, obrigado, Senhor.
1: Obrigado, Senhor.
0: Eu sou um milagre de Jesus das Santas Chagas.
1: Eu sou um milagre de Jesus das Santas Chagas. Padre,
0: oi.
1: Eu tenho muita vontade de dizer... Toca o circo, sacristão.
0: Então tá certo, graça recebida.
1: É graça testemunhada.
0: Toca os, diga.
1: Toca o sino, sacristão!
0: Deus abençoe, Adrilaine, Deus abençoe, Guarapuava. Ela citou Rádio 93 FM, também a Rádio Cultura FM. Ao bispo querido, bispo que me recebeu também, Dom Hamilton Manuel da Silva, de Guarapuava. Querido povo de Deus, eu falei hoje de uma fé inabalável e essa mulher santa dos tempos modernos é um grande exemplo para nossa vida. E ela disse certa vez que me toca muito. Ela dizia assim, a maior doença hoje no seu tempo não é a lepra, a tuberculose, mas é a sensação de ser rejeitado. Pensemos nisso. Escute esse testemunho. Não, não dá tempo, né, sacristão? Não dá, dá tempo? Solta, vai lá.
2: Oi, padre Reginaldo Manzotti, aqui é Oi. Maria Aparecida Jesus Silva, da Bahia. Eu sou mensageira da Capelinha de Jesus das Santas Chagas. e muito obrigada.

0: pelo mimo que o Senhor enviou à tua linha de Jesus, da Santa Chagas. Eu amei. Amei mesmo. Muito obrigado. Deus abençoe.
1: Deus abençoe você também, Maria Aparecida, lá da Bahia. E tô chegando, em novembro tô lá em Salvador. E ela se refere a essa, falou toalhinha, essa flâmula, esse manto de Jesus das Santas Chagas, que foi enviado a todos os colaboradores da obra Evangelizar é Preciso. E eu quero dizer, você, torne-se um associado da obra agora, aproveite esse intervalo, faça como a Maria Aparecida lá da Bahia. Se ela recebeu, é porque é associada. Fale com os nossos atendentes 0800-410-6060 ou mande um WhatsApp e diga assim: eu quero ser um associado, 41-3221-6060. Eu volto já, volte comigo.
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Hoje amanhã temos muitos aniversariantes. Dom Eugênio Barbosa Martins, da Diocese de São João da Boa Vista, São Paulo. As rádios que nos transmitem aniversário hoje: Assunção FM de Jales, São Paulo, Bela FM de Cláudio, Minas Gerais, Jamacaru FM, Missão Velha, Ceará, Ouro Branco FM, Ouro Branco, Alagoas. Amanhã aniversário do cardeal arcebispo Dom Jaime Spengler, da Arquidiocese de Porto Alegre, Rio Grande do Sul. Também aniversário da cidade de Belém, Paraíba. Amanhã aniversário da rádio Arca da Aliança FM de Joinville, Santa Catarina. Me receberam com grande alegria lá no, em Araguari. Meu grande abraço, Arca da Aliança. E Guará FM, Vargem Grande, Maranhão. E aniversário da Liberdade FM, Morrinhos, Ceará. 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Nós já vamos para a novena, mas antes, Santa Teresa de Calcutá dizia: não se preocupe em saber os problemas do mundo, limite-se a responder às exigências do povo. Quem julga as pessoas não tem tempo para amá-las. Quem julga as pessoas não tem tempo para amá-las. E agora sim, vamos para o terceiro dia da novena, Exaltação da Santa Cruz. Pelo sinal da Santa Cruz, livra-nos Deus nosso Senhor dos nossos inimigos. Faça de novo, filho. Aquela cruz na fronte, na boca e no peito. Pelo sinal da Santa Cruz, livra-nos Deus nosso Senhor dos nossos inimigos. Aprendi isso com a minha mãe. Senhor Jesus, por tuas chagas fomos curados, por tua cruz fomos libertados. Jesus, que em seu próprio corpo levou nossos pecados ao madeiro, a fim de que morrêssemos para os pecados e vivêssemos para a justiça. Por suas chagas fomos curados. Ó Jesus,
em cujos ombros foram abertas feridas por causa do peso da cruz, feridas causadas pelo madeiro e pelos nossos pecados. Se a cruz pesar, seja nosso cirineu. Se a cruz pesar e eu cair, ajude-me a levantar. Que a tua cruz seja a minha salvação. Ó cruz bendita, onde a humanidade foi redimida e o Filho do Homem teve suas mãos transpassadas e o seu peito aberto, de onde jorrou água e sangue. Ó Santa Cruz, instrumento de morte e de castigo, mas que pelo sangue redentor tornou-se sinal de nossa salvação. Jesus, na tua cruz eu coloco a minha cruz. Qual é a tua cruz hoje? Jesus, na tua cruz eu coloco a minha cruz. Salve, ó cruz, doce esperança, concede aos réus remissão, dá-nos o fruto da graça que floresceu na paixão. Louvor a vós, ó Trindade, fonte de todo perdão, aos que na cruz foram salvos, dai a celeste mansão. Jesus, dai-nos a graça de viver os frutos da tua redenção. Jesus, dai-nos a graça de viver os frutos da tua redenção. O Senhor esteja convosco. Ele está no meio de nós. Abençoai, Senhor, a água, a roupa dos enfermos, as fotos de família, os remédios. Abençoai o final de semana. Sem bebedeira, sem briga, sem discórdia. Pelos méritos das Santas Chagas, Pai, Filho, Espírito Santo. Amém. Bom final de semana e eu me despeço na alegria deste clipe Templo Vivo. Toque, peça para as rádios irmãs tocarem. 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
5: Regionalte, capital brasileira do vestuário, 11:05, horário de Brasília.
6: Bom dia!
5: Oi, bom dia, Cianorte, bom dia, região. Eu tô de volta com você aqui na sua, na nossa
6: capital.
5: A partir de agora tem música, alegria, informação, tem a sua participação. Se é pra ser feliz, me chama que eu vou. 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Salve, salve, galera. Muito bom dia pra você, Claudemir. Daniel tá chegando pra junto nós ficarmos até 1 da tarde no nosso sabadão bom demais. A partir de agora tem música, tem informação, tem a sua participação. Alegria deste sabadão gostoso. Bom dia pra você. Hoje é o dia 5 de novembro, aliás, de setembro. Tem nada de 5 de novembro, não. 5 de setembro de 2026. Pra você que tá aniversariando agora, muita paz, muita saúde, muita alegria. Aliás, privilégio, hein? Aniversário é no sábado, dia de alegria, dia de festa, muita coisas boas acontecendo na sua vida. A sua participação é muito importante no 99855-7007. Tem prêmios pra você, tem alegria, tem emoção, tem muita coisa boa. E é claro, como de praxe, aquele super maravilhoso, delicioso frango assado lá da Casa de Carne Silva. E aí, tá a fim de levar pra casa? Então tem que participar junto conosco. Manda pra cá seu áudio, 99855-7007, à sua inteira disposição. E aí, diz pra mim, como é que tá o seu sabadão? Tá maravilhoso? Pode ficar melhor ainda, você participando e tentando levar pra casa prêmios aqui da nossa 91. E bora começar nosso programa. Bruce

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0: Amigo, obrigado pelo carinho, obrigado pela sua sintonia, pessoal da Vila 7. Osana Hernandes, da rua Siriema 571. Ô, Rosana, abraço pra você. Quem mais tá sintonizado? Boa tarde, Clodomir, aqui é o Joaquim Ribeiro, da Vila Operária, me coloca aí no sorteio, tá no sorteio. Ô, Ieda, como é que você tá, menina? Seja bem-vinda. Cadê a Ieda, meu
1: Bom
0: Deus?
1: Bom dia, Sademir.
0: Bom tá dia.
1: Você é Ieda,
0: eu tô
1: aqui, Marcelo, ótimo. Eu ia pedir essa música. Essa música, dançando aqui no cabo da vassoura, na vaxina.
0: Que é isso, mulher? Eita, mulher animada, rapaz. Bom demais, Ieda. Abraço pra você, obrigado pelo seu carinho, tá bom, Ieda? Olha o cachorro, segura o cachorro aí, mulher. Pelo amor de Deus. Rapaz, o cachorro vai te pegar, Ieda. Que é isso, Ieda? Você sumiu? Obrigado pelo carinho. Ó, e ela mandou o áudio aqui também.
1: Ai, muito boa, hein?
0: É começar bem, grande estilo. Ei, Ieda, abraço pra você. Obrigado pelo carinho.
1: Um abraço, Ademir.
0: Abraço. Pra você também, Simone tá sintonizada conosco lá em São Lourenço. Ô Simone, abraço pra você, obrigado pelo seu carinho, obrigado pela sua senhora. Vai ficar mais velha esse mês? Ficar mais velha nada, Simone, você vai adquirir mais um ano de experiência, vai a programação inteira pra você, tá bom? Obrigado pelo carinho. Quem mais tá sintonizada? Alô, boa tarde, quem manda bem diz aí.
2: Boa tarde, Claudemir.
0: Boa tarde.
2: Ivone.
0: Oi, Ivone, como é que você tá, mulher?
2: Tô
0: tudo bem?
2: Uma música pra mim do Ingo, Lude. Ingo, perdão, Ingo Blood. Ofereço para todos os ouvintes.
0: Valeu!
2: Ofereço para minhas famílias, para todos os meus amigos. 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
0: Abraço para você, obrigado pelo carinho. Ô, Tata, como é que você tá?
3: Bom dia, Claudemir Daniel.
0: Bom dia.
3: Bom dia, é a Marli, a Tata.
0: Ô, Tata, diz aí.
3: Claudemir, Deus
0: Oi.
3: Abençoe seu sábado.
0: Amém,
3: sábado
0: assim
3: tá
0: seja.
3: Maravilhoso, tá um sábado lindo. Ó, oh, Claudemir,
0: tá
3: coloca meu nome pra me ganhar esse frango assado aí.
0: Tá no sorteio,
3: aí
0: pode
3: eu vou fazer
0: ter certeza.
3: Um macarrão e uma maionese.
0: Ah,
3: ai,
0: daí
3: que
0: você me chama pra almoçar, tá bom?
3: Ó, oh, toca a música do Fred Mercury aí. Vamos animar esse sábado aí.
0: Bora
3: tá
0: animar
3: gostoso.
0: Esse sábado, bora
3: tá
0: de alegria.
3: O Reginaldo Manzotti, agora o Claudemir Daniel. Um abraço, Claudemir. Deus abençoe.
0: Ô, Tata, abraço pra você. Beijo no coração, mulher. Obrigado pelo carinho. Zilda tá sintonizada, diz aí, Zilda.
4: Da casa de Carme Silva. Aqui é a Zilda Santiago, vocês por junto, tá bom?
0: Quero Valeu.
4: Ver se eu ganho esse frango hoje.
0: Tá no sorteio, tá bom?
4: Tchau, fiquem com Deus. Bom final de semana pra você aí da rádio e pra sua família.
0: Obrigado.
4: Até mais, Claudemir.
0: Abraço pra você, obrigado pelo carinho. Alô, bom dia.
5: Bom dia, Claudemir Daniel.
0: Bom dia.
5: Bom dia. Ouvintes, é o Diogo Pinheiro.
0: Ô, Diogão.
5: Pra desejar
0: como é que você tá?
5: Um excelente final de semana. Queria participar do sorteio, meu amigo.
0: Tá no sorteio,
5: possível,
0: Diogo.
5: Aí, toca pra nós aí, de igual pra igual aí do Mato Grosso e Matias. Ofereço pra todos os ouvintes. Um grande abraço.
0: Valeu, um abraço pra você, obrigado pelo seu carinho, obrigado pela sua participação. A Maria tá sintonizada conosco, curtindo o nosso programa, Maria Soares. Ô Maria, abraço seu, obrigado pelo carinho, obrigado pela sua participação. Bora de Catedral, Dino Fonseca.

11 horas e 19 minutos, 11:19, Catedral, você ouviu o Dino Fonseca, começamos com Blue System aqui na nossa 91, lembrando você, olha, daqui a pouquinho tem o sorteio daquele delicioso frango assado lá da Casa de Carne Silva e a Finta, tá a fim de levar pra casa? Então tem que participar, 998557007, à sua inteira disposição, rápido intervalo e já tem mais.

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0: 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Segue o nosso programa, segue a alegria desse sabadão maravilhoso, desse sábado espetacular. E tem muitas participação aqui na nossa 91. Abraço pra você, obrigado pelo seu carinho, obrigado pela sua participação aqui na nossa 91. Bom dia, Claudemir. Ótimo final de semana pra você e todos os ouvintes. Me coloca no sorteio. Cristiana Mendes. Ô, Cristiano, beijo pra você, obrigado pelo carinho, obrigado pela sua sintonia aqui na nossa 91. Alô, bom dia.
1: Bom dia, Claudemir Daniel.
0: Bom dia.
1: Coloca meu nome no sorteio desse frango assado aí. Elisângela Franco Castanharo.
0: Ô, Elisângela, abraço pra você. Obrigado pelo seu carinho, obrigado pela sua participação aqui na nossa 91. Pediu aí bala, bala. Quem mais tá sintonizada? Alô, bom dia. Quem é que manda bem? Diz aí.
2: Claudemir, sou a Zete, da Vila Rural. Amanhecer de São Lourenço.
0: Abraço pra você.
2: Só
0: de São Lourenço.
2: Só que eu não tô na vila. Cadê me? Tô em Rondônia.
0: Em Rondônia? Rapaz, que é isso?
2: Pais.
0: Bom demais, hein? Passear bom, é maravilhoso.
2: Capital Cianorte. Muito longe.
0: Rapaz, aqui em Rondônia é longe pra Dedéu, hein?
2: Com a música pra mim. Ouvi. Qualquer uma que você tocar, tá valendo.
0: Então vai toda a programação pra você, Lizete. Abraço.
2: Do seu. E que você esteja um bom dia.
0: Obrigado, Elisete, para você também. Abraço, Deus. Obrigado imensamente pelo carinho. Marcos Teixeira está ouvindo o nosso programa lá no Aquiles Comar. Ô, Marcos, abraço, obrigado pela sua participação. Ele pediu o Titanic, você vai dar tempo, tá bom, Marcos? Tem horário político, acaba ficando mais curto o nosso programa. Alô, bom dia.
3: Bom dia, Claudemir.
0: Oi, bom
3: Gostaria
0: dia.
3: Gostaria de participar do sorteio. Gostaria de ganhar, né?
0: Tá no sorteio, tá bom?
3: Do sorteio.
0: Valeu,
3: tenho
0: abraço
3: um
0: para você.
3: Um feliz final de semana, feriado pra você e sua família e toda
0: pra a Rádio todos
3: Capital.
0: Nós, abraço pra você.
3: É a Vila da Vila Rural de Rondon. Toca uma música bonita pra nós ouvir aí. Deixar
0: programação
3: você
0: inteira, tá bom? Um abraço pra você.
3: Estamos aqui na escuta.
0: Valeu, abraço. Gustavo Valim, como é que você tá, meu amigo? Tudo bem contigo? Abraço pra você. Estamos aqui na Solução Eletrodomésticos, consertando, pintando, atendendo os clientes. Abraço pra você, gente. Obrigado pelo carinho. Ô, Valim, abraço pra você. Que Deus abençoe, meu amigo Valim. Obrigado pela sua sintonia. Lucineide Martins, também sintonizado conosco na Vila 7. Abraço carinhoso pra você. Bom dia, Claudemir. A Magda do Vidigal. Ô, Magda, tá sintonizado conosco. Me coloca no sorteio. Se tocar Capital Inicial, não olhe para trás. Daqui a pouquinho eu rolo para você, tá bom, Magda? Obrigado pelo carinho. Eduardo Almeida também sintonizado conosco. A Sônia lá de São Lourenço, diz aí,
4: bom
0: Sônia.
4: Bom dia, Sônia de São Lourenço, tudo
0: diz
4: bem?
0: Diz aí, Sônia, eu tô ótimo.
4: Eu gostaria
0: ótimo.
4: De participar do sorteio do bolo. Meu neto, Davi, fez aniversário dia 3. Aí eu gostaria com ele no sorteio do bolo.
0: Valeu, Davi, um abraço para você. Obrigado pelo seu carinho, obrigado pela sua sintonia. Queen, aqui na nossa 91, Fred Mercury, cantava demais, né? Radio Gaga.

0: Você é boa demais, hein, pra agitar. Tata, abraço pra você, obrigado pelo seu carinho, obrigado pela sua sintonia. 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E bora lá para mais participação, às 11 horas e 33 minutos. Ludinha, como é que você tá, mulher? Diz aí.
1: Jordani Daniel.
0: Como é que você tá, Ludinha?
1: Bom fim de semana pra todos nós. Eu não vou pedir musicão, porque você já toca uma música, já toca música muito boa, então.
0: É coisa, né? Boa.
1: Um abraço, Jordani.
0: Abraço pra você, obrigado pelo carinho, obrigado pela sua sintonia, tá bom? Um abraço, que Deus abençoe sempre a sua vida. Dê um abraço aí no Cícero também. Bom dia, Claudemir. Abraço carinhoso pra você. Quero esse frango assado. Zilda Almeida do Aquiles Comar. Obrigado, Zilda. Obrigado pela sua participação e pela sua sintonia. Reginaldo aqui de Reginaldo, Tainara, tô ligadinha na capital, gostaria de participar do sorteio. Tá no sorteio, Tainara, abraço pra você. Abigail, como é que você tá? Diz aí.
2: Bom dia, Claudemir, tô aqui curtindo o programa e também quero estar participando do sorteio desse frango assado. É Abigail Maria da Costa da Vila 7. Um abraço, um ótimo final de semana. Que Deus abençoe a todos nós.
0: Valeu, um abraço pra você. Obrigado pelo seu carinho. Obrigado pela sua sintonia aí junto conosco, tá bom? Mais uma participação. Alô, bom dia.
3: Meu nome é Aparecida Zucão. Quero ganhar esse frango aí, viu? Fiz aniversário dia 1º de setembro. Tô aqui esperando.
0: Aí sim, Dovaro. Abraço pra você, obrigado pelo seu carinho, obrigado pela sua sintonia, sempre junto conosco. Quem mais tá sintonizada? Ah, excelente final de semana para todos. Me coloca no sorteio, Adriana Cristina da Vila 7. Adriana, abraço para você, obrigado pela sua sintonia. Capital inicial.

0: O carinho rápido, intervalo, tem mais música já já, tá bom? Você viu Capital Inicial, Não Olhe Para Trás e Queen, Radio Gaga. 11:39.
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0: Rádio Vim, segue a alegria, segue a emoção do rádio, onde quer que vocês estejam, aquele abraço muito especial, obrigado imensamente pelo carinho e a sintonia. Gente, tá valendo aquele delicioso, maravilhoso frango assado lá da Casa de Carne Silva, mais refrigerante de 2 litros. E aí, tá afim de levar pra casa? É só mandar o seu áudio, mandar a sua mensagem pra cá, participa junto conosco. Bom dia, Claudemir, estamos aqui trabalhando ligadinhos na capital, quero esse frango assado. Rosana Polpeta Martins, Rosana, abraço para você, obrigado pelo carinho. Andréia Ribeiro também sintonizada. Meu amigo Zé Roberto, lá da rua Padre Cícero. Ô Zé Roberto, abraço para você. Meu xará Claudemir Pereira Evaristo. Ô xará, abraço para você. A Cris Marconides. Ô Cris, faz tempo que você não participava junto comigo, Cris. Dê um abraço aí na mamãezinha, dona Angelina. Sempre está ouvindo o nosso programa. Ô dona Angelina, que prazer é falar com a senhora, tá bom? Que Deus abençoe sempre a sua vida. Muita paz, muita saúde. O pessoal lá da Tropical Modas. Abraço para vocês, gente. Obrigado pelo carinho. Obrigado pela sua sintonia aqui na nossa 91. 998-55-7007. A sua internet. À disposição. Rita, como é que você tá? Seja bem-vinda.
1: Tô aqui na escuta. A Rita aqui de Belas Artes. Põe lá no sorteio.
0: Tá no sorteio, tá bom?
1: Nós.
0: Abraço pra

0: Mandou uma música agitada, seu Ademir.
1: Valeu, a minha amiga Vilma. Ô, Vilma, abraço pra você. Obrigado pelo seu carinho. Obrigado pela sua sintonia. Que Deus abençoe sempre a sua vida, Vilma. Obrigado pela sua sintonia e pela sua participação. Agora tem deu 15 aqui na nossa 91.

0: pelo carinho. Olha, eu vou fazer um rápido intervalo e já já tem muita música. A gente tem que acelerar o passo, que nós temos daqui a pouquinho horário gratuito. 11h48.
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8: 11:51.
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8: Hora certa, Capital. 11:52. A gente vai seguindo com o nosso programa. A Aguimar Soares está ligada aqui na nossa 91. Alô, bom dia, seja bem-vinda.
14: Daniel, bom dia. Quero pôr meu nome aí no sorteio, Aguimar Soares.
8: Valeu,
14: quero
8: Aguimar.
14: Quero ganhar esse frango assado, nunca ganhei nada aí.
8: Tá no sorteio, tá bom? Um abraço pra você, obrigado pelo seu carinho, obrigado pela sua sintonia, sempre junto conosco. Firmino, como é que você tá, meu amigo? Diz aí, Firmino, obrigado pelo carinho.
15: Da rua 724, gostaria de participar do sorteio do frango, me coloca no sorteio, tá bom?
8: Valeu, capitão, um abraço pra você, obrigado pelo carinho.
15: Bom final de semana a todos.
8: Pra todos
15: capitão,
8: nós.
15: Para de ouvir.
8: Tatiane está sintonizada conosco. Alô, Claudemir, quero ganhar esse frango assado. Tatiane Aparecida da Silva. Tati, abraço para você. Obrigado pelo carinho. Rita, como é que você tá, Rita?
16: Sorteio do bolo do meu filhinho caçula foi ontem. Mike Anis Crudes.
8: Rita, abraço para você, minha amiga. Obrigado pelo seu carinho, tá bom? Rosângela Aparecida também sintonizada conosco. Abraço para minha amiga, a Marlina do Monado do Sol. Quero de frango assado, Claudemir. Maria Inês, abraço para você. Obrigado pela sua participação. A Wanda Pinheiro também ligada. Diz aí, Wanda.
17: Bom dia, Claudemir, Daniel, tudo bem?
8: Eu tô ótimo.
17: Seja um dia abençoado para você e todos da Rádio Capital. E quero ouvir uma música do Gustavo Lima, que ele fala sobre formou o ser humano. Muito linda essa música. Ofereço para toda a minha família e todos os ouvintes também da Rádio Capital, que é impossível parar de ouvir.
8: Valeu, um abraço para você. Obrigado pelo carinho.
17: Abençoado para você.
8: Assim seja, abraço, obrigado pela sua participação, Lewis Copas.

0: gratuito político 11:58.
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21: Hora certa, capital.
22: Meio-dia e 32.
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22: E a gente vai seguindo com o nosso programa, retornando aí depois da nossa, do nosso horário gratuito político. Gente, muito obrigado pelo carinho, por você estar sempre junto comigo. E eu tô de volta com você, bora junto até a uma da tarde, tá bom? Até uma da tarde a gente vai estar por aqui. Portanto, falta apenas 28 minutos só pra gente encerrar o programa. Franciele da Silva, Paulo André. Ô, meu amigo Miguel, como é que você tá? Diz aí, Miguel.
25: Oi, meu cara, é o Esquerdinha.
22: Grande Esquerdinha.
25: Vem passear aqui, ó.
22: Diz aí.
25: Prêmio aí, ó.
22: Tá no sorteio.
25: Prêmio aí, tô na área, falou?
22: Valeu, meu amigo.
25: Tá, que eu vou voltar pra Cianorte só segunda-feira, tá?
22: Valeu.
25: Deixa bem guardadinho, se eu ganhar, né?
22: Tá no sorteio, pode ter certeza, tá bom?
25: Bom, vai, obrigadão pra vocês, bom trabalho pra vocês aí, ó, Deus abençoe vocês. Tchau, já fui.
22: Abraço pra você, obrigado pelo seu carinho, obrigado pela sua participação aqui na nossa 91. Obrigado imensamente pela participação de todos vocês. Agora de

0: Lembra você ligado aqui na nossa 91, meio-dia e 37. Pra você ligado, olha, daqui a pouquinho tem um sorteio de um frango assado lá da Casa de Carne Silva. Se você, meu amigo, se você, minha amiga, tá aí ouvindo o nosso programa, quer levar pra casa esse frango assado? Então faz o seguinte, manda pra cá seu áudio, manda pra cá sua mensagem, participa junto conosco e bora fazer a festa acontecer aqui na nossa 91. 998-00-99855-7007 à sua inteira disposição. 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Meio-dia e 39.
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9: Hora certa, capital.

0: 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Segue o nosso programa. Meu amigo Paulo Bauer está sintonizado. Ô Paulo, diz aí, meu parceiro.
1: Boa tarde, Claudemir Daniel. Beleza?
0: Boa tarde, como é que
1: Paulo
0: você tá?
1: Paulo Bauer. Diz aí, Paulo. Ô, meu parceiro, toca pra nós aí um Mamma Mia. Tamo ligadinho aqui, Jardim Céu Azul. Ótimo sábado pra você e pra toda a sua família, irmão. Um abraço, capital impossível parar de ouvir. Tudo de bom.
0: Valeu, abraço pra você, obrigado pelo seu carinho, obrigado pela sua participação. Meu amigo sintonizado com a nossa programação, Edinaldo, diz aí, Edinaldo.
2: 985570.
3: Boa tarde, Casemiro. Aqui é o Edinaldo da Morada do Sol. Quero participar desses prêmios.
0: Valeu, abraço pra você, obrigado pela sua participação aqui na nossa 91, tá bom? Abraço pra você, obrigado pela sua participação aqui na nossa capital. Quem mais tá sintonizado? Viviane, como é que você tá? A Edna Vieira também sintonizada, diz aí, Edna.
4: Oi, Claudemir, tudo Oi. Bem com vocês? Sou a Edna Vieira Santos da Silva, eu quero participar do sorteio do frango assado aí, tá bom?

0: abraço, meu nome aí no sorteio. E eu quero pedir uma música do Bruce Springsteen, Street of Philadelphia. Eu queria que você tocasse ela pra mim.
1: Vou ver se vai dar tempo,
0: que tá bom? Também quero pôr o nome da minha mãe, Vera Lúcia e Antônio Ramos.
1: Abraço para você, obrigado pelo carinho. Josilane Saque do Jardim Botânico também está sintonizada. Abraço para você, quer levar para casa o frango assado, né? Agora tem Madonna aqui na nossa 91.

0: Tem o 998557007 à sua inteira disposição. Manda pra cá seu áudio, participa junto conosco. Bora lá pra participação aqui na nossa 91. Alô, boa tarde, quem vai mandar bem, diz aí.
1: Boa tarde, Rádio Capital. Meu nome é Hugo Alves, sou aqui do Belas Artes. Queria participar do sorteio desse frango aí, beleza?
0: Valeu, abraço. Obrigado pelo seu carinho, pela sua sintonia. Alô, boa tarde, quem manda bem, diz aí.
2: Boa tarde, Claudemir, tudo bem? Um abençoado sábado aí pra todos e queria participar do sorteio aí do frango.
0: Tá, beleza? No sorteio,
2: Laércio,
0: tá bom?
2: Aqui da Zona 4.
0: Valeu, Laércio, um abraço pra você, meu amigo. Obrigado pelo seu carinho, obrigado pela sua participação aqui na nossa 91. Olha, rapidão pra música, porque o nosso tempo já tá estourando. RPM.

0: Mais nada, muito obrigado pelo carinho, obrigado pela sintonia de cada um de vocês, foi maravilhoso, estamos juntos, unidos na mesma emoção neste sábado espetacular, tá bom? Que Deus abençoe cada um de vocês, ficou aqui 68 pessoas sem que eu pudesse atender, gente, não é falta de vontade não, ainda mais agora com o horário político, vai mais 25 minutos do programa e aí acaba atrapalhando um pouquinho, mas de qualquer forma tá valendo, obrigado imensamente pelo carinho. 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E agora, para todos que participaram, sorteio do frango assado da Casa de Carne Silva.
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0: Bora lá então, vamos ver quem é que vai levar para casa esse frango assado, esse frango assado. Final do telefone, cadê o final do telefone? Cadê, rapaz? Tá aqui, achei o final do telefone. 8959. Cris Marconini. Cris, abraço pra você. Vai pegar amanhã o frango assado lá na Casa de Carne Silva, tá bom? O frango assado mais refrigerante. Portanto, amanhã você vai pegar lá na Casa de Carne Silva esse frango assado a partir das 11 horas da manhã.
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0: Gente, muito obrigado pelo carinho, obrigado pela sua sintonia, foi maravilhoso, estamos juntos, unidos na mais uma emoção aqui na nossa capital. Abraço carinhoso para todos vocês, obrigado imensamente por vocês fazerem parte do nosso dia a dia. Amanhã, se for da vontade de Deus, a partir das 9h30, logo após a Santa Missa, nós estaremos aqui no nosso Domingão da 91. Abraço carinhoso, fique com Deus e até amanhã. Meio-dia e 58.
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2: Hora Certa, Capital. 1:01.

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14: Hora certa, capital.
15: 1:19.
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19: Hora certa, capital.
20: 1:33.

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5: Hora certa, capital.
6: 1h49.
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9: Hora certa, capital.
10: 2:03.
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15: Hora certa, capital.
16: 2:18.
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5: Hora certa, capital.
6: 2:33.
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9: Hora certa, capital. 2:49.

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5: Hora certa, Capital.
6: 3:04.

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2: Hora certa, capital.
3: 6:18.

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0: Hora certa, capital.
7: 3:31.

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3: Hora certa, capital.
4: 3:48.

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7: Hora certa, capital.
8: 4:03.

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3: Hora certa, capital.
4: 4:19.
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1: Hora Certa, Capital.
2: 4:33.
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12: Hora certa, Capital.
13: 4:51.
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12: Hora certa, Capital.
13: 5:06.

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5: Hora certa, capital.
6: 5:14.
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6: Hora certa, capital.
7: 5:29.

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4: Hora certa, capital.
5: 5h42.
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3: Hora certa, Capital. 6 horas.

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0: anjo anunciou a Maria, e ela tornou-se mãe de Deus. Sendo mãe de Cristo, ela é a mãe celestial dos homens. Homens que, através do seu trabalho do campo, da indústria ou do comércio, extraem diariamente o seu sustento material. Agora pare para reverenciar a Virgem Santíssima e contemplar as suas virtudes. Pois ela que acompanhou seu filho Jesus desde o nascimento até a morte na cruz, nos legou um modelo de força, de bondade, de desprendimento e de amor entre os homens.
1: Louvado seja nosso Senhor Jesus Cristo, para sempre seja louvado. Olá, eu sou o Padre Leandro Agostinetti, vigário da paróquia Nossa Senhora de Fátima e Santuário Eucarístico Diocesano de Cianorte, e convido todos vocês que nos acompanham aqui pela Rádio Capital a rezarem junto comigo a oração da Virgem Santíssima, o Ângelus. Em nome do Pai, e do Filho, e do Espírito Santo. Amém. O anjo do Senhor anunciou a Maria, e ela concebeu do Espírito Santo. Ave Maria, cheia de graça, o Senhor é convosco. Bendita sois vós entre as mulheres, e bendito é o fruto do vosso ventre, Jesus. Santa Maria, Mãe de Deus, rogai por nós, pecadores, agora e na hora de nossa morte. Amém. Eis aqui a serva do Senhor. Faça-se em mim segundo a vossa palavra. Ave Maria, cheia de graça, o Senhor é convosco. Bendita sois vós entre as mulheres, e bendito é o fruto do vosso ventre, Jesus. Santa Maria, Mãe de Deus, rogai por nós, pecadores, agora e na hora de nossa morte. Amém. E o Verbo Divino se fez carne e habitou entre nós. Ave Maria, cheia de graça, o Senhor é convosco. Bendita sois vós entre as mulheres, e bendito é o fruto do vosso ventre, Jesus. Rogai por nós, Santa Mãe de Deus, para que sejamos dignos das promessas de Cristo. Amém. Oremos. Infundi, Senhor, em nossas almas a vossa graça, a fim de que, conhecendo pela anunciação do anjo a encarnação de Jesus Cristo, vosso Filho, cheguemos pelos merecimentos de sua paixão e morte na cruz à glória da ressurreição. Pelo mesmo Cristo, Senhor nosso. Amém. Glória ao Pai, e ao Filho, e ao Espírito Santo, como era no princípio, agora e sempre. Amém. Glória ao Pai, e ao Filho, e ao Espírito Santo, como era no princípio, agora e sempre. Amém. Glória ao Pai, e ao Filho, e ao Espírito Santo, como era no princípio, agora e sempre. Amém. Santo anjo do Senhor, meu zeloso e guardador, se a ti me confiou a piedade divina, sempre me rege, me guarde, me governa, me ilumina. Amém. Deus Todo-Poderoso vos abençoe, em nome do Pai, e do Filho, e do Espírito Santo. Amém. Louvado seja nosso Senhor Jesus Cristo, para sempre seja louvado. Queridos irmãos e irmãs, convido a todos, neste sábado, ouvirmos e meditarmos o Evangelho do dia. Aleluia, aleluia, aleluia. Aleluia, aleluia, aleluia. Sou o caminho, a verdade e a vida. Ninguém vem ao Pai senão por mim. Aleluia, aleluia, aleluia. O Senhor esteja convosco. Ele está no meio de nós. Proclamação do Evangelho de Jesus Cristo segundo Lucas. Num sábado, Jesus estava passando através de plantações de trigo. Seus discípulos arrancavam e comiam as espigas, debulhando-as com as mãos. Então alguns fariseus disseram: Por que fazeis o que não é permitido em dia de sábado? Jesus respondeu-lhes: Acaso vós não lestes o que Davi e seus companheiros fizeram quando estavam sentindo fome? Davi entrou na casa de Deus, pegou dos pães oferecidos a Deus e os comeu. E ainda por cima, os deu a seus companheiros. No entanto, só os sacerdotes podem comer desses pães. E Jesus acrescentou: O Filho do Homem é Senhor também do sábado. Palavra da salvação. Glória a vós, Senhor. Caríssimos irmãos e irmãs, no Evangelho de hoje, o debate de nosso Senhor Jesus Cristo em relação aos fariseus é sobre o Shabat, o descanso no dia de sábado. Os judeus, os fariseus, haviam caído em uma espécie de legalismo, onde eles interpretavam a lei de uma forma muito rígida e aplicavam orientações de uma forma mecânica, pesada e atrofiada na vida das pessoas. No sábado, pouca coisa se podia fazer. E Jesus, então, estava caminhando com seus discípulos e estavam com fome. Então os fariseus disseram: Por que fazeis o que não é permitido em dia de sábado? Diante dos discípulos de Jesus, que passaram a colher com as mãos as plantações de trigo, a debulhá-las e comê-las. Alguns podem pensar, ou alguém: Ora, eles estavam roubando, e talvez seja por causa disso que os fariseus fizeram esta pergunta. Mas não. Segundo Deuteronômio capítulo 23, era permitido a quem com fome estava colher com as mãos, sem nenhum instrumento, sem foice, sem nenhum instrumento de agricultura, colher da plantação alheia para saciar a própria fome. Então o problema não era colher, o problema não era comer da plantação alheia, uma vez que com fome se poderia fazer isso, desde que se utilizasse apenas das próprias mãos como instrumento de colheita e não se utilizasse de foice ou outra ferramenta da agricultura. A grande questão aqui é o Shabat, o sábado, o descanso sabático. Eles são acusados de trabalharem no dia de sábado, apenas porque estavam debulhando e matando a própria fome. Esse ato de colher é uma atividade humana que os judeus inseriram no Talmud como uma atividade proibida nos dias de sábado. Então, qualquer colheita, pelo Talmud, que é um livro sagrado dos judeus, mas extra-bíblico, não está na Bíblia, não é, mas possui ali os ensinamentos das tradições rabínicas. Pelo Talmud, este ensinamento, esta lei de guardar o sábado, se desdobrava em não colher, não realizar colheita, não realizar o debulhamento de espigas de trigo em dia de sábado. E a grande questão aqui era: estão colhendo, debulhando para comer e estão trabalhando, não é? Então eles colocam a vida dos discípulos de Jesus abaixo da lei. Então, para esses fariseus, mais correto seria passar fome, correr risco de vida, morrer, não é? Do que observar ali esta simples lei, não é? De debulhar as espigas e colhê-las com a própria mão. Então Jesus responde-lhes: Acaso vós não lestes o que Davi e seus companheiros fizeram quando estavam sentindo fome? Davi entrou na casa de Deus, pegou os pães dos pães oferecidos a Deus e os comeu, e deu a seus companheiros. No entanto, só os sacerdotes podem comer desses pães. É uma realidade do templo. No templo havia 12 pães chamados pães da restituição. E estes pães, eles simbolizavam as tribos de Israel, as 12 tribos, por isso 12 pães da reposição. E destes pães, sinais das tribos, somente os sacerdotes poderiam comê-los. Mas Davi, para cumprir a sua missão com seus companheiros, que com fome estavam, anulou essa regra. Davi teve autoridade e disse: não, a vida está acima destes pães, por isso comamos, por mais que seja proibido, por mais que seja um preceito religioso, comamos, porque a nossa vida está acima, a vida do ser humano está acima do que a observância de uma norma, de uma prescrição, de uma normativa, de uma lei. Se Davi, que é homem limitado e criatura, teve autoridade para reprimir uma norma em vista do bem da vida dele e dos seus companheiros, quanto mais Jesus, que é o Filho de Deus e atuou criando também todo o universo e é Senhor do sábado, quanto mais este que é Deus. Se Davi, que não é Deus, teve autoridade para aquilo, quanto mais Jesus, que é Deus, Filho de Deus, feito carne, Deus, aquele que instituiu o sábado e o Shabat, tem autoridade para anular a regra, a lei, em vista da vida. Em vista da vida. O Filho do Homem é Senhor também do sábado. Por isso, caríssimos irmãos e irmãs, na nossa conduta de cristão, de seguidores de Jesus, nós também somos chamados a colocar a vida acima da lei, servir a vida. Deus diz: coloco diante de ti o bem e o mal, escolhe, pois, a vida. Não é qualquer normativa ou prescrição religiosa está abaixo da vida. Por isso, por exemplo, algo comum entre nós são pessoas que cuidam de idosos ou doentes acamados em casa, não é mesmo? Imagina uma pessoa que cuida da própria mãe ou avó acamada em casa, doente, não é? Ou está acompanhando alguém na enfermaria do hospital e não pode se ausentar em vista do cuidado. Esta pessoa falta à missa dominical. Ela está em pecado ou não? É óbvio que não. Porque a vida do enfermo, daquele que deve ser cuidado, deve estar em primeiro lugar, não é? Acima das normativas e prescrições religiosas e preceitos. Logo, quem falta à missa dominical, mas por motivo justo, no sentido de cuidar de um enfermo acamado, de alguém com Alzheimer que não pode ficar sozinho, não é? Esta pessoa nunca que estará em pecado mortal por causa disso. Não. Então, por isso, sirvamos em primeiro lugar a vida, porque é para isso que a lei existe, não é? O Shabat, o descanso sabático, deveria servir a vida do povo. Porque o povo não é abelha, não é? E porque o povo merece o dia do descanso, de acordo com o seu Criador. Para descansar, para servir a Deus, para estar com a família, não é? Louvado seja nosso Senhor Jesus Cristo. Para sempre seja louvado.
0: Encerramos esta nossa reflexão alimentados na fé e protegidos pelas bênçãos e graças celestiais. Voltamos às nossas atividades na família, no trabalho e na sociedade, conscientes de nossa responsabilidade por um mundo melhor, mais justo e mais humano. Uma boa noite a todos.

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13: Hora certa, capital.
14: 6:23.
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3: Hora Certa, Capital.
0: 6:43.

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5: Hora certa, capital.
6: 6:59.

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6: Hora Certa, Capital.
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9: 7 e 11.
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1: Aleluia. Nenhuma das boas palavras que o Senhor liberou caíram por terra. Todas se cumpriram, Simone.

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6: Hora certa, capital.
7: 7:29.
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Caros irmãos, irmãs, reunidos mais do que isso, unidos nessa igreja matriz, Santa Maria Gorete, São José Operário. Irmãos também que nos ouvem através das ondas da Rádio Capital de Cianorte. Boa noite. Iniciemos cantando a Trindade.

Então, no amor de Cristo, aqui nos reunimos e vamos rezar cada um com as suas intenções. Rezar pelo aniversário matrimonial de Rodrigo Pinheiro da Silva e Ana Paula Furlan da Silva, 19 anos, de união matrimonial. Pela recuperação da saúde de Geralda Alves Pinto. Missa, sétimo dia, pela alma de Ana Cirina dos Santos. Em ação de graças pelo aniversário de João Vitor Cardoso e de Mércia Dalvanço. Rezar também pela alma de Edson Júlio de Lázare, Ricardo Miquelin Smith, José Escândio Neto. Além das intenções que cada um tem no seu coração. E com muita humildade, irmãos e irmãs, vamos rezar essa celebração, iniciando já pedindo perdão a Deus. Somos pecadores, mas confiantes na misericórdia de Deus. Cantemos.

0: Deus Todo-Poderoso, tenha compaixão de nós. Perdoe os nossos pecados e nos conduza à vida eterna.
1: Amém.
0: Com muita alegria, entoemos o Glória.

Ó Deus, olhai com bondade os que redimistes e adotastes como filhos e filhas, e concedei aos que creem no Cristo a verdadeira liberdade e a herança eterna. Por nosso Senhor Jesus Cristo, vosso Filho, que é Deus e convosco vive e reina, na unidade do Espírito Santo, por todos os séculos dos séculos.

0: Leitura da profecia de Ezequiel. Assim diz o Senhor, quanto a ti, filho do homem, eu te estabeleci como vigia para a casa de Israel. Logo que ouvires alguma palavra de minha boca, tu o deves advertir em meu nome. Se eu disser ao ímpio que ele vai morrer, e tu não lhe falares, advertindo-o a respeito de sua conduta, o ímpio vai morrer por própria culpa. Mas se eu te pedirei contas da sua morte, mas se advertires o ímpio a respeito de sua conduta, para que se arrependa, e ele não se arrepender, o ímpio morrerá por própria culpa. Porém, tu salvarás tua vida. Palavra do Senhor.
1: Graças a Deus.

0: Leitura da Carta de São Paulo aos Romanos. Irmãos, não fiqueis devendo nada a ninguém, a não ser o amor mútuo. Pois quem ama o próximo está cumprindo a lei. De fato, os mandamentos: não cometerás adultério, não matarás, não roubarás, não cobiçarás. E qualquer outro mandamento se resume neste: amarás ao teu próximo como a ti mesmo. O amor não faz mal nenhum contra o próximo. Portanto, o amor é o cumprimento perfeito da lei. Palavra do Senhor.
1: Graças a Deus.

0: Proclamação do Evangelho de Jesus Cristo segundo Mateus.
1: Glória a vós, Senhor.
0: Naquele tempo, Jesus disse a seus discípulos: se teu irmão pecar contra ti, vai corrigi-lo, mas em particular a sós contigo. Se ele te ouvir, tu ganhaste o teu irmão. Se ele não te ouvir, toma contigo mais uma ou duas pessoas, para que toda a questão seja decidida sobre a palavra de duas ou três testemunhas. Se ele não vos der ouvido, dize-o à igreja. Se nem mesmo a igreja ele ouvir, seja tratado como se fosse um pagão ou um pecador público. Em verdade vos digo, tudo o que ligardes na terra será ligado no céu, e tudo o que desligardes na terra será desligado no céu. De novo, eu vos digo, se dois de vós estiverem de acordo na terra sobre qualquer coisa que quiseres pedir, isso lhe será concedido por meu Pai que está nos céus. Pois onde dois ou três estiverem reunidos em meu nome, eu estou aí, no meio deles.

Amados irmãos e irmãs, que bom que vieram a esta igreja, 600 lugares, né? Igreja praticamente cheia, e não só aqui, mas também em outras igrejas, em outras paróquias, ao menos em nossa diocese, né? De Umuarama. E vem a pergunta: por quê? Por causa do padre? Por causa de fulano, cicrano? Por causa de tal movimento, por exemplo, acampamento? Talvez, né? Talvez. Mas penso eu o seguinte: vivemos hoje numa sociedade do cansaço. Um tal sociólogo, Chun Shu Han, diz isso, né? O povo está cansado. E cansado só não no corpo, mas também na mente, psique, né? E também espiritualmente. E está à busca de resposta, né? O povo de Deus. E vivemos aí, né? O cansaço por motivo do relativismo. Perdemos o pé no chão, né? O absoluto, a firmeza, a rocha fundamental que é o Cristo, que a gente deve seguir, mas a gente segue lado esquerdo, lado direito, né? Achando que dá segurança, mas é Cristo a rocha firme. Por causa do relativismo, não, tudo é relativo, família é relativa, né? O trabalho é relativo, ser justo é relativo, a vida em si é relativa. O que a igreja fala é relativo, não é absoluto, não é a verdade absoluta. O que antigamente, irmãos e irmãs, tinha-se muito isso, através da religião ou da autoridade que os pais tinham na família, né, a igreja, na sociedade. Hoje não. Hoje muitos falam. Isso tornou relativo, né, além de outras questões. E essa crise do sujeito, que ela causa? Causa insegurança, cansaço, medo, né? E divisão, polarização. Divisão, polarização. Por isso muitas guerras, desestruturação na família e assim por diante. Então, irmãos e irmãs, o evangelho de hoje, assim como todas as leituras, nos fala dessa relação com Deus, onde dois ou três estiver reunidos, meu nome estarei no meio deles, Deus e a comunidade. Comunidade não é uma pessoa. Eu rezo em casa, eu rezo sozinho, assisto televisão, eu rezo a Bíblia, li a Bíblia do Gênesis ao Apocalipse, né? Tá bom? Não é isso. Jesus falou dois ou três. Se uma pequena comunidade eclesial missionária, né, está reunida com duas pessoas, já é uma pequena comunidade, já é uma igreja representada. Isso nos, baseado no evangelho, a igreja nos prega. Então, em relação com Deus e as pessoas, e com a pessoa também, né? Então, esse relacionamento consigo mesmo,

Constituir como sentinela. A sentinela não está ali para condenar a pessoa, a sentinela, mas para avisar e proteger. Então, quer dizer, nós devemos ser sempre sentinelas para avisar os outros, dar bons conselhos e proteger as pessoas. Então, na comunidade cristã, às vezes, Deus nos coloca na vida de alguém para ajudá-lo a perceber aquilo que sozinho não consegue enxergar, né? Muitas coisas, não são poucas, a gente não consegue enxergar sozinho. Precisamos de Deus, da sua palavra, precisamos de conhecimento, assim como precisamos dos outros mais próximos da gente. Então, o que nos quer dizer o evangelho, que é corrigir não é humilhar, né? Correção fraterna. Jesus disse, se teu irmão pecar contra ti, vai corrigi-lo, mas em particular, para não humilhar a pessoa. A verdadeira correção começa no respeito às pessoas, respeitar, aí você corrige. Não é expor o outro, falar pelas costas ou procurar aliados, né? Tirar vantagem. Tem gente que, aproveitando que o outro errou, né? Olha, já que você errou, então faça isso para mim que eu te perdoo, né? É procurar a pessoa com humildade e dizer, quero conversar porque sua vida é importante para mim. Então, falar para a pessoa, estou aqui para conversar com você, para dar uns conselhos que você necessita, porque te considero importante, né? Também precisamos aceitar ser corrigidos. Corrigir os outros, irmãos e irmãs, é mais fácil do que deixar-nos ser corrigidos, né? Cada um pode olhar aí para sua vida. É relativamente fácil perceber o erro do outro. Ainda mais em tempos de internet, né? Do WhatsApp, etc. Mas difícil é reconhecer, talvez eu também precise mudar. Talvez, ou com certeza, dependendo. Quem ama verdadeiramente não apenas sabe corrigir, mas também sabe escutar os outros, reconhecer seus limites e pedir perdão. Se não tiver essas características de reconhecimento, de escuta, de pedir perdão, não saberá corrigir, não vai saber. Uma comunidade amadurece quando seus membros conseguem corrigir e ser corrigidos sem transformar tudo em conflito. Hoje acontece muito isso, né? Vai corrigir para ajudar na unidade, na família, ou na comunidade, na igreja, ou no trabalho. Parece que aumenta o conflito, né? Porque é orgulho, a pessoa não aceita, né? Não é humilde. O amor é a medida da correção. Quer corrigir? Ame. E São Paulo afirma, não fiqueis devendo nada a ninguém, a não ser o amor. E quem ama, irmãos e irmãs, quer o bem. Quem ama, corrige. Portanto, antes de corrigir alguém, devemos perguntar, estou fazendo isso por amor ou porque estou irritado, nervoso, ferido ou querendo vencer uma discussão? É bom antes, né, fazer esse questionamento. A verdade é, quando se está nervoso, com raiva, irritado, é melhor corrigir no outro dia, né, para estar mais tranquilo. Se não houver amor, até uma verdade pode machucar. Então, é importante isso. Quando há amor, a verdade pode se tornar caminho de cura. E outra questão, irmãos e irmãs, a comunidade precisa preservar a unidade, né? Jesus está pensando nisso, na sua comunidade, na sua igreja. E o Salmo nos convida, não fecheis os corações. Uma das maiores ameaças à comunidade é o coração fechado. Guardar mágoas, por exemplo. Interpretar tudo negativamente. Hoje tem muito disso também, né? Na sociedade relativista, crise do sujeito, há muito negativismo. Tudo tá ruim. Muita reclamação, né? Se chove,

0: ruim. Se faz sol, tá ruim. Se faz isso, tá ruim. Se faz aquilo, tá ruim. Crise do sujeito, né? Sem falar também crise de fé, com certeza. Então, afastar-se também, né? Uma das ameaças à comunidade é a pessoa que se afasta. Qualquer coisinha muda de igreja, se afasta, assim como o casamento, né? Os primeiros anos de casamento, principalmente, a pessoa, por qualquer picuinha, né? Larga do esposo, né? Da esposa. Outra questão também que ameaça a comunidade, né? Tornando o coração fechado, é alimentar ressentimentos, porque não perdoa. Então, Jesus quer uma comunidade que as pessoas possam recomeçar sempre. Nosso projeto diocesano, né? Questão da implantação do RICA, Ritual de Iniciação Cristã para Adultos, tinha, né, o lema Iniciação e Reavivar a Fé. Né? Constantemente, irmãos e irmãs, temos que reavivar a nossa fé. E Jesus está no meio daqueles que procuram a unidade. Não está no meio daqueles que procuram divisão. Isso cabe ao diabo. Deus busca, né, a unidade. Onde dois ou três estiverem reunidos em meu nome, eu estou ali no meio deles, né? Proclama o evangelho. E Jesus não está somente no templo, quer dizer, na igreja, aqui no sacrário, no ostensório, né? Ele está presente também quando duas pessoas procuram sinceramente perdoar, escutar, dialogar, reconciliar-se e reconstruir a união, a comunhão, a comunidade. Então, para concluir, irmãos e irmãs, sobre a correção fraterna, é uma das formas mais difíceis e bonitas de amar, saibam disso. Corrigir. Geralmente na paróquia, né, quando você vai se corrigir, quando é para corrigir um agente de pastoral, pede-se ao padre. Mas não cabe primeiramente ao padre, porque ele representa a igreja, é uma autoridade da igreja, assim como o bispo. Cabe aos fiéis cristãos. Vai sozinho, diz o evangelho, né? Corrigir. Se ele não escuta, convida outra pessoa, né, para dar duas, quer dizer, representando a comunidade eclesial. Caso também não escute, chame a igreja. E se não escutar a igreja, baseando assim nos documentos da igreja, direito canônico, etc., a igreja pode corrigir, afastar ou excomungar a pessoa. Mas hoje temos medo de pagar mico, né? Medo de corrigir. Então, a correção fraterna é uma das formas mais difíceis, também mais bonitas de amar. Não corrigimos para colocar o outro abaixo de nós, mas para ficar de pé, para dar suporte à pessoa. Não é por isso que a gente orienta, dá bons conselhos, olha, melhor assim, não assado. E não aceitamos a correção como humilhação. Deve-se corrigir a pessoa para humilhar a pessoa, ainda mais em público. Mas como oportunidade de crescimento. A pessoa que está sendo corrigida é um crescimento também para quem corrige e, claro, para toda a comunidade. Então, pensamos hoje ao Senhor Deus um coração humilde para falar com amor, coragem para ouvir a verdade e maturidade para preservar a unidade na comunidade. E que nossa comunidade, irmãos e irmãs, que em nossa comunidade ninguém tenha medo de recomeçar e ninguém desista do irmão. Então peçamos ao Senhor Jesus que tire de nós o orgulho que condena, tire de nós a mágoa que separa e o medo que impede o diálogo. Que Ele, o Senhor Jesus, nos dê um coração aberto para corrigir com amor. Receber a correção com humildade e construir uma comunidade onde a verdade e a misericórdia caminhem juntas. Amém. De pé agora, irmãos e irmãs, professemos a nossa fé. Creio em Deus Pai Todo-Poderoso,
1: Todo-Poderoso, Criador do céu e da terra, e em Jesus Cristo, seu Filho, nosso Senhor, que foi concebido pelo poder do Espírito Santo, nasceu da Virgem Maria, padeceu sobre Pôncio Pilatos, foi crucificado, morto e sepultado, desceu mansão dos mortos, ressuscitou o terceiro dia, subiu aos céus, está sentado à direita de Deus Pai Todo-Poderoso, de onde há de vir a julgar os vivos e os mortos. Creio no Espírito Santo, na Santa Igreja Católica, na comunhão dos santos, na remissão dos pecados, na ressurreição da carne, na vida eterna. Amém.
0: Irmãos e irmãs, para que possamos ser mais igreja, comunidade eclesial de discípulos missionários, façamos as nossas preces cantando o refrão.

0: pela Santa Igreja, para que ela seja sempre sinal de comunhão, reconciliação e fraternidade, ajudando seus filhos a viver o Evangelho com fidelidade e caridade, cantemos.
1: Senhor, atendei a nossa prece.
0: Pelos governantes e por todos os que têm responsabilidades na sociedade, para que promovam a justiça, a paz e o bem comum, colocando-se especialmente a serviço dos mais pobres e necessitados, cantemos.
1: Senhor, atendei a nossa prece.
0: Por todos nós neste mês da Bíblia, para que, acolhendo a palavra de Deus com o coração aberto, possamos conhecê-la, meditá-la e colocá-la em prática, tornando nossa vida um verdadeiro testemunho do Evangelho, cantemos.
1: Senhor, atendei nossa prece.
0: Por nossa comunidade paroquial, para que saibamos corrigir com amor, perdoar com humildade e cuidar um dos outros, permanecendo unidos na fé e na oração, como nos ensina Jesus, cantemos.
1: Senhor, atendei nossa prece.
2: Tudo isso vos pedimos por Cristo, Senhor nosso.
3: Amém.
2: Continuemos de pé para colhermos o pão e o vinho que serão trazidos e colocados sobre o altar, cantando.

0: Orar, irmãos e irmãs, para que esse nosso sacrifício seja aceito por Deus Pai Todo-Poderoso.
1: Receba, ó Senhor, por tuas mãos este sacrifício, para a glória do seu nome, para o nosso bem e de toda a sua santa igreja.
0: Ó Deus, fonte da verdadeira piedade e da paz, concedei que vos honremos dignamente nesta celebração e pela fiel participação nos sagrados mistérios, sejam reforçados os laços que nos unem, por Cristo nosso Senhor.
1: Amém.
0: O Senhor

0: Demos graças ao Senhor, o nosso Deus.
1: É nosso dever e nossa salvação.
0: Na verdade, é digno e justo. É nosso dever e salvação dar-vos graças sempre e em todo lugar. Senhor Pai Santo, Deus Eterno e Todo-Poderoso, por todos os vossos benefícios e, sobretudo, pela graça do perdão. Somos criaturas saídas de vossas mãos amorosas, mas naufragadas por causa do pecado. Com o sacramento da reconciliação, nos abristes em Cristo morto e ressuscitado, o porto da misericórdia e da paz. Pelo poder do vosso Espírito, dispusestes para a Igreja, santa e ao mesmo tempo necessitada de penitência, uma segunda tábua de salvação depois do batismo. Assim a renovais incessantemente para congregá-la no banquete festivo do vosso amor. Por esse dom da vossa benevolência, unidos ao coro dos reconciliados, cantamos jubilosos a uma só voz.

0: Pai Onipotente. Louvado sois por vosso Filho Jesus Cristo, que veio em vosso nome. Ele é a palavra de salvação para a humanidade, a mão que estendeis aos pecadores, e o caminho pelo qual nos é concedida a vossa paz. Quando vos abandonamos por nossos pecados, vós nos reconduzistes à reconciliação por vosso Filho, que por nós entregastes à morte, para que voltássemos a vós e nos amássemos uns aos outros. E agora, celebrando a reconciliação que Cristo nos trouxe, vos pedimos, santificai essas oferendas pela efusão do vosso Espírito, a fim de que se tornem o corpo e o sangue do vosso Filho, que nos mandou celebrar estes mistérios.
1: Enviai o vosso Espírito Santo.
0: Antes de dar a vida para nos libertar, estando à mesa, Jesus tomou o pão em suas mãos, pronunciou a bênção de ação de graças, partiu e deu a seus discípulos, dizendo: tomai todos e comei, isto é meu corpo, que será entregue por vós.

Do mesmo modo, naquela noite, ele tomou o cálice da bênção em suas mãos e, proclamando a vossa misericórdia, o deu a seus discípulos, dizendo: tomai todos e bebei. Este é o cálice do meu sangue, o sangue da nova e eterna aliança, que será derramado por vós e por todos para a remissão dos pecados. Fazei isto em memória de mim.

0: fazendo, pois, memória da morte e ressurreição do vosso Filho, que nos deixou esta prova de amor. Nós vos oferecemos aquilo que nos destes, o sacrifício da perfeita reconciliação.
1: Aceitai, ó Senhor, a nossa oferta.
0: Pai Santo, neste banquete salvífico, suplicantes vos pedimos, aceitai-nos também com vosso Filho e dai-nos o seu Espírito para que nos liberte de tudo que nos separa uns dos outros.
1: O Espírito nos une num só corpo.
0: Ele faça da vossa igreja sinal de unidade do gênero humano e instrumento da vossa paz. E nos conserve em comunhão com o Papa Leão, o nosso Bispo João, os bispos

Pai, que agora nos reunistes à mesa do vosso Filho, congregai-nos também na ceia da comunhão eterna, nos novos céus e nova terra, onde brilhe a plenitude da vossa paz, junto com a gloriosa Virgem Maria, Mãe de Deus, os apóstolos, Santa Maria Gorete e todos os santos, os nossos irmãos e as pessoas de todos os povos e línguas que morreram na vossa amizade, em Cristo Jesus, nosso Senhor. Por Cristo, com Cristo e em Cristo, a vós, Deus Pai Todo-Poderoso, na unidade do Espírito Santo, toda a honra e toda a glória, por todos os séculos.

0: guiados pelo Espírito de Jesus, iluminados pela sabedoria do Evangelho, ousamos dizer, Pai nosso, que estais no céu, santificado seja o vosso nome. Venha a nós o vosso reino, seja feita a vossa vontade, assim na terra como no céu. O pão nosso de cada dia nos dai hoje. Perdoai as nossas ofensas, assim como nós perdoamos a quem nos tem ofendido. E não nos deixeis cair em tentação,
1: mas livrai-nos do mal.
0: Livrai-nos de todos os males, ó Pai, e dai-nos hoje a vossa paz. Ajudados pela vossa misericórdia, sejamos sempre livres do pecado e protegidos de todos os perigos, enquanto aguardamos a feliz esperança e a vinda do nosso Salvador Jesus Cristo.
1: Vosso é o reino, o poder e a glória para sempre.
0: Senhor Jesus Cristo, dissestes aos vossos apóstolos, eu vos deixo a paz, eu vos dou a minha paz. Não olheis os nossos pecados, mas a fé que anima a vossa igreja. Dá-lhe segundo o vosso desejo a paz e a unidade. Vós que sois Deus com o Pai e o Espírito Santo.
1: Amém.
0: A paz do Senhor esteja sempre convosco.
1: O amor de Cristo nos uniu.
0: Em Jesus, que nos tornou todos irmãos e irmãs, saudai-vos com sinal de reconciliação e de paz.

0: Quem come minha carne e bebe meu sangue, permanece em mim e eu nele. Eis o Cordeiro de Deus, eis aquele que tira o pecado do mundo.
1: Senhor, eu não sou digno de que entreis em minha morada, mas dizei uma palavra e serei salvo.
0: Que o corpo de Cristo me guarde para a vida eterna.
1: Amém.

Oremos. Senhor, que alimentais e fortaleceis vossos fiéis com pão da palavra e da Eucaristia, concedei-nos desfrutar de tal modo destes dons do vosso amado Filho, que mereçamos para sempre viver em comunhão com Ele, que vive e reina pelos séculos dos séculos. Amém. Sentados para alguns recados.

0: então alguns avisos. Missa na Capela São Sebastião, amanhã à noite, 19 horas. Amanhã cedo aqui na Matriz, 9 horas da manhã. Celebração da palavra nos setores, nessa próxima semana. 6 setores paroquiais. Então, quarta-feira, cada um no seu setor, dia 9 de setembro, 19h30. Reunião da pastoral da pessoa idosa, sexta-feira próxima, dia 11 de setembro, 18h30, após a missa, com bênção dos objetos, né, pelos doentes, que acontece às 17h30. E contamos nessa reunião com os agentes, né, com os membros da pastoral da pessoa idosa. Missa na Capela São Cristóvão, esse domingo no outro, dia 13, portanto, 19 horas à noite. Preparação imediata para pais e padrinhos. Inscrições dia 31 de agosto a 5 de outubro. Se fazer inscrição ou inscrições na Secretaria Paroquial. Campanha paroquial de doação de alimentos. Então, nossa paróquia está precisando de doações de alimentos para montar cestas destinadas às famílias assistidas pela comunidade paroquial. Então, você pode contribuir deixando sua doação no próximo domingo, nas celebrações, né? Seja no sábado ou no domingo. Pode deixar na porta da igreja ou também, caso queira, na secretaria paroquial. Sua partilha pode fazer a diferença na vida de uma família. E Deus abençoe a todos, né, que colaborarem. Nesse domingo, no outro, dia 13 de setembro, das 11 horas às 14 horas, vai ter um almoço beneficente no Salão Paroquial aqui de Cidade Gaúcha. Valor R$50, né, por pessoa e meia. Sou que não é adulta, né? R$25. Em prol do tratamento de cirurgia na perna de Rodrigo Ribeiro da Silva. Então participe deste almoço e ajude nesta causa. Ingressos estão sendo vendidos na cidade. Muito bem. Muito obrigado aí. Quem nos visita, levanta a mão. Isso. Ainda não vieram. Virão amanhã. Então tá bom. De pé, vamos terminar. O Senhor esteja convosco.
1: Ele está no meio de nós.
0: Por intercessão de Santa Maria Gorete, São José Operário, abençoe-vos Deus Todo-Poderoso, Pai e Filho, Espírito Santo.
1: Amém.
0: Ide em paz e que o Senhor vos acompanhe.
1: Graças a Deus.
0: Cantemos.

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4: Hora certa, capital.
5: 8:31.
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0: 91, então.
1: Eu adoro.
0: Tá todo mundo ficando. Desse jeito. Oh, desculpa aí.